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0: 29.
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1: 9:48.
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Segundona, por aqui o nosso charme vem cheio de canções, de dicas, de emoções, de muitos estilos e de tudo que você precisa para começar essa semana com o pé direito. Bora juntos então, ó, Geninho e Mariana.

0: sofisticação. Escolha tecidos fluidos para garantir liberdade de movimento e celebrar essa data com muito charme. Então, prepare a produção e viva momentos inesquecíveis com a família toda.
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0: 7:05. É o nome do som da dupla João Bosco e Vinícius, parceria com Gustavo Lima. Essa música que faz parte do projeto Deixe o Barulho, volume 2. Em instantes, tem mais pra gente curtir.
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5: 10 horas e 30 minutos.

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1: Amigos, coração preparado? Oh, coisa boa. Vamos juntos, porque agora, pra você que tá chegando nesse momento aqui no nosso Charme, esse momento é do flashback. A gente recorda duas canções, hoje, anos 90, fazendo-se presente por aqui, nesse momento de recordações. Vamos juntos?
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1: Esse som é de 1997, é number one, o som de Alexia.
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0: Beck. Esse som é de 1994 e se fez presente hoje aqui no Charme em 2026, trazendo boas e velhas recordações. Coisa boa, né? A gente segue também recordando com Kelly Smith e essa música que fez maior sucesso em 2017 do álbum Girassol. Virou um fenômeno nacional, liderando as paradas de streaming e também de rádios do Brasil inteiro. E a gente vai recordar agora.
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3: 10h44.
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15: 10:59.

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É a opção perfeita para garantir fotos incríveis e inesquecíveis e muita diversão com visual leve e charmoso. Prepare o look dos pequenos e comemore esse dia todo.

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2: 11 e 12.

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8: 11:27.

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1: Amigos, atenção pra você que é papai e mamãe, olha só. As roupas dos pequenos deixaram de servir rápido demais por aí? É, se o seu bebê cresceu num piscar de olhos. Então, ó, atenção, não precisa guardar no armário nem jogar fora, viu? Com apenas uma tesoura, você transforma aquele body apertado em uma camisetinha super charmosa. Basta cortar a parte de baixo e fazer um acabamento simples na costura para ganhar uma peça novinha para o cotidiano. E quando não couber mais, a pecinha ainda pode virar roupinha de boneca ou de urso de pelúcia. É praticidade pura.

0: E Fabrício, é mais uma sequência ficando pra trás e abrindo espaço, porque o nosso charme vem chegando já já com o Top 4, o nosso Mega Rank.
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3: 11:41.

0: posição número 2.
1: Vocês precisam admitir alguma coisa.

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1: 1:30.

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Bom dia, João Molevade, bom dia a toda a região do Médio Piracicaba. Até às 8 da manhã nós temos encontro marcados. Bom dia, aumenta o volume, tamo junto.

5:18, 5:18, Daniel. Menino da Porteira, 5:18, bom dia. Tá na estrada, tá na 381-262. Atenção redobrada, muito cuidado. Alternativa FM. 5:18, a gente chega até as 8 da manhã, junto com vocês, João Molevar, de todo o Médio Piracicaba, né? Você pode falar comigo, 3851-6244. 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Supermercado Somar, Lojão Santa Maria, Ipe e Super. 5:19, que Deus nos abençoe para mais um novo dia, para mais uma manhã. E a você pelas estradas, muito cuidado. A gente pede a Deus que proteja sempre você, a família, os amigos. Pronto para hoje, uma noite mal dormida, né? Passei por. Recebi ontem, né? Eu havia anunciado aqui ontem no programa um acidente, infelizmente, ali no trevo de Barão de Cocais, caminhão. E na corrida, ainda pensei, Deus abençoa que não tenha vítima, né? Mais tarde, recebi uma mensagem da pessoa que compartilhou o seu tempo trabalhando junto comigo. Viramos noite trabalhando para cumprir o compromisso. Às vezes, no outro dia, eu precisava do espaço. E veio a falecer ontem no acidente. O Edivaldo, carpinteiro. Fica aí o sentimento para a família, os amigos. Menino trabalhador, muito inteligente, versátil. Na construção sabia tudo. A elétrica, a hidráulica, carpintaria. Um grande profissional, um cara muito esforçado. Pequeno no tamanho, mas gigante no profissionalismo. Que Deus o receba, fica aí o sentimento. A vida é uma passagem, mas nenhum de nós vamos entender e compreender. E não podemos julgar a Deus por isso. Só pedir-lhe misericórdia no tempo que ele nos empresta aqui. Mas infelizmente, né? Mais um amigo que fica assim, marcado pelas tragédias da 381. Então fica aí o sentimento. Os familiares, os amigos, vai ficar aí a saudade, a lembrança de quantos momentos tivemos a oportunidade de sorrirmos juntos, trabalharmos juntos. E mesmo pagando pelo seu serviço, tem uma gratidão imensa pelo carinho, pelo apoio, pelas vezes que esteve comigo me ajudando. Então fica aí o aplauso, a saudade, a lembrança. E fica aí o apelo para as nossas autoridades dessa 381, que houve melhorias, mas que precisa.

urgentemente, como ali no corte de pedra, como os outros trevos, mesmo o trevo de Barão, quantas vidas já se foram, quantas saudades, que eu não posso dizer aqui, de quantos amigos que eu já despedi, que ficaram nessa 381. Então fica aí o meu repúdio pelas autoridades, os deputados reeleitos da nossa região, as autoridades.

vocês para que isso possa buscar, não deixar a vida se perderem, histórias de família se mudarem, marcadas para sempre, por algo que o homem pode fazer a diferença aqui. 5:23.

Batista trazendo informação, alerta. Aí, Alex Ribeiro, peço atenção nos motoristas, motociclistas que passarem pela estrada do Forninho, muitas árvores caídas no asfalto. Lama e muitas folhas no caminho. Então, atenção, a turma que vai estar indo aí para Itabira, aí pegando o trecho aí da sentido a Itabira, atenção redobrada, 5h28. Vamos trazer um momento Caltri na sequência. Tem participações liberada para você falar comigo. 3851-6244-5h28. 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
1: Cinco exigências, atenção.

0: 5h31, momento Country 91.1. Lá no canto, o povo levanta até as 8 da manhã. Fala comigo, bom dia.
1: Bom dia, Leste Beto. Chega para nós, Estrada da Esperança, com Joaquim e Sai Cachorro.
0: Alô, campeão. Bom dia para você, um excelente dia. Para você também que tá saindo aí agora, preparando para mais uma manhã. Fala comigo, 91.1. Vamos juntos até as 8 da manhã. Sai!

0: 5h35, bom dia. Fala comigo, 91.1. Bom dia, quem fala? Olá, bom dia.
1: Bom dia, Léo Ribeiro. Bom dia a todos os ouvintes. Léo Ribeiro, toca uma música aí. Pra mim aí, Violência Olival, Tanguinha na Panela. Eu abraço a todos os ouvintes do Médio PS Cabo que estiver ouvindo. Principalmente aí pro Tico Tico aí, ó. Na hora dessa tá na estrada aí, transportando o pessoal lá pra Recanto da Cascata. Eu fiz a todos meus colegas lá no Recanto da Cascata. Tendo pra você também. Sai, cachorro!
0: Obrigado, bom dia pra você. 5h36, turma já tá na pegada de mais uma manhã. Deus abençoe a jornada de todos. Chegando uma saudade, Lourenço e Lourival, Franguinho na Panela.
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0: Faltando 20 minutos para 6 de amanhã. Bonita canção, Lourenço Lorival, em 5h40.
1: Bom dia, Leto Mineiro, que é o Corona, fazendo cameleira aqui do piano. Bota o Daniel para nós aí, qualquer uma delas, eu quero com vocês e todos os ouvintes da Alternativa. Vamos que vamos, bom dia.
0: Alô, meu amigo, vamos de saudade, que a minha história é mais ou menos assim. Nasci no campo, mudei para a cidade, hoje choro a minha eterna felicidade. Pois foi no campo que eu vivi de verdade, pois na cidade empurra a vida somente de saudade. 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

0: Faltando 17 minutos para 6 da manhã. 5h44. Bom dia.
1: Bom dia, meu amigo Alex Ribeiro. Vamos lá, não. Manda pra minha mãe de Padre Marcelo Rosa com Luan Pereira aí. Aonde eu for, eu seguirei. Falei, tchau, obrigado. Sagachô. Deus abençoe nosso dia e a nossa terça-feira.
0: Alô, cidade de Mariana, Cláudio Manuel, pessoal de Ouro Preto, toda a região, Ouro Branco, a região aí dos Inconfidentes, ligado conosco, 5h44.
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0: minutos para 6 da manhã. 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
1: Esse nome diz tudo.
0: 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Você que está aí preparando para mais um novo dia, que Deus abençoe a sua jornada. Mandar um abraço pro meu amigo Barão de Cocais, sempre ligado conosco aí pelas estradas. Alô, parceiro, tá aí sentido aí, Itabira. 5h19, olha a hora, 5h49, né? 5h49. 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Faltando apenas 11 minutos para 6 da manhã. Vamos falar com mais ouvinte, 91.1. Você também pode pedir a sua música aqui, mandar o seu alô para quem você quiser, hein? Bom dia, quem fala?
2: Fala, Alex Ribeiro, bom dia. Aqui é Daniel de Vargem Linda. Quem estiver procurando vaca de leite boa, Girolanda MF, aqui tem, só me procurar, hein? Vaca de 30, 40, 50 aqui de leite por dia, chama. Toca pra nós aí, Lourenço Lorival, relógio quebrado. Valeu, meu companheiro.
0: Alô, parceiro, obrigado pelo carinho, pela audiência. Já tá na luta lá na tirada do leite. Já turma como milhares e milhares de vaqueiros aí espalhados pela nossa Minas Gerais.

0: 5h53, bom dia. Olá,
1: bom dia, Alex Ribeiro aí na Alternativa, aqui é o Geraldo Locutor da cidade de Itabira. Passa pra mim aí, Rick Renner, ela é demais. Ofereça aí meu amigo Vaquinho, Vantinho, Alexander Sérgio, Tati Colata, Massou das Areias, Renato Vero, Canjica da Boense, Massa Amaral, Janaí Moura de Itabira, Geraldinho, Sidney Guinho, Xander, meu amigo Alisson também tá ligadinho. Todos estão curtindo aí, família Ferreira e Sila, ligadinho também na Alternativa com Alex Ribeiro. Valeu, obrigado.
0: Bom dia, muito obrigado a todos de Itabira, região. 5h54.
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0: 6:02, tá chegando o momento de trazer o guardião, eu volto às 6:30, né? Que Deus abençoe o nosso dia, a nossa manhã, daqui a pouquinho eu tô de volta, bom dia.
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2: Muito bem, eu já tenho aqui uma mensagem de voz. E quem mandou a mensagem foi o Carlos Soares Sampaio, de São Bernardo do Campo, São Paulo. E ele mandou a mensagem para essa amiga, cartomante Delamare, contando seu drama. E eu quero ouvir, vamos ouvir com você, vamos ouvir.
3: Eu me chamo Carlos Soares Sampaio, moro aqui em São Bernardo. Eu tô numa agonia danada, não dá certo no amor, não dá certo no serviço. Tudo que eu faço vai tudo pra trás, nada vai pra frente.
2: Meu amigo Carlos Soares Sampaio, aí de São Bernardo do Campo, ouvi atentamente a sua mensagem de voz. E enquanto eu ouvi a sua mensagem, eu senti uma coisa muito ruim. Joguei meus búzios, coloquei minhas cartas sagradas dos orixás. Você diz que nada dá certo na sua vida. Não dá certo no amor, não dá certo no serviço. Você diz pra mim que tudo que você faz dá errado, vai pra trás. Nada vai pra frente na sua vida. Ô, meu amigo, isso não é normal não, sabia? Isso não é uma coisa normal. É claro que há algo errado. E eu vou te falar, isso aí é problema espiritual. Olha, vejo muita inveja, muita coisa ruim que lançaram sobre você. Vejo que tem uma pessoa que fez uma coisa muito ruim pra você sofrer. Por isso, tudo está dando errado. Por isso, você não tem sorte no amor, você não tem sorte no serviço, tudo que você faz dá errado. Porque tem uma coisa ruim, filho. Tem um mal espiritual. Agora eu pergunto pra você, você quer mudar essa situação? Você quer ser feliz no amor? Você quer um bom trabalho, um bom serviço? Ganhar um bom dinheiro? Quer que tudo que você coloque as suas mãos vá pra frente? Você quer isso? Porque se você não quer isso, se você quer continuar do jeito que está, né? Tudo dando errado no amor, dando errado no serviço, tudo que você faz vai pra trás. Se você quer continuar assim, é simples. É só não fazer nada. Só não fazer nada. Agora, você sabe que você tem um problema espiritual. E se você não fizer nada, vai continuar. E o pior, o mal vai piorando a cada dia que passa, viu? Ah não, cartomante Delamare, eu quero mudar. Eu quero ser feliz no amor, eu quero ser feliz no trabalho. Eu quero que tudo que eu faça, cartomante Delamare, que dê certo, que vá pra frente. Então, a gente precisa tirar esse mal que tá na sua vida. Porque se não tirar o mal, meu amigo, as coisas não vão andar. Tem que tirar essa maldade. E é nisso que eu vou te ajudar, viu? É nisso que eu vou te ajudar, olha. Venha falar comigo, cartomante Delamare.
4: Que luz é essa?
2: 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Vem falar comigo, cartomante Delamare de Iemanjá. Eu vou retirar essa feitiçaria que colocaram em cima de você. Eu vou tirar esse mal da sua vida. E quando esse mal sair da sua vida, você vai ver que as coisas vão começar a dar certo. Você vai ser feliz no amor, no trabalho. As coisas vão pra frente, tá bom? Então, venha falar com a cartomante Delamare. Você vai sair dessa aflição e vai ser um vitorioso. Venha fazer o descarrego forte com sal grosso e enxofre. 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Você vai tirar o seu sapato, a meia, e vai pisar em cima do sal grosso e do enxofre. Toda energia negativa, todo mal que lhe acompanha, vai ser descarregado. E depois que você

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0: Olá, meus amados e amadas, eu sou a mãe Delamare de Iemanjá. E hoje, a carta é da Cristina Aragão Cajuru, que mora na cidade de Morada Nova, no estado do Ceará. Foi com as forças da esquerda, mais especificamente da Maria Padilha, que mais um problema se resolveu.
3: Para lá, Maria Padilha!

Mara Edima já disse: quem viu o sol se esconder, quem viu a lua brilhar, quem viu o espinho da rosa, também vai ver Maria Padilha chegar. Os seus olhos são verdes, sua cor é mulata, seus cabelos são negros e a sandália é de prata. Numa mão tem perfume, na outra tem a flor. Para Umbanda querida, Maria Padilha traz paz e amor. Os trabalhos foram feitos. E aqui está a carta de agradecimento, que nos diz assim: querida mãe de Lamar e de Iemanjá, e eu quero que vocês prestem bem atenção nessa história, porque ela diz: vejam só essa minha história. Eu estava desesperada, pois morava na casa da minha mãe, e dentro dessa mesma casa, junto com a minha mãe, morava uma... Peço até desculpa pelo jeito de falar, mas é que não tenho outro nome para dar a essa mulher. Uma rapariga. Que era uma verdadeira praga. Uma verdadeira peste. Uma mulher que envenenava a harmonia do lar, causando grandes discussões e tormentos. Eu não aguentava mais essa situação e queria desesperadamente que aquela rapariga saísse da casa da minha mãe e parasse de atormentar a vida dela. No entanto, a minha mãe, de nome Marilza, gostava muito dela. E sendo a dona da casa, isso impedia que aquela problemática toda com aquela mulher se resolvesse. E aquela mulher abandonasse aquele lar pelo seu próprio pé. Coisa contra a qual eu pouco ou nada podia fazer. Mas um dia, uma colega de trabalho, sabedora da minha aflição, me convidou para irmos num final de semana fazer uma visita ao Ilê Axé Palácio dos Orixás. Não tenho medo de afirmar que foi a melhor coisa que me aconteceu nos últimos tempos. Aproveitei a consulta com a senhora mãe de Lamar e de Iemanjá para falar também de outros probleminhas que eu estou passando. Mas seus conselhos e trabalhos espirituais são infalíveis. Retornamos para casa e eu confesso que vinha mais animada com a conversa que tivemos. E minha maior satisfação foi de saber que a senhora aceitou esse trabalho sem hesitar, conduzindo orações e rituais de intercedência a meu favor. Assim, no tempo marcado pela senhora, essa mulher que atazanava minha vida estava fora da minha casa. E a paz no lar voltou a imperar. Não apenas isso, como se abriu a porta de uma nova felicidade na minha vida amorosa também. Não em

0: encontro palavras para lhe agradecer. Minha querida amiga, mãe da Lamari de Iemanjá. Da sua consulente, Cristina Aragão Cajuru, da cidade de Morada Nova, no estado do Ceará.
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0: Tempos difíceis, épocas ruins, mas eu quero te falar que nem tudo está perdido para você. 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Os seus problemas estarão resolvidos. 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
0: Meus amados e amadas, eu sou a mãe de Lamari de Iemanjá e hoje trago a carta da Conceição Amâncio, que mora na cidade de Parnamirim, no estado do Rio Grande do Norte. Em sua carta ela diz o seguinte: minha amiga mãe de Lamari de Iemanjá, louvado seja o nosso bom Senhor Jesus da Lapa pela sua misericórdia. Hoje quero dar testemunho como forma de agradecimento e como incentivo às pessoas que acreditarem na força espiritual que é a querida mãe de Lamari de Iemanjá. Com ela, consegui 3 graças e agradeço ao nosso bom Jesus da Lapa por isso. Há uns 4 anos, eu estava com

0: infecção no dedo do pé. Era provável até perdê-lo, mas encontrei a cura apenas ouvindo o programa de rádio O Guardião das Sete Chaves. Sempre colocava o copo d'água sob o rádio e depois de fluidificada eu bebia. Além disso, acompanhava todas as orações com muita fé. Dias depois, pude ver a cura realizada. O outro é que eu já estava desempregada havia vários meses e atolada em dívidas, quase entrando em depressão. Comecei a orar e fazer do mesmo jeito, daquele mesmo jeito quando da cura do dedo do pé. E depois de 2 dias, consegui um emprego. E esta última graça foi muito, mas muito importante para mim, para meu crescimento, para minha fé. Havia cometido na minha vida vários erros, tinha me afastado de Deus. E na minha vida já não existiam verdades, só mentiras. Era todo tipo de mentira, das mais horríveis até as pequenas omissões. Devagar, foram descobrindo tudo. O meu namorado, que eu tanto amo e que já havia me ensinado tantas coisas boas, me deixou ao ver que eu era uma mentirosa, pois não poderia confiar em mim. E foi uma perda muito difícil de superar, tanto que quase fiz uma besteira, mas a misericórdia de Deus não permitiu. Foi aí que resolvi ir pessoalmente ao Ileaxé Palácio dos Orixás. Estive com a senhora, que até me parabenizou pela fé nos 2 primeiros milagres, mas disse que eu teria que mudar muita coisa na minha vida e que assim o fizesse e que tudo voltaria à normalidade na minha vida. A senhora, mãe de Lamar e de Iemanjá, mandou que eu entrasse numa espécie de tanque e me banhasse com aquela água. Me deu um banho de ervas, jogou os búzios, pediu um material e mandou que eu retornasse na semana seguinte. Retornei e a senhora disse: agora sim, e que no prazo de 5 dias eu começaria a ver as coisas boas acontecerem. Paralelo a isso, levei umas orações que a senhora me deu e então comecei a rezar com muita fé para que Jesus libertasse meu namorado de toda mágoa, ofensa e talvez de toda a raiva que ele estava sentindo pelas mentiras que eu cometi. Pedi que ele fosse mais dócil, pois já me tratava mal e com toda razão. Insisti com Jesus que ele me libertasse, porque eu amava e o queria de volta. Eu queria saber se ele ainda gostava de mim, que era uma ótima pessoa e que poderia me fazer feliz. Nosso bom Jesus da Lapa me atendeu e através da sua intervenção, minha mãe Delamar e de Iemanjá, hoje somos muito felizes. Muito felizes mesmo, e como não? Tendo como madrinha a mãe Delamar e de Iemanjá, tendo assim o nosso escudo protetor contra todo mal, libertei-me também de toda mentira, confessando-me e pedindo, com arrependimento e vontade de mudança, perdão a Jesus. Ele me perdoou. Hoje dou este testemunho e peço que coloquem no programa O Guardião das Sete Chaves para que as pessoas, ao ouvirem, saibam que quando temos fé e confiamos, nada, nada é impossível. Acreditem! Assina Conceição Amâncio, da cidade de Parnamirim, no Rio Grande do Norte.
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com muita alegria e com muita satisfação que volto a conversar com você. Nesse programa, eu quero 5 minutos. 5 minutos da sua atenção. 5 minutos para dizer a você, ouvinte do programa O Guardião das Sete Chaves, como é gratificante poder realizar este programa. Como é gratificante desempenhar este programa no rádio ao seu favor. Ser o porta-voz

0: esse elo de ligação entre o guardião das sete chaves e você que nos acompanha todos os dias bem cedinho aqui nessa emissora. 5 minutos apenas para dizer para você que anda cabisbaixo, você que anda preocupada, você, meu amigo, que anda preocupado, desestimulado, você que anda desestimulada, triste, aborrecida, você, meu amigo, que anda aborrecido, descrente que existe uma saída e uma solução para tudo isso de negativo que você está passando. É óbvio, é claro que eu estou falando do Palácio dos Orixás do Guardião Oxóssi, a Catedral Mundial dos Orixás. Eu sou uma testemunha viva das benfeitorias que o Palácio do Guardião Oxóssi vem fazendo em prol das pessoas que lhe procuram, em Feira de Santana e em Codó, no Maranhão. Incrível, meus amigos, incrível como o Guardião Oxóssi, com a força dos seus orixás, vem modificando, vem evoluindo a vida das pessoas que vão até o Palácio dos Orixás. Pessoas que chegam no palácio tristes, aborrecidas, querendo dar cabo na própria vida, querendo dar um ponto final nas suas vidas. E quando chegam na porta do Ilê Axé, Palácio dos Orixás, na porta do Palácio dos Orixás, como gostam de falar o Guardião Oxóssi e a cartomante de Lamari, as pessoas que ali chegam já sentem aquela energia positiva, já sentem aquela força interior e que já vão entrando ali no palácio com pensamento diferente, já com pensamento de vitória. E quando saem do Palácio dos Orixás, depois de todos os trabalhos realizados, depois de todos os trabalhos feitos, com essa vitória nas mãos, é bonito, meus irmãos, é emocionante, minhas queridas amigas ouvintes do programa O Guardião das Sete Chaves, ver as pessoas que ali chegam com problemas sérios com seus filhos, no relacionamento, na vida afetiva e profissional. Essas pessoas chegam cabisbaixas, tristes, e saem do Palácio dos Orixás transformadas. 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Não é que aquele locutor tinha razão? Quantas pessoas, meus amigos e amigas, quantas pessoas vencedoras. Portanto, meu amigo, portanto, minha amiga, esses 5 minutos que você parou para nos ouvir, eu quero fechar dizendo o seguinte: acredite na sua fé, acredite nas coisas positivas que os orixás, com a força do Guardião Oxóssi e dos demais babalorixás, podem fazer na sua vida. Mas atenção, quando você for ao Ilê Axé, Palácio dos Orixás, vá com muita fé. Deposite toda a fé do mundo em você mesma, minha amiga. Deposite toda a fé do mundo em você mesmo, meu querido chefe de família. Por favor, vá com muita fé para que você tenha todos os seus problemas solucionados. Um axé do fundo do meu coração para você, ouvinte do programa O Guardião das Sete Chaves. Bom dia, pessoal.
1: Meus queridos e amados ouvintes, aqui em minhas mãos eu tenho mais uma carta. E esta é mais uma de agradecimento. Vem da dona Antônia da Silveira Morena Mendes, que mora na cidade de Serrita, no estado de Pernambuco. Olha, gente, eu me lembro, viu? Eu me lembro que a dona Antônia veio ao Ilê Axé, Palácio dos Orixás, acompanhada de seus filhos. Ela estava em uma cadeira de rodas e me disse: mãe de Lamari de Manjá, esta é a última casa que eu procuro. Já fui em tudo quanto é tipo de médico. Faço exames e não dá nada. Já estive em padres exorcistas. Fui em várias igrejas, nos mais renomados pastores, em pais de santo, e eu já perdi até a quantidade. Mãe de Lamari de Manjá, eu já tinha desistido de tudo e de todos, mas escutando a Salgueiro FM, escutei um dia, no outro quis escutar de novo o seu programa, de novo e de novo.

0: ouvi muitos relatos de pessoas que estavam desenganadas. Eu fiquei em dúvidas, pois já tinha procurado tudo e todos. Até uma vizinha minha disse: vai não, mulher, não vai nesse povo não, que é tudo charlatão. Mas como diz aquele ditado, água mole em pedra dura. Então resolvi te procurar. Ah, mãe Delamar e de Iemanjá, como me arrependo de não ter te procurado antes. Hoje eu sou uma mulher curada. Saí da cadeira de rodas. Voltei a viver. Olha, eu tenho 68 anos, eu sei. Mas me sinto renovada. Tudo isso tenho a agradecer à senhora. Eu estou muito agradecida, mãe Delamar e de Iemanjá, à senhora e a todos os santos do Ilê Axé Palácio dos Orixás. Eu não sei se a senhora vai se lembrar de mim. Eu sou a Antônia da Silveira, tenho 68 anos. Eu estive no Ilê Axé Palácio dos Orixás, onde eu encontrei o que eu buscava. Porque, na verdade, eu estava com minha perna esquerda muito inchada. Os médicos queriam amputar a minha perna. Já tinha feito vários tratamentos e nada tinha dado certo. Ao chegar aí, a senhora disse que era um trabalho feito. E no momento que a senhora estava fazendo o que precisava ao meu respeito, ao meu favor e para o meu bem-estar, saiu da minha perna, daquela ferida, uma espécie de besouro, um bicho feio, saiu, voou e caiu. Eu fiquei pasma com aquilo. Dali pra cá, a minha perna cicatrizou. Cicatrizou sim a ferida. Desinchou. Eu estou tão feliz. É como se nem tivesse acontecido aquilo que aconteceu. Hoje, eu caminho bem. Não sinto dores. Não tenho inchaço. E a cicatriz é bem pequenininha. Estou muito agradecida por tudo que o Ilê Axé Palácio dos Orixás fez por mim. Obrigada, mãe Delamar e de Iemanjá. Assina sua amiga de fé, Antônia da Silveira Morena Mendes, que mora na cidade de Serrita, no estado de Pernambuco. 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

Com mais 6 horas e 33 minutos, terça-feira, 13 de outubro de 2026, estamos de volta até as 8 da manhã. Bom dia.

0: 10h36, Gisele Camargo. Música nova, toca aqui 91.1.
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0: Tá chegando oportunidade de emprego pra você que tá aí preparando pra mais uma jornada, mais um novo dia. Que Deus te abençoe, te proteja, te guarde. Chegando o momento da oportunidade de emprego.
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0: Ora, 6h36. Daqui a pouquinho nós vamos trazer o momento da tradução. Tem chicote da saudade. Temos vagas de motorista carteira D, auxiliar operacional, eletricista industrial, auxiliar de serviços gerais, manipulador, auxiliar de limpeza, técnico de segurança do trabalho, vendedor externo, segmento, consultor comercial, técnico de enfermagem, pedreiro para João Molevade, mecânico, estagiário em farmácia, oficial de cozinha. São as vagas de serviço da manhã de hoje para você que tá ligado. Daqui a pouquinho tem participação. Fala comigo, 38516244. Tem saudade. Daqui a pouco, às 7 da manhã, tem horário eleitoral. Bom dia.

6:39. Chegamos hoje a 286 dias do ano. Restam 79 dias. A lua tá na fase nova. Estamos na primavera. Hoje é dia do fisioterapeuta. Parabéns a todos os profissionais da área. Dia mundial do escritor. Parabéns. Hoje é dia de Santo Eduardo III. Dia do corintiano. Hoje é dia da vida, meu amigo. Dia do terapeuta ocupacional. Dia nacional do dinheiro. 6:40, dia da vida, né? Agradecer a Deus maravilhosamente pelos momentos, pelo tempo emprestado, pela saúde. Deus também restabeleça quem está passando por um momento difícil de saúde. Que manhã bonita. Dá uma emoção grande, né? Fui ali buscar um copo de água, vendo da janela essa manhã tão especial. Quantas oportunidades Deus tem dado para nós, hein, meu amigo? Escrever esse novo dia. Eu não sei qual o seu compromisso, né? Depois do feriado de ontem, prolongado. Não sei se você levanta com 1001 compromissos na correria. Mas não deixe de agradecer a Deus por tudo, não. Quantas vezes a gente, no galope do tempo, a gente esquece de falar com Deus. De ser grato a Ele por tudo. Pela saúde, pelos amigos, pela oportunidade, pelo tempo. Às vezes na madrugada, vejo o povo ainda descansando, as luzes acesas, vejo quanto Deus zela de todos nós, né? Como é tão belo um novo dia, como é tão bom essa oportunidade, que a gente repensa o nosso caminho, fazendo o melhor, estando ao lado dos amigos, da família, aprendendo a perdoar a nós mesmos, a perdoar os outros, a não julgar as pessoas, a ser um ser humano melhor no nosso tempo, porque a vida é bela e nos empresta os momentos tão mágicos que a gente não desperdice ela. Viva intensamente, contemplando cada segundo, espalhando os passos positivos pelo mundo.

0: 16 minutos para 7 da manhã. Foi a saudade de hoje, César e Paulinho.
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0: Chicote da Saudade. Já tocamos, César e Paulinho. Bom dia.
2: Bom dia, bom dia a todos os ouvintes. Bom dia. Mais um dia de graça, de paz e de saúde. Que feriado maravilhoso. Reunindo com a família, matando saudade, né? Renovando a nossa fé, buscando mais a Deus, refletindo mais a vida, sorrisos, às vezes vem um choro de saudade de alguém, né? Um ente querido que já se foi, mas isso é amor, porque amor é lembrança também, é saudades eternas, não é mesmo? Gente, Deus é perfeito, olha essa manhã. Sol lindo, maravilhoso, tudo de bom, né? Que proporção maravilhosa poder viver com o som do Senhor Jesus, não é mesmo? Que todos tenham uma terça-feira maravilhosa, abençoada por Deus e guiada pela belíssima natureza. Um bom dia para todos, um grande abraço, Vitória de Santos, de Catas Altas.
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0: amor dos outros. 6h49, bom dia, vamos que vamos, preparando. Você quer tomar um café da manhã com a Alex Ribeiro aqui no Estudo Rádio? 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Você vai levar R$200 ainda. 6h49. Então você participa comigo. 38516244. Fala conosco. Nesse momento, segura a participação. Daqui a pouco eu trago. Nós vamos preparar a tradução. Daqui a pouquinho, às 7 em ponto, tem um horário eleitoral gratuito.
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0: Faltando 7 minutos para 7. Tô recuperando a gripe, rapaz.
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0: Mas vamos mais 7 minutos para 7. Bom dia.

Quando eu me encontro em momentos difíceis, Mãe Maria vem até a mim, falando palavras de sabedoria, deixa estar. E nas minhas horas de escuridão, ela está bem perto diante de mim, falando palavras de sabedoria, deixa estar. Deixa estar, deixa estar, deixa estar, deixa estar. Sussurrando palavras de sabedoria, deixa estar. E quando as pessoas de coração partido vivendo no mundo concordarem, haverá uma resposta, deixa estar. Hoje, embora possam estar separadas, elas verão que ainda há uma chance. Haverá uma resposta, deixa estar. 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Haverá uma resposta, deixa estar. 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

0: Deixa estar. Sussurrando palavras de sabedoria, deixe. Quando a noite está nublada, ainda há uma luz que brilha em mim, brilhando até o amanhã, deixe estar. Eu acordo ao som de música, Mãe Maria vem a mim, falando palavras de sabedoria, deixa estar. Haverá uma resposta, deixa estar. Haverá uma resposta, deixa estar. Deixa estar.
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1: Chegando o momento do horário eleitoral, eu volto às 7h10. Bom dia. Sua vida.

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1: Horas e 15 minutos, bom dia. Amanhã, boa demais, terça-feira. Para você que tá ligado conosco nas ondas do rádio, fala comigo. É às 8 da manhã, temos encontro marcado.
2: Meu amigo Alex Ribeiro, aqui é Leonardo, tô com a chonada pra nós.

0: 7:19. Bom dia, 7:19. Fala comigo, 38516244. Daqui a pouquinho tem a frase do para-choque, tem o pensamento do dia.
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0: E assim que finalizar o horário eleitoral, segundo turno, a gente volta de novo com o momento pra você ficar no campo, né? Onde compra, vende, a turma fala comigo.
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2: Horas e 27 minutos, um excelente dia. Hoje é dia estadual do plantio, né? Dia de Santo Eduardo, dia do corintiano, dia da vida. Vamos celebrar a vida. Hoje é dia do terapeuta ocupacional, dia nacional do dinheiro. 7 horas 27 minutos, bom dia. Fala comigo.
3: Bom dia, Alex Silveira. Eu quero participar do café da manhã com você. Eu também queria pedir uma música com Gênesis, Senhora Aparecida. Eu conheço a todos os meus amigos de Rio Pelas.
2: Muito obrigado, senhora. Vem sim tomar um café comigo aqui, que será um prazer imenso. Pela decoração, pelo ter um papo. Vem aqui pessoalmente no programa. 7 horas e 28 minutos. Já preparando a música que ela pediu. Você também pode falar comigo.

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8 mais 7 horas e 44 minutos, Luan Santana. Vamos falar com 27h44. Daqui a pouquinho tem Anderson Pena chegando. Manhã de terça-feira, após o feriado aí de Nossa Senhora Aparecida, né? Dia das Crianças ontem. Pra você que tá voltando agora, depois do feriado, né? Você que tá na estrada também, atenção redobrada. 7 horas e 44 minutos, já preparando daqui a pouquinho. Eu volto, vamos fazer mais um break? Eu volto já com a frase do para-choque, já preparando para encerrar o programa, né?

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0: Fala, Alex Ribeiro. Bom dia, meu amigo. Como é que você tá? Tudo bem? Nivaldo, xerife. Ô, Alex, depois você faz o favor de trocar pra nós aí. Milionários é rico. Sonho de um caminhoneiro, fazendo favor. Oferecer pra todos os ouvintes do rádio pra mim curtir no sítio aqui. E pro Dário, lá em Borges do Amparo. Dário atleticano. Tá da loja. E para todos os ouvintes, Vanderlei Ribeiro, o vice-prefeito dele, o Gilvan, todos os vereadores, e para minha família curtir também, né? E para mim curtir no sítio aqui, meu amigo. Tá eu, você, o rádio, qualquer, né?
1: Muito obrigado, nós agradecemos, excelente amanhã, que Deus te abençoe, te ilumine aí, proteja, chegando a frase do para-choque.
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1: Tem saudade que nenhum caminho consegue deixar para trás. Bom dia.

0: durar nem alternativa. Fazer, eu não sei.
1: 7:58, vamos embora, chegando o pensamento do dia de hoje. Abraço para todos os amigos de Molevade, região. Chegando.

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1: Deus é tão bom que deixa você plantar o que quiser, mas porém é tão justo que você vai colher o que plantou. Então que a gente tenha sempre sabedoria ao longo da nossa vida, distribuir um sorriso, a gentileza, espalhar sementes boas pelo caminho por onde a gente passar. Então vamos preparando para ir embora, já 8:01, vai estar chegando meu amigo Anderson Pena, chegou por aqui.
2: 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E
1: todo feliz da vida, engraçado, e cumprimenta a gente aqui no rádio, da rua não cumprimenta não, só. Passou por mim ontem aquele carro bonito dele, eu dou um toque de buzina, ele de óculos escuros, pode ser que ele olhou, eu não vi também, né? Porque tava de óculos, né? É, passou sim com segurança dele. Vamos fechando aqui, finalizando, eu já falo com ele, que aqui é ao vivo, e fala comigo. 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Bom dia, aqui eu com vontade de tossir, você nem olhou pra cá, você podia ter continuado falando pra mim. É, bom dia, o senhor tá bom?
3: Eu tá bom, graças a Deus, e o senhor sabe que eu tenho um déficit de atenção pesado, na hora que o senhor vê que eu tô passando, que o senhor vê que eu não enxerguei o senhor dá uma buzinada.
1: Com
3: dó até de buzinar, ô bicho munha de vaca, viu,
1: rapaz? Você passou assim, rapaz.
3: Com dó até de buzinar, você é bobo, rapaz.
1: Falei assim, será porque lá, só porque eu tô com a mesma roupa, ele ficou com vergonha de cumprimentar na rua?
3: Não, e o senhor grita, buzina, outras pessoas também podem fazer isso aí, porque...
1: Você passou sério mesmo, rapaz?
3: É porque eu tava pensando nas contas que eu tinha que pagar, aí a gente fica mais sério mesmo.
1: Você tava pensando, né, naquela, naquele contrafilé que você já tinha deixado de molho pra sala
3: nada,
1: de Santa
3: eu tava
1: Barba.
3: Pensando na festa, que eu tinha 3 festas pra poder ir ontem, pra poder ajudar. Falei festa do dia das crianças ontem. Por isso.
1: Se eu tivesse a cavalo, eu tinha dado um galope, dado certo, falei assim, opa! Vai de carro, eu falei, se eu sou ruim motorista, eu vou aproximar dele, não.
3: É, que da última vez que você foi mexer, você viu o que aconteceu, né? Bateu no carro do companheiro, você viu, né?
1: Quem fez isso?
3: O senhor. Não, bateu não é na traseira do Denilson lá.
1: Ah, é, rapaz? Não pode brincar com isso, não. Eu fui cumprimentar o cara quando eu olhei. E parou de quebrar a mola, eu não parei, não.
3: Denilson falou assim, uai. Se o beijo tinha atrás do senhor.
1: Tá lá com você, tá? Agora você tá rindo, mas no dia foi assustador, mano.
3: Pra mim não mudou muita coisa, não. Agora o negócio do plantar ali, eu até plantar como é que é o negócio? A gente colhe o que a gente planta?
1: Pra você não mudou muita coisa, você não cumprimentar os outros, não. Mas muda sim, tá? Tanto de ouvinte que você tem. Eu mesmo, seu colega aqui do rádio, fiquei sentido. Você já
3: pensou? Tirando Luquinho e Rodrigão, cumprimento todo mundo, senhor.
1: Você já pensou?
3: Pelo amor de Deus, ai, ai, ai. Foi falar com o Thiago. Falei, Thiago, quanto que eu tô devendo na rádio? O senhor não tá devendo nada lá, não? Foi pro Grande São Pedro, falou que eu tô devendo. Eu falei, não, o senhor não tá devendo nada, não. O que tá devendo é ele que deixa o senhor falar lá na rádio, fazer propaganda dos outros.
1: Será que copia aquilo que ele fala aqui?
3: Ele já treinou em casa, eu fui treinando no espelho.
1: Não, você, será que copia?
3: Sedex do Boi, Sedex do Boi. Eu quero saber o quanto é que esse menino tá pagando esse tal de Sedex do Boi aí. Que faz Sedex do Boi todo dia.
1: E ele não erra nada, rapaz. Não tropeça, não. E não dá intervalo também pra você chamar ele, não. Falou, Luca.
3: Não, direto. Não dá, não. Vai direto, se deixar, e manda mensagem pra você 24 horas falando do Sedex do Boi. Ele deve estar recebendo agora. Não tem condições de não estar recebendo nada, não. É possível. Ou o menino deve tratar dele, alguma coisa nesse sentido. Agora eu tava vendo a mensagem do senhor aí, é negócio de plantar aí, planta que corre. Eu tava doido querendo colher um limão lá, mas não tem jeito que o senhor ficou trazer uma muda de limão pra mim aí, nada até hoje. O senhor tem.
1: Eu vou levar a muda de limão pra você, pode ficar tranquilo.
3: O senhor que é o moço que cuida do flores e flores e flores e flores.
1: Vou pegar uma muda de limão pra
3: flores e flores e floricultura.
1: É limão daqueles que é limão grandão assim,
3: não, eu quero um limão mais não. Limão já plantei lá, já peguei um outro limão,
1: já?
3: Né? Plantei lá já.
1: Acabou de falar com você.
3: Banana, já colhi segundo pé de segunda banana, já colhi lá já.
1: Você plantou semente de grama lá, já tá quase 1 metro.
3: A
1: de altura.
3: Grama já tá no lugar. Se quiser mandar uns 10 metros de grama também, tá bom também. Que eu tô com restinho, só um pedacinho na
1: aqui,
3: pouco.
1: Né?

0: já que a obra tá toda pronta assim, então sábado que vem pode tá lá pronto, comer uma carne?
1: Precisando, rapaz, é bom você falar.
0: Pode lá?
1: Você tá de folga sábado?
0: Não, eu acho uma, pra festa eu arrumo folga.
1: Nossa, você é até bom, velho. Não, se tiver serviço, de mude arrimo, não. Oito, dá uns 9 meia de mude arrimo só.
0: Aí, você leva Júnior Queiroz, o
1: nossa,
0: eu
1: tô...
0: Leva essa turma aí que eu não vou não, que eu sou mais fraco aqui.
1: Os nove... Ó. Eu tô precisando fazer um chuveirão lá em casa também, que ele tá com calor esses dias.
0: Eu preciso de ir lá te visitar, mas é quando tiver assim finalizado isso que você tá pensando fazer aí.
1: Não, aí se eu podia fazer o favor, inclusive tô fazendo uma vaquinha aqui, quem puder me ajudar aí pra ir pra praia, eu consegui o apartamento, graças a Deus.
0: Jura?
1: Consegui.
0: Ué.
1: Agora só falta o dinheiro do combustível do que eu vou beber lá. Ah, eu falei com ele, e aí? Que dia que você vai fazer o pix? Que pix? Não, ué, pra não poder ir pra praia. Falei, mas o senhor tô te dando um apartamento do senhor ir lá, ué. Falei, não, mas sem combustível eu não chego lá, não, ué. Ué. E tinha Reginaldo, tá pra Porto Seguro mesmo, viu, rapaz?
0: Foi.
1: Já que foi. Dia 15, que dia o que hoje?
0: Nem só sei pede aí, por gentileza, ainda, pra não mandar. Não manda foto pra cá nem vídeo, não.
1: Vai. Ele falou, se quiser ir comigo, eu vou. O chefe aqui não quer dar folga pra gente?
0: Não, vamos arrumar.
1: Será que se eu pedir mais uns 5 dias, não, eu ia ficar 10 dias lá. Será que consigo 10 dias?
0: Aqui, tira o microfone do ar. Vou mandar um áudio pra Tiago, falando, achei Anderson Pena hoje tão abatido, cansado. Também tá mexendo no muro de arrimo lá na casa dele. Ele disse que vai ficar uns 15 dias pra colocar o muro no lugar lá mesmo e tá preocupado com a chuva.
1: E eu recebi uma proposta aí.
0: Você só não pode mandar o vídeo que você tá na praia.
1: Fica aqui, fica falando com esse, ó. E recebi uma proposta aí.
0: Ó, eu fosse você, dava folga aí.
1: Se fosse eu.
0: Ah, dava folga aí.
1: Se fosse eu não dava bobeira, não. Se fosse eu, mandava ele embora já.
0: Aqui, depois dessa aí, vai lá na sala dele levar um café. Ai, bom dia, você.
1: A última que eu vou falar aí, eu falei assim: ó, recebi uma proposta aí, rapaz, eu vou falar com você, viu? Eu não sei se dá pra... Eu gosto muito do serviço que eu faço aqui na emissora, mas...
0: Mas balançou.
1: Aí falou, por que que você não foi? Boa você. Até bom que eu tô com uns 4 ou 5 na frente aqui, esperando você sair, só pra poder... Doido pra você pôr o pé pra fora, não que você pôr o pé pra fora.
0: Já chegou, já.
1: Eu vou pôr uns 4 ou 5 pelo preço que eu pago o senhor. Eu falei, você tá doido? O mercado tá muito ruim, Mercado nosso tá muito ruim, ô Vaz.
0: Tá
1: muito ruim, mercado nosso tá muito ruim. Quantidade de locutor que tem aí também, né? Nossa, Deus, tem uns de R$15 aí, rapaz, eu vou falar que isso é verdade. Nossa. Eu quando eu cheguei em Santa Bárbara, aí, fia, se continuar assim, você vai virar coqueluche. Você lembra do coqueluche?
0: Aí, ó, o mercado já tá difícil, e o cara tossindo.
1: Ó, misericórdia.
0: Vai mandar eu embora mesmo, não vai?
1: E eu vou falar com o senhor verdade. Na época, mas... cobrava R$100 uma chamada, uma gravação. Quanto que é a gravação? 100, 120? Isso é 20 anos atrás. Hoje eu tava ouvindo aqui, eu tava entrando na internet ali, velho. Spot R$3,99. Vai. R$3,99. Falei, gasta mais energia pra ligar o computador do que gravar uma propaganda.
0: E aqui?
1: Ô, gente, tô precisando gravar uma propaganda, me chama aí, viu? O Alex B também tá gravando agora.
0: Não, mas eu não sei gravar.
1: Só não pode ter frase com o que você não pode?
0: Eu não sei falar gruglopray.
1: É, com ele, não igual fala, Cebolinha, não fala não.
0: Clássico, não fala não.
1: Não tiver, você dá uma revisada no texto, não tiver ele.
0: Supermercado?
1: Certinho.
0: Não consegue, não.
1: Isso aí
0: não.
1: Globoplay, fala.
0: Globoplay, sai, não.
1: Globoplay.
0: Não, isso aí é. Aqui, mas também o pouca leitura aqui na rádio é eu, né? Eu,
1: o senhor lê direitinho, o senhor não consegue falar, ué.
0: Só não sei ler, escrever meu nome.
1: O senhor lê, o senhor não sabe falar.
0: Mas aqui, o senhor não reclama, não, que a gente tem que bater um papo com os artistas. Porque o cara tem o cachê pra pagar o Gustavo Lima, 1,5 milhão. Quando chega a nossa vez, eu falo, ó, R$75. E o senhor tem que esperar ainda uns 3
1: Não, assim já tá bom, ué. O ruim é quando o senhor olha assim, ó, é bom pro senhor. Aí vai assim, ó.
0: Vai
1: vamos fazer
0: bom.
1: Um evento aí.
0: Vai ser bom pro
1: senhor. E o Gustavo Lima, tô pagando 1,5 milhão. Se o senhor for lá ser locutor, vai ser bom pra sua imagem. Foi minha imagem. Imagem que eu tô gostando só de Nossa Senhora Aparecida.
0: Bom dia pra você, vou embora, vamos trabalhar,
1: Deixa eu falar com você. O senhor podia dar um...
0: Ah, não reclama não, reclama não, graças a Deus, nosso cachê sempre foi bom. A gente tem hora, não tem
1: ainda. Não foi bom não, não foi para com bobeira, Alex.
0: É porque tem hora, a gente não tá indo.
1: Salário é pouco,

0: fala isso não, o povo dando a gente pedir a gente emprestado. Para, é muito pouco.
1: 72 mil ganha na rádio que não faz nada.
0: Gente,
1: também,
0: não, pô, fala mentira não. O povo aqui, ó, não é mentira dele, tá? O salário é pouquinho. E eu, se não ficar veiaco, fica tudo na estrada. Falar nisso, tô precisando de duas bielas pra trocar ali o Carly.
1: Para de pedir, tem que. Você chega no apartamento pra ir pra praia. Não adianta.
0: O apartamento tá lá longe, é 400 quilômetros de Santa Bárbara. Que
1: sabendo que todo final de semana você faz churrasco e não paga nada, os outros mandam carne pra você, porque você é muito
0: atencioso. Eu tô 400 quilômetros de Santa Bárbara. O que que eu vou fazer? Eu daqui de lá, eu só no pensamento. Lá não adianta, eu tenho que ter o transporte também. Eu nunca vi a pessoa dar um presente pela metade. Você dá o apartamento, você tem que dar o mesmo combustível pra gente chegar lá e o carro também.
1: Olha o bilhete chegando aí, olha o bilhete chegando. O chefe vai patrocinar os seus dias de folga e ainda vai arrumar o dinheiro pra você ir pra pagar em 2072.
0: E eu fiquei sabendo que foi contratado pra tocar na cabana lá, ó.
1: Qual banda?
0: Bichote.
1: Vambora. Esse cara ainda acaba me prejudicando aqui na empresa. Vamos embora, vamos que vamos. Aqui é, Walter, é, vocês aí ficam reclamando, fica, pô. Não tô reclamando, tô falando a realidade, né? Simbora, preparando. Nós temos que, ô Anderson, pra fechar aqui, nós vamos fazer o seguinte, nós vamos fazer uma reunião entre nós aqui, vamos fazer igual os profissionais. A cobra pro metro, por obra construída, vai ser igual a nós, vai ser por palavras ditas. Se eu pagar 5 mil, nós fala 2 minutos. Se pagar 10, nós fala 10 minutos. Aí vai ser por condições assim. Então nós não vamos também. Pronto.
0: E eu vou falar com o senhor aqui que tá ouvindo a rádio. O senhor que é empresário, tá precisando vender muito.
1: Gasta com nós aqui.
0: Por favor, o senhor tá precisando vender muito. Eu sei que o senhor tá precisando. O começo do senhor já tá bom, mas dá pra melhorar ainda. Vou falar com o senhor, se o senhor quiser vender muito, anuncia com a gente. Produto bom também, produto ruim eu não anuncio também não. Quem vende caro eu não anuncio não. Se vender caro, não precisa nem procurar não, que eu não gosto não. Eu gosto de vender barato. É, gosto de vender barato e produto bom. Aí se eu quiser, tem duas vagas aqui, eu tô precisando pra fechar a meta do mês. Dois patrocinadores até o final do ano, senão o chefe falou que eu não preciso voltar ano que vem mais.
1: Não, vou conseguir, eu tô procurando vaga aí pra entrar, né?
0: Tem duas vagas aqui pra entrar no programa, quem puder me ajuda nessa aí, viu? Pagar menos de mil e mais que mil.
1: Combinado. Amanhã você fala quem chegou aí. Acabou o programa, fiquem com Deus, um amanhã abençoado, um dia iluminado. Um abraço para você que tá chegando agora no trabalho, tá voltando para casa, chegando as informações com a Kinder Brandão, já tô com a chave da caminhonete na mão.
2: Já acabou?
1: Acabou, meu filho. Parabéns para as crianças, dia de ontem, como todos os dias, dia da gente, parabenizar todas as crianças. Fique com Deus, eu volto às 4, se Deus permitir.

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3: Olá, bom dia para você de João Molevade, toda a região do Médio Piracicaba, 8:11, terça-feira, 13 de outubro de 2026, chegamos a 286 dias do ano, restam 79 dias, estamos na primavera, hoje é dia, né? Do fisioterapeuta, né? Dia mundial também do escritor, dia do estadual do plantio, dia da vida, dia do terapeuta ocupacional, dia nacional do dinheiro, né? Tá chegando as informações da manhã com a jornalista Kindali Brandão. Bom dia, Kindali, tudo bem? Excelente manhã e na sequência tem um grande comunicador, Anderson Pena, chegando para te fazer companhia na manhã. Excelente dia para todos, que Deus te abençoe e te ilumine. Bom dia, Kindali.
4: Bom dia! A previsão do tempo para João Molevade hoje é de sol, com aumento de nuvens ao longo do dia. Existe a possibilidade de pancadas de chuva, especialmente à noite. As temperaturas devem variar entre mínima de 20 graus e máxima de 32 graus. As informações da previsão do

0: tempo são do IMET, o Instituto Nacional de Meteorologia. E ontem, no Dia das Crianças, o Corpo de Bombeiros Militar, em João Molevade, participou de uma ação especial para as crianças no Hospital Margarida. A atividade foi desenvolvida em colaboração com os funcionários do setor pediátrico do hospital e teve como objetivo proporcionar um momento de descontração às crianças que se encontravam internadas em atendimento médico ou em preparação para procedimentos cirúrgicos. Durante a ação, os bombeiros distribuíram brindes e presentes às crianças. A ação também contou com uma atividade lúdica de rapel, com a participação de um personagem caracterizado como Homem-Aranha, que interagiu com as crianças. Eu volto em breve com mais notícias. Direto da redação, Kinderly Brandão.
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Pra você que está no trabalho nessa manhã rapaz, que manhã, hein, rapaz? Manhã maravilhosa, 13 de outubro do ano de 2026. O calor já tá pelando, né, meu? Sol escaldante logo cedo. Eu daqui, você daí, juntos até o meio do dia. Então, bora fazer a melhor programação do Brasil. Só depende de você. É, 38516244. Você daí já ajuda através dos áudios, mandando mensagens pra gente, pedindo música, mandando um abraço. Pode contar piadinha hoje também. Piada ruim, tá? Eu gosto de piada ruim. A piada ruim é a melhor piada que existe. Sabia disso? Pois é. Manda pra mim, 38516244, no oferecimento de Drogaria Nossa Senhora Aparecida, 38526060. 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Daqui a pouquinho eu te conto um pouquinho mais sobre esse dia, tá? 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O Anderson Pena que falou que a ducha é de graça. Aproveita, viu, queridão? Aproveita, porque você, ouvinte, só tem a ganhar. 38516244, telefone tá liberado e a primeira de hoje é pra recordar, como sempre. Fez muito sucesso e faz sucesso até hoje. No clima, mesmo ainda não estamos no verão, mas o sol já tá de verão. E aqui o clima já é de verão.

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1: Boa. Agora são 8:31. Quero aqui cumprimentar a Nede, né? E toda a família pela festa maravilhosa ontem. Fui convidado, estava presente, com certeza. Ontem não deu para poder visitar todas as festas porque eu trabalhei aqui cedo, né? Mas tudo bem. Todos os amigos aí do bairro Tenente Carlos, parabéns pela festa maravilhosa. Lá do São Veríssimo também. Enfim, essa turminha boa demais. Que Deus abençoe ricamente a vida de vocês aí. Tá, beleza? 8:32, cumprimentando também a Fatinha, minha amiga, companheira de todas as manhãs. Meu amigo Renato tá sintonizado. Alô, Carlinhos! Bom dia, meu queridão! Que Deus continue abençoando muito e bora ouvir o povo, hã? Como é que é, ô? Hã? Diegão, como é que é o negócio? Rodrigão, quando era mais novo, era... Rodrigo Requebra? Diz que o apelido Rodrigão era Requebra. Requebra do Rodrigão. Ai, fez o vídeo? Fez o vídeo dançando essa música do Requebra? Você é bobo. Eu quero ver. Deve ser bem esquisito, né? Mas manda pra mim depois, tá? Copiou, Farinha? Bom dia!
2: Fala, Sopina! Tranquilidade?
1: Tranquilidade, meu irmão.
2: Forte abraço, Deus abençoa.
1: Amém.
2: Olha, Sopina, não queria falar nada não, mas tava acompanhando os estágios do senhor aí e eu vi o senhor sentando o senhor pedreiro no seu colo, hein? Depois você explica pra nós como é que é essa história aí.
1: Meu menino,
2: mas
1: nem...
2: aí manda um alô pro meu primo Rodrigão, manda aí pressão baixa, se é o pé de cana e se tiver como aí nas condições aí, toca pra nós aí, Fernando Sorocaba, delegado da Paixão.
1: Olha.
2: Mais um forte abraço e tudo bom.
1: Valeu, querido, Deus abençoe. Meu menino, mexe com meu menino não, se mexer com meu menino, eu puxo a peixeira, hein? Não, só puxo, não vou fazer nada não. Quem mais tá ligado com a gente? Geraldo, meu amigo, bom dia.
3: É isso aí, meu amigo Anderson Pina, na alternativa, que é o Geraldo Locutor da cidade de Itabira. Passa pra mim aí, Mariana e Fagundi, com a música Diz Pra Mim. Ofereça aí, meu amigo Vaquinho, Vandinha, Alexander música. Sérgio, Tati Escolata, Maçô das Areias, Renato Vieiro, Canjica, da Boense, Massa Amaral, Janaí, Moura de Itabira, Geraldinho, Cid Neguinho, Xander e o Alisson aí, no Clube do Viário, ligadinho aqui em Itabira. Meus amigos aí... ligadinho também, família Ferreira e Cira, valeu, obrigado.
1: Valeu, Gael, tá ligado também no nosso programa, bom dia, meu irmão. Gael Oitor, lá de Matita, tá querendo também, Zé Felipe, comando cartela, é isso mesmo? Abraço, bom dia especial pra você, tá bom? Quem tá mandando mensagem também é a Margarida,

0: Bom dia, Margarida, aquele abraço, minha querida. Luquinha do Cajambu.
1: Alô, meu amigo Anderson Pena, bom dia.
0: Bom dia,
1: Marmota. Bom dia, Morrinha aqui, ó.
0: Nossa, você
1: tá falando
0: muito enjoado.
1: Que o Thiago falou com você, que eu sei que tá devendo aí, ó. Bem feito pra você. Bem feito.
0: É.
1: Ué, quem manda na rádio é nós aí. Deixa o pau quebrar. Aqui,
0: tá,
1: manda um abraço
0: pro
1: meu amigo
0: cavalo.
1: Israel, Sedeco do Boi daqui do Cajambu, pro Zé de Frete, ó, 319-7109-6751. Manda um abraço aí pra turma da Piadas Pedra Negra de Quirico Xambu e deixa o pau quebrar, viu? Você fica doido, viu? Você fica baiaco, viu? Que a conversa com o chefe aí foi séria, viu? Você fica doido de você ver, não. Você deu sorte ainda.
0: Ele chegou aqui hoje cedo.
1: Com ele que não era pra ter tirado você 5 dias de balão, era pra você 1 mês. Pra deixar de ser bobo.
0: Então
1: fica esperto, viu, meu amigo?
0: Você podia me dar 1 mês de balão mesmo. Tô precisando de 1 mês de balão mesmo. Tô precisando de ao menos 45 dias de balão mesmo. Você tá achando. Vou ficar satisfeito, feliz. E ele chegou aqui hoje, não ia contar, não, mas já que o senhor fala demais, ele chegou aqui e falou assim, ó. Anderson Pena. Conversei com esse tal de Luquinha esse final de semana. Mas eu vou ter que aumentar o seu salário ao menos umas 2 vezes mais, porque você aguentar o menino enjoar desse jeito, você tem que ganhar muito dinheiro.
2: Pena, bom dia!
0: Moreira, só um minutinho, Moreira. Ele falou assim, eu fiquei com ele uns 10 minutinhos só, já não tá aguentando mais, o senhor todo dia ouvindo esse menino chato, você tem que ganhar pelo menos umas 5 vezes mais do que você ganha aqui na rádio. Fala, Moreira.
2: Bom dia a todos os ouvintes aí, só isso também, tô com ressaca, essa muito conversa não.
0: É, isso mesmo. Abraço e bom dia, viu, querido? Você não pode deixar de mandar mensagem, manda mensagem que o pagamento nosso aqui vem de acordo com as mensagens. Se vier pouca mensagem, a gente recebe pouco. Se vier muita mensagem, a gente recebe muito no final do mês. E esse mês eu tô com as continhas pra poder pagar. Eu fiz umas prestações no cartão de crédito, eu preciso muito de dinheiro. Bom dia!
3: Bom dia, meu amigo São Pena, todos ouvintes da Alternativa. Queria passar aqui pra agradecer, São Pena, todos envolvidos na festa, na sua aparecida aqui na Capela da Valéria. Agradecer todo mundo que participou, que ajudou que essa festa se tornasse uma festa maravilhosa para nós aqui. Muito obrigado a todos que participaram e ajudaram diretamente, indireto, na festa da Capela São José, aqui na Valéria. Fizemos uma festa das crianças, ficou ótimo. Muito obrigado a todos.
0: E eu vou falar hoje com Catas Altas, principalmente a turma da Valéria, aquela região toda ali, mas com Catas Altas. Se tem um cara bom, pensa numa pessoa espetacular. Um coração gigante. O nome dele é Adriano Arcanjo. Viu? Até o nome dele é nome de anjo. O Adriano Arcanjo é um cara que eu admiro demais, sabe? E hoje ele mora mais lá em Catas Altas que em Santa Bárbara. Tem a casa lá em Santa Bárbara, mas ele fica mais em Catas Altas do que Santa Bárbara. E Santa Bárbara perdeu um grande homem e um caboclo bruto. Esse homem, quando trabalhava na Guarda Municipal lá de Santa Bárbara, rapaz, ele era o bicho da goiaba. Ele fazia um trabalho espetacular. Não que hoje não tenha profissionais como Adriano, mas ele faz muita falta na guarda, faz muita falta como ser humano lá em Santa Bárbara. Ele sempre ajuda a gente ainda lá em Santa Bárbara. Tudo que precisa, ele sempre dá um jeitinho de nos ajudar. E lá em Catas Altas, rapaz, você tá ficando doido. Eu só tenho que dizer pra turma aí de Catas Altas que dá valor pra esse menino aí, senão eu vou roubar ele de volta pra cá. É, que ele é bruto. Tem satisfação de dizer que sou seu amigo, irmão. Parabéns pelo trabalho que você faz, voluntário, faz com amor, faz com carinho, com dedicação, viu? O povo só tem que agradecer a você. Parabéns, viu, Adriano Arcanjo? Bom dia.
4: Fala, Antônio Pena, bom dia.
0: Ele aí, ó.
4: De Gambucá. Que papelão, hein, rapaz?
0: Requebra, sim.
4: O senhor pedreiro no colo, colocando a boca dele. Que palhaçada aquela. Diegão ficou com ciúme, tá?
0: É, sai pra lá, ô jacaré. Sai pra lá, ó. Me mira e me erra. 3851-6244. Silvânia também tá sintonizada com a gente. Obrigado pelo carinho. Fala com a Joelma que deu hora já, viu? Ô Joelma, você tá ficando na roça aí, você faz o favor de colocar uma internet boa aí nessa roça aí pra você mandar mensagem mais cedo. Você chega mais tarde aqui, você trabalha o funcionamento do programa. A gente já conta com a sua participação. Soninha também tá mandando um abraço para todos os ouvintes. Bom dia, bom dia, bom dia. Bom dia, Reginaldo, grande amigo, parceiro da gente, também tá mandando um abraço para todos os ouvintes. O Claudinho tá dizendo aqui, Anderson Pereira, eu duvido você passar uma música do Blitz.

Do Blitz? Quem que é do Blitz? Hã? A da banda Blitz? Ah, bom. Banda Blitz. São 8h39 agora. Estão reclamando, viu? Pode prestar atenção nisso que o senhor tá falando. Estão reclamando. Diz que o senhor não tá falando as horas. Tem que falar as horas mais vezes, que o povo não perder a hora, tá? 8h40, caiu mais um pauzinho. Dois passos do paraíso. Blitz na alternativa.

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0: abraçando a todos os ouvintes, pediu também Fernando e Sorocaba, meu amigo companheirão de todas as manhãs. Caboclo Bruto, Bruto, Bruto, Bruto, Bruto, Bruto. Meu amigão, companheiro de todas as manhãs, o Diegão. Pediu a delegada da paixão.
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0: Alternativa 4, faltando para as 9, bem atrasados, né? Então quero aqui dar só dois recados importantes. 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Antes da nossa reflexão, eu quero falar com você, meu amigo, minha amiga, ouvinte da Rádio Alternativa, sobre um caso aqui complicado, sabe? Sempre a gente tem casos aqui que deixam a gente assim sensibilizados. E hoje eu tô com um caso de uma família que eu acompanho há um tempo. E aí, antes que as pessoas falem, mas estamos aí com o auxílio do governo, porque o governo tinha que fazer, o governo tinha que fazer tanta coisa, meu querido, né? Era para mim ser médico uma hora dessa, né? Era para mim ter uma profissão que me gerava um valor maior financeiro mensal. Não que eu não ame o que eu faço, eu amo o que eu faço. E a profissão que eu acho que eu escolhi para minha vida, Deus colocou essa oportunidade, eu sigo a minha profissão. O salário não é um salário que eu gostaria de ter, né? Como você, tenho certeza que não é o salário ideal. Mesmo o médico, acho que o salário dele é pouco, né? Mesmo, às vezes, o senador da República, o governador, o presidente da República, o CEO de uma empresa, acha que ele deveria ganhar mais. Eu penso assim também. O salário não é o ideal que eu gostaria de ter, mas é um lugar que eu vivo feliz, que eu trabalho feliz e me faz bem. E tem pessoas que não têm a mesma oportunidade que a gente. Ah, mas hoje tinha que ser de responsabilidade, tudo deveria, a gente deveria ter direito à saúde, a gente deveria ter direito à educação, não que a gente não tenha, mas não é do jeito que a gente gostaria de ter, né? Deveria ser melhor, a gente deveria ter uma infraestrutura melhor, mas a gente sabe que isso a gente acaba não tendo. E o governo, ele tem que fazer, tem, mas não faz. E é por isso que às vezes a gente tem que recorrer aos amigos para algumas emergências. É o caso de uma família que eu conheço há alguns anos, para que você possa ter uma ideia, inclusive você, ouvinte da rádio, já nos ajudou aqui a essa família no passado, com um leite especial. Para ter uma ideia, esse leite especial, ele custa em torno de cento e poucos reais, R$120 a lata, né? E uma lata dá para 2 dias, né? É difícil 3 dias, então é meio que difícil para o pai conseguir manter uma casa com um filho que não consegue alimentar, que não seja através de sonda, né? E só por eu ter uma filha lá em casa que come bem, minha filha come

adora um leite com Toddy, mas ela se alimenta sozinha, não precisa de sonda. Eu tenho que bater o joelho no chão e agradecer todos os dias por isso. Agradecer a família que eu tenho, agradecer pelo trabalho que eu tenho, pelas oportunidades que eu tenho. A mãe não tem como trabalhar, tem que cuidar de dois filhos, né? E o pai trabalha e o pai tem um serviço que, infelizmente, a renda é muito baixa, né? É um trabalho mais braçal. E aí, essa semana, eles estão passando por uma dificuldade lá e estão precisando de uma ajuda com o básico, né? Então eu queria muito pedir para você que ouve a Rádio Alternativa. Eu queria de preferência que a gente conseguisse alguém que doasse a cesta. Antes eu vou doar, vou entregar aí a cesta na rádio. Antes eu não vou entregar na rádio, mas lá em Santa Bárbara você pode pegar em um mercado. Antes não, eu quero comprar essa cesta, me fala aqui o mercado, eu tenho mercado que você pode fazer direto no mercado. De preferência que a gente não pegue um centavo, porque se a gente puder não envolver dinheiro é melhor, né? Só no último caso mesmo, porque aí tem situações que a gente acaba pedindo para que a pessoa doe, né, direto para a família. Ou às vezes, caso, teve um caso aqui há pouco tempo, que a pessoa nem Pix não tinha. Tão simples que é, ela não consegue mexer com o aplicativo, a gente acabou tendo que usar. Algumas vezes a gente teve que usar o próprio Pix, mas aí tudo documentado, tudo certinho, né? E a gente acabou fazendo pelo Pix pessoal da gente mesmo. Mas nesse caso, eu queria muito que você que ouve a rádio, que tem que agradecer a Deus pelas coisas que Deus faz na sua vida, falando assim, eu sou grato, eu queria fazer hoje uma boa ação para alguém, eu queria doar uma cesta. Se puder doar uma cesta, eu fico muito feliz. Antes eu não posso doar uma cesta, eu posso ajudar com um pouquinho, aí a gente vai pensar de uma outra forma, se a gente não conseguir até o final da reflexão da manhã, tá? Mas caso contrário, eu queria muito que alguém, João Malevade, fizesse, antes, eu quero ajudar com uma cesta, ou de Santa Bárbara, que fique fácil pra gente poder buscar, né? O mais fácil pra gente poder buscar é aqui em João Malevade, ou pra trazer, né, aqui na rádio, ou lá em Santa Bárbara, que aí a gente também vai todo dia pra lá, dá pra fazer. Mas o que eu queria muito é a sua ajuda hoje, pra gente poder ajudar essa família, tá? O telefone nosso é o 38516244. Só você que acha que Deus tem sido muito bom com você. Comigo ele tem sido maravilhoso, maravilhoso. O que eu posso fazer, eu faço na medida do possível. Já falei aqui, quem dera eu, se eu tivesse condições de ajudar o mundo inteiro, né? Eu ajudaria. Eu ficaria muito grato a Deus por isso. Mas infelizmente Deus não me deu essa oportunidade de ter um dinheiro a mais, um dinheiro, ter uma condição melhor para poder ajudar todo mundo. A gente ajuda na medida do possível, né? Não tenho para ajudar todo mundo, né? Mas ao mesmo tempo Deus me deu a oportunidade de conversar com as pessoas, de falar com as pessoas, de comunicar com as pessoas, né? De poder viver com pessoas de bom coração, como você que está aí do outro lado do rádio, pessoas que estão bem, pessoas que estão mais ou menos, mas fazem questão de ajudar, acreditam, né? Que a gente pode ter um mundo melhor se a gente se reunir. Quando a gente une, meu irmão, as coisas ficam mais fáceis. Sozinho é difícil demais, mas quando a gente tem amigos, quando a gente busca pessoas de bem, as coisas ficam melhores, muito melhores. E só quem já passou por dificuldade sabe o que é que eu estou falando, né? E pessoas boas às vezes têm dificuldade de pedir. Às vezes não, sempre tem dificuldade de pedir, né? E são essas pessoas que me deixam assim preocupado. A pessoa que não tem aquela saída que fala, né? Tem gente que não tem saída. E a pessoa que tem saída é mais fácil, pede um, pede outro e pronto. Mas tem gente que não consegue pedir. Eu, por exemplo, eu sou bom para poder pedir para outras pessoas. Para mim, eu tenho dificuldade, né? Para outras pessoas não tem dificuldade não, mas para mim eu tenho dificuldade. Então só eu sei a dificuldade que é de pedir algo para mim. E é por isso que a gente tem um dom aqui, graças a Deus, de pedir para o próximo. Então, você que ouve a rádio, pode nos ajudar. O telefone é 38516244. Só recebe mensagens, viu? Manda um WhatsApp. Manda mensagem pra gente. Antes, eu posso ajudar aqui com a cesta. Eu tô aqui em Molevade, vou mandar entregar aí na rádio. Anderson, pega lá no mercado tal aqui em Molevade, pega no mercado lá em Santa Bárbara. Anderson, pena, indica o mercado que eu quero comprar essa cesta, de preferência assim. Caso contrário, a gente tenta fazer uma vaquinha, cada um ajuda com um pouquinho, a gente compra uma cesta legal lá pra gente poder tentar ajudar. Eu tenho certeza que a gente vai conseguir, não tenho dúvida, porque eu sei que do outro lado do rádio tem alguém nesse momento falando, poxa, Anderson,

eu já passei dificuldade, eu sei o que, que é, e hoje, graças a Deus, estou bem, não preciso mais, eu quero ajudar. Da mesma forma, vai ter alguém que vai falar assim: poxa, antes, você acredita que eu nunca passei por dificuldades? Eu nunca passei por necessidades, eu quero ajudar. Entendeu? 3851-6244 é o telefone. Tá beleza? Tá na hora da nossa reflexão da manhã. Eu quero cumprimentar com carinho muito grande os meus amigos lá de Floralha, cumprimentar meus amigos lá do bairro São Veríssimo, cumprimentar principalmente o Zezé, que fez uma festa maravilhosa. Que Deus abençoe, viu, Zezé? Abençoe toda a família aí também. Obrigado pelo carinho, obrigado pela audiência, obrigado pela amizade. Que Deus possa abençoar ricamente você e toda a sua família sempre, viu? Abençoar também os meus amigos lá do Teme de Carlos. Fizeram uma festa que já tem anos e anos que é feita. Que Deus abençoe ricamente vocês aí. Hoje a nossa reflexão é sobre um fazendeiro muito rico, e esse fazendeiro, ele recebeu do seu pai uma herança. Uma herança não é de fortuna, ele recebeu um relógio maravilhoso. E aquele fazendeiro, ele tinha um carinho diferenciado com esse relógio, não pelo valor material, mas pelo que ele representava. E certa feita ele foi lá trabalhar no celeiro, e quando ele voltou para casa já não estava mais com o relógio. Ele pensou, onde é que eu coloquei esse relógio? Onde foi parar esse relógio? E ele lembrou que ele esteve no celeiro, provavelmente o relógio estaria ali. Ele saiu então à procura desse relógio, olhou para um lado, olhou para o outro, mexeu aqui, mexeu ali, não encontrou o relógio. Chamou os funcionários da fazenda, mais de 30 pessoas, para poder procurar um relógio no celeiro, e nada de encontrar um relógio. E tenta aqui, tenta ali, passou 10 minutos, 20 minutos, 30 minutos, uma hora, e nada de encontrar um relógio. Já desistindo daquela situação, ele viu que ali na porta havia um senhor já com idade avançada, ele, um pastor de ovelhas, está ali com seu cajado. E aí, naquele momento, o pastor olhou para ele e disse: o senhor permite que eu encontre esse relógio? Ele disse: como que o senhor vai encontrar esse relógio? O senhor já está com a idade avançada, o senhor nem enxergar direito, cheio de catarata. Como que o senhor vai enxergar mais de 30 pessoas? Nós já reviramos, já colocamos esse celeiro abaixo aqui, a gente não encontrou esse relógio. Como é que o senhor vai encontrar esse relógio? Ele disse: me dá a oportunidade de encontrar um relógio? Aí, tudo bem, não tem nada a perder mesmo. Pode procurar à vontade, mas o senhor não vai encontrar. Falou: ah, se já o senhor está me dando a oportunidade, deixe que eu entre no celeiro e fique sozinho. E saiam daqui do celeiro e fiquem em silêncio lá fora. E eles fizeram o que o pastor disse. Então, ele foi lá e encontrou o relógio em poucos minutos. O fazendeiro ficou abismado: como é que o senhor fez isso? Não tem condições. Como que o senhor encontrou o relógio? Nós reviramos esse celeiro de cima a baixo, não conseguimos encontrar o relógio. O senhor foi lá, com poucos minutos encontrou. Qual que foi o método que o senhor usou para poder encontrar? E aquele pastor só disse: eu só fiquei em silêncio. Eu só fiquei em silêncio na presença de Deus. Porque quando eu me acalmei e parei somente para ouvir, eu consegui ouvir o tic-tac do relógio. Os ponteiros do relógio, tic-tac, tic-tac, tic-tac, tic-tac. E fui me aproximando daquele barulho até encontrá-lo. Escute bem, meu amigo, minha amiga ouvinte da Rádio Alternativa. Sempre que você quiser encontrar alguma coisa preciosa, alguma coisa que você perdeu, aprenda a calar as vozes de tudo e de todos que está falando na sua cabeça. Aprende a ficar em silêncio. Aprenda a se recolher no silêncio secreto na presença de Deus. Jesus disse isso. Olha, quando você quer algo de Deus, vá para o quarto. Procure o silêncio. Procure quietude. Se tranque. Fale com Deus em silêncio, em secreto. Que o Pai que te vê em secreto vai te recompensar. Às vezes tem gente falando na sua cabeça e falando demais, e às vezes falando coisa que não presta. Você às vezes não consegue ouvir. Você ouve só coisas que não valem a pena. E às vezes você não consegue ouvir o que realmente é interessante. Você não consegue, às vezes, ouvir o que realmente importa.

aumenta o volume do seu rádio bem alto aí para você ouvir essa canção, que eu tenho certeza que vai tocar no seu coração. Leandro Borges, Deus e eu. É mais ou menos o que eu disse aqui hoje na nossa reflexão da manhã que você ouve através de

0: Leandro Borges, Deus e eu, movimentando muito bem a nossa manhã de terça-feira. Hoje, 13 de outubro. Bom dia, Alternativa.
1: E não se fala mais nisso.
0: 38516244. Só Deus e eu e mais ninguém. Bom dia!
2: Olá, bom dia, Thales do Açougue.
0: Oi, Thales!
2: Se você tiver alguém pra comprar essa cesta pra nós, pode mandar comprar.
0: Rapaz.
2: Se você já souber o valor, manda o Pix pra você aí agora, beleza?
0: Ô, falou, meu querido, que Deus abençoe demais a sua vida. Eu vou olhar lá no supermercado e vou pedir pra poder te enviar aí o Pix direto do mercado. Mas eu só tenho que te agradecer, Thales. Cara, só agradecer pelo carinho de sempre. Toda vez que a gente vai lá no açougue, a gente tem um carinho grande, a gente é muito bem recebido, viu? E eu não tenho palavras, né, para agradecer por essa ajuda, tá bom, meu irmão? De verdade mesmo, sinta-se abraçado aqui pelo Anderson Pena e a gratidão pode ter certeza que é muito grande, viu? Obrigado mesmo. Aqui na Getúlio Vargas, como é que é o nome do açougue? Eu esqueço o nome do açougue lá. Se eu puder mandar o nome do açougue aí depois, tá? Eu faço questão de agradecer aqui, turma aí do açougue, e obrigado mesmo pelo carinho, pela audiência, pela amizade e pela ajuda de hoje, né? Eu vou pegar o telefone aqui do mercado e já vou te passar aí o Pix pra você fazer lá e o que tiver no seu coração. Tá bom, meu irmão? Obrigado mesmo, mesmo, mesmo, mesmo, mesmo. Dona Maria, bom dia!
3: Bom dia, Natão. Você é da Maria,
0: que é mais interessante. Como é que tá, querida?
3: Tá, querida? Pra mim, todo mundo.

0: esquece não, tá? Do marido Gramadinho Pereficaba, tá?
1: Combinado, querida.
0: Esquece não, bom dia. Deus abençoe
1: você e sua família. Pra senhora, tá bom? Sirene toca e quando a sirene toca, é hora de escolher os clássicos sertanejos. São dois clássicos que fizeram sucesso no passado e fazem sucesso até hoje. Vamos ouvir depois do Informativo 91 com Kinderly Brandão. Já chegou a Kinderly Brandão por aqui? Hoje é terça-feira, 13 de outubro, chegando o Informativo com Kinderly Brandão.
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3: Bom dia. O Cruzeiro perdeu para o Bragantino ontem por 4-2 no estádio Cícero de Souza Marques pela rodada 30 do Brasileirão. O primeiro tempo foi agitado com 4 gols. O Red Bull Bragantino marcou com Lucas Barbosa, gol contra de Caio Jorge, que marcou ao tentar tirar a bola, e Eric Ramírez. O Cruzeiro diminuiu o placar no fim do primeiro tempo, quando Matheus Pereira encontrou Caio Jorge do lado direito, que lançou para Zé Lucas finalizar. No segundo tempo, o Cruzeiro marcou seu segundo gol aos 43 minutos com Matheus Henrique. Depois, o Bragantino fez o 4º gol marcado por Herrera. Com o resultado do jogo, o Cruzeiro perde o embalo e cai para o 6º lugar na classificação do Brasileiro com 48 pontos. E no domingo, dia 18, o Cruzeiro encara o Grêmio às 4 horas da tarde na Arena do Grêmio. E no fim de semana teve jogo do Atlético, que venceu o Santos por 2-1 na Arena MRV. Atlético e Santos protagonizaram um jogo eletrizante no último domingo pelo Brasileirão. A partida caminhava para um empate sem gols até os 42 minutos do segundo tempo, quando o Gabigol abriu o placar para o Santos. A reação atleticana foi imediata e Vitor Hugo empatou 3 minutos depois. Aos 51 minutos, Thiago Borbas marcou um golaço de bicicleta e garantiu a vitória de virada do Atlético. Com o resultado da partida, o Atlético fica na 7ª posição na tabela com 47 pontos. O Galo volta a campo amanhã na Arena MRV às 7 horas da noite pela semifinal da Sul-Americana. O adversário vai ser o Montevideo City Torque do Uruguai. Eu volto daqui a pouco com mais o Informativo 91. Direto da redação, Kinderly Brandão.

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0: Essa música nova de Lucas e Rigor você vai ouvir daqui a pouquinho aqui na Rádio Alternativa. Sucesso. Toca na Alternativa FM daqui a pouco.
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0: Tá na hora dos nossos clássicos sertanejos. Você que mandou mensagem 38516244. Anderson Pena, eu mandei mensagem dos clássicos sertanejos. Pois é, tá na hora de aumentar o volume do rádio. Quem sabe é o seu áudio que vai pro ar.
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5: Alô, Anderson Pena.
0: Fala, bichão.
5: Quantas horas pra nós tá trabalhando aqui?
0: 9h29 já, viu?
5: Toca uma moda boa pra nós aí, ó.
0: Pode deixar.
5: Vai rasgando que nós vai.
0: Vamos cutucando esses bichos aí.
5: Vamos lá.
0: Aô. Hoje é terça-feira, dia 13 de outubro. Bora ouvir o povo. O que é que o povo tá querendo hoje?

0: Aqui eu quero saber quem mandou o primeiro áudio. Fala que eu discuto, caboclo bruto. Bom dia.
1: Bom dia, meu amigão. Bom dia, bom dia, bom dia. Toca aí pra nós. Me leva pra casa. Zezé de Camargo e Luciano. Música, é o Reginaldo de Itabira. Obrigado. Ei.
0: Abraço, meu querido. Que Deus continue abençoando ricamente, viu? Obrigado pelo carinho. Obrigado pela audiência. Obrigado pela amizade. Eu posso tocar o Zezé de Camargo e Luciano agora, por favor? Ah, muito bem. Aumenta o volume do seu rádio, viu? É boa a música, é boa nada, é sensacional. Pra recordar o primeiro clássico de hoje é com Zezé de Camargo e Luciano. Eu já vou mandando para a Terezinha. Tá lá em Santa Bárbara, tá ouvindo a gente. Alô, Terezinha! Aquele abraço, minha amiga. Bom dia!

Marga e Luciano me leva pra casa. Tá indo pra roça agora, ô Thales? Ô Thales! De carona no carro pra ir pra roça aí também, não? Fala comigo. É, 9h34. Um abraço à turma lá no açougue ouvindo a gente. Que Deus continue abençoando ricamente a vida de vocês. O Thales é um amigão da gente. Eu sempre passo lá, cerro lá umas mochibinhas lá pro grande. Você acredita que eles tentaram envenenar o grande, cara? É, rapaz. É fácil não, viu, Thales? Só Jesus na causa, viu, irmão? Ele tá lá tentando recuperar o grande lá. Não tá muito bem de saúde, não, rapaz. Eita, não é fácil não. Tem muita gente mal no mundo, né, irmão? Muita gente mal no mundo. Mas tem muita gente boa também no mundo, né? A gente só tem que agradecer o Thales que nos ajudou aqui. Já fez lá o Pix lá pro mercado, direto pro mercado. E a gente vai lá, se Deus quiser, fazer uma compra legal. E vai ajudar aí a família que tá precisando da nossa ajuda. Ah, vizinho, achei que você não ia aparecer hoje. Não é que Kinder e Brandão deu a notícia que o Cruzeiro perdeu o...

0: vizinho apareceu.
1: Bom dia, vizinho. Deus abençoe. Você tá da equipe, hein? Toca pra lá no Clássico Sertanejo, Chitãozinho Choró, Caminhoneiro.
0: Caminhoneiro é boa música. Boa música, boa música. Deixa eu aproveitar e mandar um abraço para todos os caminhoneiros. Deixa eu mandar um abraço para todos os amigos da construção civil, principalmente o meu amigo Ciel Pedreiro, meu menino agora, passei ele pro meu nome. Agora, papai Anderson Pena e mamãe Tatá. Tem que dar benção todo dia, viu, filhão?
2: Bom dia, Anderson Pena. Aqui é o Ciel Pedreiro.
0: Anderson Pena, não, é papai.
2: Vem aqui, manda um salve pro ajudante Prêmio.
0: Papai, me respeita, tá?
2: Diegão, Rodrigão, Pelicana, Vandei, Pressão, Neguinho da Macharré. Manda um salve pro Shapes, manda um salve pro Felipe, manda um salve pro Todd, manda um salve pro Índio Popotó, manda um salve pro Fernando Pedreiro e o Adriano do Cativeiro. No mais aí, tchau, obrigado.
0: Tamo valeu, junto. Meu irmão. Deus abençoe muito aí.
2: Sem você aí, nada disso estaria acontecendo. Mas aí, tchau, obrigado. Manda um salve pro Vinícius Bicicletinha. Mas aí, tchau, obrigado.
0: Abraço, Bicicletinha. O Boré também. O Boré tá ouvindo a gente, não. O menino lá não tá deixando ele ouvir rádio mais, não. Diz que o serviço dele rende muito, ó. Aí ele não pode deixar ele ouvir. Se estiver ouvindo o rádio, rende mais. Aí dizer que não pode render demais, não. Senão aí ganha pro produção, sabe? Eu nunca vi.
3: Ai, ai. Bom dia, São Pena. Aqui é o Latão de Tabira, o famoso Latão de Tabira. Agora, toca o hino do Galo pra nós, hein?
0: Tá saindo do Galo, cabelo
3: arrego. Depois daquele golaço que ele fez lá de bicicleta, pra falar com você, viu? Merece hino três vezes, hein? Não, toca pra nós, hein?
0: Hino.
3: Eu ofereço pra todos os cruzeirenses aí.
0: Não, obrigado. A gente não vai querer, não.
3: Com Deus aí.
0: A gente não vai querer, não.
3: Agora tem que comprar um secador novo. O secador desse não tá... Tá adiantando, não. Cada gota que é, mano,
0: ai, ai.
3: Olha se pode. Até toca pra nós um hino, galera.
0: Brinquedo, não. Foi? Meu eu amigo de fé, o Gilmar Porcelanato, lá de Barra Feliz. Ele e a Carlinha ouvindo a gente. Bom dia pra vocês aí, tá? Obrigado pelo carinho. Obrigado pela audiência. Obrigado pela amizade sempre. Obrigado mesmo. Anete. Alô, Anete. Deus abençoe muito, viu? Tá indo pra BH agora. Mas tá voltando daqui a pouquinho pra Santa Bárbara também, que tá querendo ajudar a gente. Que Deus abençoe demais, viu, Anete? Que Deus abençoe demais sua vida. Muita saúde, muita paz, muita alegria, muita energia boa. Só coisas boas na sua vida. Obrigado por tudo mesmo, viu, comadre? Deixa eu ouvir mais um áudio que chegou aqui agora há pouco pra gente adiantar. Tem alguns áudios que chegaram antes das 8h30. Bom dia.
4: Bom dia, Anderson Pena. É o Claudinho de Caxambu.
0: Fala, Claudinho.
4: Estamos na rodagem aqui do Brucutu. Toca pra nós aí, Roberto Carlos. Você é meu amigo de fé.
0: Meu irmão camarada.
4: Amigo de tantos caminhos e tanta jornada. Cabeça de homem, mas o coração do menino.
0: O homem canta muito,
4: hein? E oferece pra todo mundo de Brucutu e pessoal de Caxambu.
0: Valeu, galera, querido.
4: Galão da massa. O seu Cruzeiro.
0: Não fica falando futebol. Horário do futebol é na hora do almoço com o Mauro Luciano, viu? Alô, Meire! Bom dia, minha queridona. Meire, tá lá em Florália, tá ouvindo a gente. Encontrei com ela lá na festa. O Orivaldo, que eu encontrei só no portão, depois não encontrei com ele mais. Alô, Orivaldo, bom dia, meu querido.

0: música.
1: Vamos já.
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0: aí, 38516244, o telefone tá liberado. Bom dia, Alternativa no ar. Bom dia, peça finíssima.
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3: Voltamos com mais notícias. A vacina Pneumovinte está sendo disponibilizada em todas as unidades básicas de saúde de João Molevade. As pessoas com 85 anos ou mais devem procurar a UBS de referência, levando o cartão de vacinação para que a equipe de saúde realize a avaliação individual e verifique a indicação da vacina. A análise é necessária porque a recomendação da Pneumovinte considera o histórico vacinal e outros critérios estabelecidos pelo Ministério da Saúde. A vacinação contra a doença pneumocócica é uma importante estratégia de proteção da população idosa, especialmente entre as pessoas com 85 anos ou mais, que apresentam maior risco de desenvolver complicações decorrentes de infecções respiratórias. A Secretaria de Saúde de Molevade reforça a importância de manter o cartão de vacinação atualizado e procurar a unidade de saúde de referência para receber as orientações e verificar a necessidade de vacinação. Eu volto às 11 horas com mais notícias. Direto da redação, Kinderly Brandão.
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mais uma edição do nosso Bom Dia Alternativa, no nosso momento gostoso, nosso momento zap zap 38516244, no oferecimento de Dr. Pedro Moreira, experiência profissional.

0: Jornalismo e credibilidade. 3851-7701 é o telefone. 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Eu já quero começar o nosso momento Zap Zap e inclusive dizer pra você que o telefone está liberado, tá bom? 3851-6244, liberado pra você mandar mensagens, pra você mandar um alô, inclusive falar que hoje eu não quero, se não falando de futebol comigo, tá ótimo. Porque hoje eu não quero falar de futebol. Hoje é dia 13, 13 é galo. Então não quero falar de galo hoje, não quero falar de cruzeiro. Nem quero falar de futebol, nem gosto muito de futebol hoje. Não gosto. De terça-feira eu não gosto de futebol não, tá? E então o telefone tá liberado. Olha, mas colocou os atletas pra jogar tarde. E nós cruzeirenses, nós não conseguimos jogar muito tarde, tem que jogar mais cedo. E é por isso que ontem o Cruzeiro perdeu, só por causa disso, tá? Não. E hoje é dia, por incrível que pareça, hoje é dia do corintiano, sabia? Hoje é dia do Corinthians. É, mas eu não quero falar sobre futebol hoje, eu quero falar sobre o Supermercado Mais Você. 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Não é isso, Miriam Baptista?
1: Bom dia, alternativa.
0: Bom dia.
1: Bom dia, meu amigo Anderson Pena. Hoje é terça-feira,
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0: 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Parecendo o patati, o patatá, né não? Abraço, que Deus abençoe demais você, abençoe demais sua família, abençoe demais o meu amigo Rodrigo e toda a turminha do Mais Você. 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
0: 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Bora lá falar com o povo. 3851-6244. Telefone está liberado para você mandar o seu recado. Bom dia, alternativa.
3: Bom dia, Anderson. Bom dia, Anderson. aqui o árbitro, o Fácil Tião, oferece para todo o carreiro do grupo do Gastão Rechão.

0: papai.
1: Ah, bom, beleza. Abraço pra turminha aí, toda sintonizada com a gente. Deixa eu aproveitar e já mandar um abraço. Que Deus abençoe também o nosso amigão que mandou uma ajudinha pra gente aqui, o Reginaldo Diogo. Alô, Reginaldo, que Deus abençoe muito a sua vida, viu, irmão? Obrigado pelo carinho, obrigado pela audiência. Mandou a inteira lá pra nossa cista que a gente tá fazendo aqui. Graças a Deus vai dar tudo certo. Que Deus abençoe ricamente. Ele tinha mandado um áudio, deixa eu ouvir o áudio dele de novo, deixa eu ouvir
2: bom
1: aí.
2: Bom dia, meu amigão, bom dia, bom dia, bom dia. Toca aí pra nós, me leva pra casa.
1: Ah, eu
2: Zezé
1: atendi.
2: De Camargo e Luciano, é o Reginaldo de Itabira.
1: É, obrigado. Eu atendi, já atendi, já atendi, já mandou aqui o recado, já mandou a música. Que Deus abençoe muito você e toda a sua família também, tá bom? Ah, Fabiano, Fabiano é lá de Santa Bárbara também, nosso atleta, nosso corredor, nosso amigo, que Deus abençoe você, meu querido.
3: Isso, Arteira abençoada, amigão. São
1: amém.
3: A turminha tá ouvindo, ó, o Thiago, pé de frango, pé de pano e companhia, tão ouvindo você. Quero agradecer a Deus, né? Ontem eu consegui por mais de 300 surpresinhas distribuir para as crianças, né? Uma coisa assim que eu faço desde 92. Esse ano, na última semana, faltava 100 pacotinhos. Eu quero agradecer meu grande amigo parceiro, secretário de Cultura, lá de Barão de Cocais, que é o João, né? Que não olha assim fronteiras.
1: É isso aí, meu irmão. Caboclo é bruto. Que Deus abençoe demais você, sua mãe, a Mara também, Renanzinho. Que Deus abençoe demais a sua família, a sua vida. Forte abraço do Pena e toda a equipe aqui da Rádio Alternativa também. Tá bom? Beleza? Ô, Maria! Saudade é pouca, mas é todo dia. Bom dia, minha querida. Como é que tá?
4: Bom dia, meu amigo Anderson. Como é que tá aí? Tudo
1: beleza?
4: Bem?
1: Beleza?
4: Como é que tá a esposa, filha, mamãe?
1: Tudo bem, tudo, tudo bem. Tudo
4: Deus
1: ótimo.
4: Deus abençoe.
1: Graças a Deus. E o Jesus? Como é que tá o Jesus? O Jesus é meu amigão também. Que Deus abençoe demais o Jesus. Essa turma boa demais. Eu fui encontrando no final de semana com algumas pessoas. Eu coloquei no caderninho, acabei esquecendo o caderninho. Você acredita? Tem que mandar um abraço pra turminha que encontrou comigo no final de semana. Falou, Anderson Pena, eu ouço você todos os dias. Obrigado. Eu acordo ouvindo você. Várias pessoas me encontraram nesse final de semana e me deram um abraço. E que Deus abençoe demais você, principalmente os meus amigos que encontrei lá em Florália. Abraço pra vocês aí, viu? Saí da rádio correndo, fui direto lá pra festa. Bom dia!
5: Bom dia, São Pena. Eu tô na obra Santa Bárbara aqui. Você passa uma música pra nós aí. Zé de Camargo e Luciano, Frozen Vida.
1: Boa, amor.
5: Até segunda-feira, todos vocês aí.
1: Valeu, e volta aí hoje, não? Bom dia pra você, viu, irmão? Que Deus abençoe demais. Pé de frango e companhia. Bom dia, bom dia, bom dia, bom dia, bom dia. Fala que eu te escuto.
6: Aonde, São Pena? Pergunta do Douglas Santos, conspe com o jogo do Cruzeiro?
1: Não, o futebol é mais tarde, na hora do almoço.
6: E a luz acabou na casa dele lá.
1: É.
6: Pergunta do Douglas Santos.
1: Acabou lá em casa
6: o
1: também.
6: Jogo do Cruzeiro e Bragantino?
1: É.
6: Aqui é o Arley.
1: Muito tarde o jogo.
6: Tchau, obrigado.
1: Muito tarde o jogo. Pra
6: olha
1: gente que trabalha cedo, não é
6: aí,
1: legal.
6: Pergunta do Douglas Santos, como ficou o jogo do Cruzeiro e Bragantino?
1: Não, não vou perguntar.
6: Douglas Santos ou Douglas Santos?
1: Não, não responde
6: como
1: não, Douglas.
6: Como ficou o jogo do Cruzeiro e Bragantino?
1: Não responde.
6: Aonde, São Pedro?
1: Ele não sabe não, porque acabou a luz. O senhor mesmo falou que acabou a luz, pra que o senhor tá perguntando pra ele, né? Não, não adianta perguntar pra ele. Inclusive, ontem acabou a energia ali em casa. De verdade mesmo, brincadeira, não? Muito tarde o jogo, os jogadores estavam muito exaustos, aí por isso que não deu pra gente ontem. Só por isso. Se fosse outro caso, em outra ocasião, as coisas mudariam, né? Francisco perdeu todos os documentos. Se de repente alguém encontrar, por favor, entre em contato com a gente aqui. Francisco Batista Araújo perdeu todos os documentos. Quem encontrar, por favor, entre em contato com a gente aqui na Rádio Alternativa. 38516244 é o telefone. Ciel Pedreiro, bom dia, dá a benção, papai.
7: Bom dia, papai Anderson Pena.
1: E...
7: tem como trocar o hino do Red Bull
0: Bragantino pra nós aí.
1: Não, aí, mas, aí gente, o papai não gosta. Papai já não gosta. Papai vai chatear com você. Papai vai deixar você de castigo se você falar isso de novo, tá? Já vou adiantar. Papai não gosta que fica falando do Cruzeiro quando ele perde. Só quando ele ganha, viu? E eu vou mudar esse time do senhor também, porque criança tem que aprender desde cedo as coisas.
7: Bom dia, meu amigo Anderson Penha.
1: Cristina!
7: Você é uma pessoa maravilhosa. Sabia que sem você o mundo não teria graça nenhuma?
1: Para.
7: Podia ter pessoas iguais a você para fazer esse mundo melhor. Parabéns pela sua atitude, parabéns pelas coisas que você faz. Você é incrível, insubstituível.
1: O povo que é incrível, o povo é maravilhoso.
7: Tamo junto.
1: O povo, deixa eu anotar aqui esse número seu aqui, que eu fiquei de anotar outro dia, acabei não anotando, ela mudou de número. Cristina, qualquer amiga. Santa Bárbara. Pronto, que eu vou saber quem que é. Ô, Cristina, o povo que é bom. Tem um povo bom, tem um povo ruim também. Tem uns povos aí. Tem um povo aí que não vale muita coisa, mas tem um povo bom também, que é bruto. E a gente só faz aquilo que é mandamento de Deus, fazer a nossa parte. E a turma tem nos ajudado, eu faço o que eu posso, do jeito que eu posso. A gente tem aqui a facilidade, o dom de Deus que também de levar a necessidade das pessoas. Tava falando agora com a Alessandra ali. Porque às vezes quem tá do outro lado do rádio pensa muito, porque às vezes a pessoa quer medir com a mesma régua que ela se mede. E não é bem assim. Eu, por exemplo, eu nasci numa casa muito simples. Eu nasci num lugar chamado Sapé, num bairro chamado Sapé, conhecido como Sapé, mas na verdade o nome lá é, nem sei se a turma chama lá de Sapé mais, porque tem tanto tempo que não tem mais Sapé lá no morro, né? Lá na cidade de Ponte Nova, era o bairro de Fátima, né? E eu morava ali próximo ao cemitério. E a gente já viu tanta coisa, né? Tanta dificuldade das pessoas. A gente vivia numa situação bem difícil. Só que graças a Deus, meu pai era mecânico, né? Hoje tá com o papai do céu. E minha mãe costureira. Então a gente, graças a Deus, a gente já passou por momentos difíceis. Mas não foi tão difícil quanto tanta gente que a gente viu próximo lá passando, né? Por necessidades mesmo de comida e tal. Mas depois, com o tempo, com 14 anos, eu comecei a fazer umas ações, gincanas beneficentes, desde 14 anos de idade que eu faço. E não parei mais. A gincana até que tem pouco tempo. Tem muito tempo que a gente não faz, né? Na verdade. Mas sempre fazendo as ações aí, dia das crianças, dia de Natal, né? E as ações do rádio também. Através dessas gincanas beneficentes que eu fiz lá com 14 anos de idade, eu comecei a trabalhar no rádio muito cedo. Né? E aí eu aprendi, né? Graças a essa oportunidade que Deus me deu de conhecer um pouquinho a vida das pessoas. Tem casa que você vai crescer com amparo, igual eu cresci, né? A minha mãe sempre me educou muito bem, minha mãe não bebia, meu pai não bebia, meu pai não jogava, meu pai não fumava. Não que a casa que as pessoas fazem isso, que a pessoa vai crescer numa situação difícil, né? Mas a educação que eu tive, né? Foi muito boa. Apesar que ao redor ali tinha muitos casos que favoreciam para que eu fosse para um caminho diferente, mas Deus abençoou e a família ajudou bastante. Só que tem casos, se você nasce num berço onde a pessoa usa droga, se você nasce num berço onde a pessoa rouba, se você nasce, o seu pai e sua mãe são seus heróis. São as pessoas que você naturalmente, geralmente, você gostaria de se espelhar. Você nasce no meio, né? Nesse meio, a chance de você ir pro caminho ruim é muito grande. Graças a Deus eu nasci num berço maravilhoso, né? Um berço que eu tenho que agradecer a Deus todos os dias. Então tem gente que às vezes mede, né? A situação que ela teve com a situação de outras pessoas. Tem pessoas que não têm a cabeça muito boa. E hoje em dia nós temos aí diagnosticado. Mas no passado o povo não diagnosticava. Ah, fulano é preguiçoso, fulano é isso, fulano é burro, fulano é aquilo. Porque tem pessoas que aprendem certas coisas. Falava ontem com o Tatá. Tem jeito diferente de ensinar.

0: Tem gente que vai ler e vai entender mais fácil, tem gente que vai ver um vídeo e vai aprender mais fácil, né? É, eu, por exemplo, não sei jogar truco. Eu não sei jogar truco, eu acho difícil aprender a jogar truco. Tem gente que pega em dois palitos, né? Eu tava falando isso ontem. Eu gosto de jogar um pifezinho, um buraco, eu não sei jogar buraco também, né? Eu jogo um burro. Agora, eu acho que eu não perco, assim, os meus neurônios para poder aprender a jogar truco. Não paro ali para poder, não tive tempo ainda de parar para poder aprender. Eu acho difícil jogar truco. Então, tem gente que pega com mais facilidade. Então, cada um é cada um. O que, que eu tô querendo dizer com isso? Porque, às vezes, quando a gente faz um pedido aqui, tem gente que eu tenho certeza que faz critica. Ah, que absurdo, sei o quê, vai trabalhar, vagabundo, não é assim? Mas a pessoa não tá no lugar, né? Tem um caso aqui, por exemplo, que o moço, ele trabalha muito, mas ele é limitado. Ele não tem um salário, porque o salário que ele recebe é de um trabalho braçal. A única coisa que ele sabe fazer é um trabalho braçal. Infelizmente, trabalho braçal, o salário é pouco, né? E aí, em casa, ele tem um problema que se você não sabe, às vezes você não paga o aluguel, essa pessoa paga, né? Tem uns medicamentos caros que às vezes consegue pelo governo, às vezes não consegue. Só quem vive a realidade sabe, sabe? Só quem passa por situações difíceis aí sabe o que eu tô falando. E eu falo uma coisa que eu nem gosto de falar no rádio, eu falo com algumas pessoas que tem coisa que a gente tem que evitar de ter em casa, né? Por exemplo, eu adoro cachorro, mas eu falei, lá em casa agora, os que tem lá em casa vão ficar só aqueles mesmo, porque às vezes adoece um cachorro, você não tem como tratar, não tem como levar no veterinário, e tudo é muito caro. Então, você tem coisa que você deve evitar, né? Tem coisa que você deve evitar. Então, é isso que eu digo. Às vezes a pessoa também tem coisa... Ah, mas você tá falando demais. Não é. Eu tenho uma filha, né? Vontade de ter 20, mas eu tenho uma filha. A gente tava estudando de ter um outro filho, mas a gente tá vendo a situação do país hoje, do mundo hoje. Falei, será que vale a pena a gente, né, se responsabilizar? Eu tô com 47 anos, responsabilizar por uma vida aí, né, que é pra vida inteira que a gente tem que cuidar, né? Será que vale a pena? Então, tudo isso a gente tem que ter um pouco de cuidado. Tem gente que, infelizmente, não tem a mesma percepção que a gente tem. Então, a gente não pode julgar as pessoas, sabe? Ter cuidado com isso. Geraldo Locutor, um abraço apertado. Arlete da Capela Branca também tá ligada com a gente. Bom dia.
1: Bom dia, Anderson Pena. Tudo bem? Tá? Que é Arlete da Capela Branca. Faz favor de passar uma música aí pra mim. Simone Mendes, Direitos Iguais. Feliz para você e família, Queiroz e família. Alex Ribeiro e família. Para meus filhos, Maiane, Mike e Thiago. Para Reginaldo Alisson. Negão da Boca das Cobras. Jussara, Lúcio. Armando Barbosa, o pescador. Massa Amaral, Heleninha. Isabel. Eliette, Zé Eloy. Para toda a turminha que tirou um tempinho, vem comemorar o meu aniversário sábado. Só tenho a agradecer. Um abraço. Candeu.
0: Valeu. 10h23 agora na alternativa. Simone Mendes, para a gente finalizar o nosso momento Zap Zap, Direitos Iguais. 38516244. O telefone continua liberado. Bom dia especial, um abraço, bom dia pro Rony. Alô, Rony, bom dia. Valmar, tá na escuta também, que Deus abençoe demais você e toda a sua família. Aquele abraço do Pena, bom dia.
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Simone Mendes, Direitos Iguais, 38516244 liberado. 10:26 na Alternativa. 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
2: Cabeça! Protege todo mundo! Protege todo mundo!
1: Vem cá, meu capitão. Levanta a mão!

0: então o cheiro tá forte,
1: hein? Vai lá, humilhante. Abre aí o porta-mala do carro aí, nossa.
0: Você que vai pegar, meu irmão. Você que vai pegar
1: tá
0: nisso.
1: Aqui nessa sacola. Abre a sacola logo aí, rapaz. E mostra aí as cabeças de gente.
2: Não,
1: capitão. É cabeça de alho.
2: O quê?
1: Ô, soldado, prenda ele.
0: Prender ele por causa de quê, capitão?
1: Não, porque é a primeira vez que ele falou que é cabeça. Eu levei um susto tão grande que eu borrei minha calça toda. Pra onde eu vou lavar isso agora?

0: Moreno, Rio Negro e Solimões. Ela gosta do chapeludo.
1: Ela gosta.
0: Hã? Você é bobo, senhor. Chapeludo bombando aqui na Rádio Alternativa FM. Que Deus abençoe demais, demais, demais o meu amigo Bolinha. Ah!

0: Thiago Bolinha sumiu, meu irmão. Um abraço também especial ao Enio Reis, toda a equipe, né? Obrigado pelo carinho, pela audiência de sempre. Parabéns pela festa, tradicional festa das crianças lá do bairro Tenente Carlos. Foi, como sempre, brilhante, né? E agradecendo também a Gigi. Alô, Gigi! Gigi Cascavel. Gigi Cascavel também buscou ajuda com a gente. Nós conseguimos também uma ajuda para a festinha deles lá, né? Foi bacana demais. Ela, o Betinho. Ô, Betinho! Betinho é caboclo bruto também. Betinho falou antes, vamos ajudar lá a festa do Tenente Carlos. A festa é maravilhosa e é sempre maravilhosa, né? Que Deus abençoe, dê muita paz, muita saúde para todos que organizam essa festa há anos e anos e anos e anos, principalmente o nosso amigo Enio Reis, viu? Que Deus abençoe ricamente essa turma boa demais, sempre ouvindo a gente, tá? Forte abraço do Pena, também o meu amigo Zezé, fez lá no São Veríssimo, na quadra do São Veríssimo. A Vilmara também, junto com a Zuzu, fizeram lá no Cleves de Faria. A Ned com toda a família lá em Florália, foi maravilhosa a festa. Tive a oportunidade de estar presente, não deu para poder comparecer em todas, porque, como eu disse, né, ontem eu trabalhei até as 13 horas, eu estava por aqui ainda, né? Saí daqui correndo, fui lá para casa da Ned, né? E cheguei lá quase 2 horas da tarde, mas a gente vai estar preparando para outras, né? E ter oportunidade de estar presente em outros eventos, mas infelizmente não deu para poder participar de todos, mas se Deus quiser a gente vai estar aí preparando, inclusive pula, quero agradecer a Cida é esposa do Geraldo, lá do Tenente Carlos, né? Também nos ajudou bastante esse ano, né? Esse refrigerante que a gente conseguiu foi através da Cida, lá do Tenente Carlos. Deus abençoe, viu, Cida? Através dela nós já conseguimos comprar mais um pula-pula. Pois é, lugar fica difícil, né? Toda vez que a gente precisa para as festas, né? Então a gente comprou um pula-pula com a ajuda da Cida. Tá lá, novinho, zeradinho. E vai crescendo, né? Essa estrutura para a gente continuar fazendo as ruas de lazer que a gente tem costume de fazer essas ações quando chega aí o Dia das Crianças, Natal, né? A gente tá sempre fazendo uma festinha aí boa para a criançada. Meu obrigado mesmo. Cláudio Nascimento!
1: Bom dia, São Pena. Aqui é o Cláudio Nascimento Barão Cocais. Quero mandar uma música aí para um amigo meu de Roça Nova, que estava aqui na festa de Nossa Senhora da Aparecida no Rancho Coyote. O cara é fazedor de cabreço, de animal, esses tem aí. A música que ele quer ouvir, peão todo tatuado. Ai, pai, para! O cara conhece, o cara é bom nos arreios.
0: É mesmo?
1: O negócio aí é só procurar ele em Roça Nova.
0: Tá bom, tá dado o recado. Daqui a pouquinho eu vou tocar pra ele a música Pião Tudo Tatuado. Depois do intervalo, não sai daí.
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1: Voltamos com mais o Informativo 91. Um homem de 28 anos foi preso pela Polícia Militar ontem à tarde na Rua Espírito Santo, no bairro ABM, em João Molevade. Ele é suspeito de cometer crimes de ameaça, injúria e descumprimento de medida protetiva, configurando violência contra a mulher. De acordo com o registro policial, a vítima de 62 anos possui medida protetiva de urgência contra o autor, que é sobrinho de seu cônjuge e havia retornado a morar no imóvel sem autorização. Conforme relatos, sob o efeito aparente de álcool e drogas, o suspeito proferiu ofensas e ameaças de morte contra a vítima. Segundo a Polícia Militar, utilizando uma faca de cozinha, ele segurou a mulher pelo ombro e tentou desferir um golpe contra ela, mas a agressão foi interrompida por testemunhas presentes na residência. A Polícia Militar foi acionada e realizou buscas no imóvel, localizando o suspeito escondido no quarto da vítima. Ele foi preso em flagrante e encaminhado para atendimento médico devido a escoriações anteriores. Eu volto daqui a uma hora com notícias da nossa região. Direto da redação, Kinderly Brandão.

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1: Voltamos com mais o Informativo 91. Um homem de 28 anos foi preso pela Polícia Militar ontem à tarde na Rua Espírito Santo, no bairro ABM, em João Molevade. Ele é suspeito de cometer crimes de ameaça, injúria e descumprimento de medida protetiva, configurando violência contra a mulher. De acordo com o registro policial, a vítima, de 62 anos, possui medida protetiva de urgência contra o autor, que é sobrinho de seu cônjuge e havia retornado a morar no imóvel sem autorização. Conforme relatos, sob o efeito aparente de álcool e drogas, o suspeito proferiu ofensas e ameaças de morte contra a vítima. Segundo a Polícia Militar, utilizando uma faca de cozinha, ele segurou a mulher pelo ombro e tentou desferir um golpe contra ela, mas a agressão foi interrompida por testemunhas presentes na residência. A Polícia Militar foi acionada e realizou buscas no imóvel, localizando o suspeito escondido no quarto da vítima. Ele foi preso em flagrante e encaminhado para atendimento médico devido a escoriações anteriores. Eu volto daqui a uma hora com notícias da nossa região. Direto da redação, Kinderly Brandão.
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0: Na Austrália viralizou na internet depois do noivo cometer o pior deslize possível durante a troca dos votos no altar. A nutricionista Emma Grace estava em frente ao celebrante, pronta para dizer o sim, quando seu noivo jurou amor e fidelidade para Emily, que por coincidência é o nome da própria irmã da noiva. O noivo percebeu a gafe na hora e deu um riso de nervoso, enquanto a noiva e os convidados tentaram disfarçar o constrangimento geral do ambiente. O vídeo do momento embaraçoso foi publicado pela própria vítima no TikTok. Atingiu mais de 2 milhões de visualizações e dividiu os internautas, que começaram a criar teorias da conspiração sobre um possível romance secreto entre o noivo e a cunhada. Apesar

0: ido dizendo um sonoro sim.
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Olá, meu irmão, olá, minha irmã, saúde e paz, Deus abençoe. Que bom estarmos mais uma vez com o nosso programa Pão da Palavra. E hoje o Evangelho nos diz que a nossa recompensa virá das mãos de Deus. O Evangelho nos ensina: naquele tempo, disse Jesus, se algum de vós tem um empregado que trabalha a terra ou cuida dos animais, por acaso vai dizer-lhe, quando ele volta do campo, vem depressa para a mesa? Pelo contrário, não vai dizer ao empregado, prepara-me o jantar, cinge-te e serve-me, enquanto eu como e bebo. Depois disso, poderás comer e beber? Será que vai agradecer ao empregado porque fez o que lhe havia mandado? Assim também vós, quando tiverdes feito tudo o que vos mandaram, dizei, somos servos inúteis, fizemos o que devíamos fazer. Palavra da salvação. De Deus virá a nossa recompensa. O Evangelho de hoje nos ensina que o agradecimento é o reconhecimento do coração. Dois grandes ensinamentos que Jesus nos oferece na palavra de hoje: a importância do agradecimento como reconhecimento por aquilo que se faz, e também não ficar esperando o reconhecimento em tudo, pois não podemos fazer nada esperando o reconhecimento do outro. Por isso disse, será que vai agradecer ao empregado porque fez o que havia mandado? E também, quando tiver desfeito tudo o que mandaram, dizei, somos servos inúteis, fizemos o que deveríamos fazer. Dois ensinamentos que se complementam. O agradecimento sempre é necessário. Reconhecer o outro, seu empenho, sua dedicação, seu esforço, seu cuidado com aquilo que faz. Quantas pessoas zelosas com aquilo que fazem,

0: focam sempre em tudo que realiza. Precisamos reconhecer ao nosso redor aquilo que o outro faz, seja no trabalho, seja na família, atos dedicados com empenho e amor. Muitas vezes não elogiamos, não agradecemos, e quando há uma falta, uma pequena falha, discutimos, reclamamos, brigamos e nunca agradecemos ou reconhecemos o que o outro fez ou faz. O reconhecimento é necessário, mas não pode ser o que motiva a minha ação. Quantas pessoas ao nosso redor têm atitudes de dedicação e empenho e esquecemos de reconhecer? Uma palavra que não pode faltar nunca diante de qualquer ato recebido: obrigado. Elogiar também o outro, valorizar seu trabalho, empenho, isto serve de motivação para seguir. Temos uma facilidade para reclamar e esquecemos muitas vezes de agradecer, de valorizar o que foi feito. Jesus ensina a importância do agradecimento, do reconhecimento como um princípio cristão, da valorização do outro, do empenho, da dedicação, mas exorta também a não cair no erro de ficar em tudo esperando o reconhecimento ou retorno por aquilo que se faz. Por isso, quando fizer, dizei: fiz o que precisava ser feito. Não ficar esperando elogio ou agradecimento, ou até o reconhecimento, pois algumas vezes não teremos. Se fica esperando reconhecimento em tudo, e quando não consigo, inicia-se um processo de decepção. E a decepção no coração gera desmotivação. Quantas pessoas não se empenham mais em algo que faziam tão bem, com tanto empenho, pela espera de reconhecimento que não tiveram e sentem-se desmotivadas com aquilo que faziam tão bem? O reconhecimento ajuda, mas não posso agir somente esperando o reconhecimento do outro. Se não tenho, no meio do caminho, pelas decepções, vou ficando desmotivado e paro de agir e não continuo mais. Tudo que fizer, faça como se fosse para o Senhor. Deus abençoará tudo que você realizar. Se elogiarem ou reconhecerem, ótimo. Mas não permita vaidade. Se não reconhecerem, ofereça a Deus. Dele deve vir o reconhecimento de tudo que fazemos. Tudo que fizer, faça como se fosse para o Senhor. E dele virá recompensa. Que Deus abençoe todos os trabalhos de nossas mãos. De Deus sempre virá, pelo empenho que fazemos, a recompensa de tudo aquilo que realizamos. Que desça sobre você a bênção, a proteção de Deus Todo-Poderoso, Pai, Filho, Espírito Santo. Amém. Saúde e paz de Deus virá a nossa recompensa.
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0: metros e quase uma tonelada nos Estados Unidos. David Hanson guiava um grupo de caçadores na Louisiana quando deixou na noite anterior iscas de fígado fresco na água para tentar atrair répteis grandes na região. Ao checar o anzol na manhã seguinte, a equipe deu de cara com um monstro aquático de 4,42 metros de comprimento e incríveis 816 quilos de peso. O réptil era tão pesado que o grupo não conseguia sequer levantar a cabeça do bicho e precisou rolar o animal para dentro do barco, pata por pata, após o abate. O espécime capturado acabou entrando para o ranking dos 5 maiores já registrado pela Associação Internacional de Caça no estado. O tamanho e o peso do predador chocaram até os especialistas em vida selvagem da região, provando que as lagoas americanas ainda escondem verdadeiros monstros da pré-história.
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9: Boa tarde, Maurão.
10: Olá, muito boa tarde, muito boa tarde. Começando mais um Alternativa Esporte aqui pra você nessa terça-feira, dia 13 de outubro de 2026. Lembrando que agora são 12:10. Lembrando você que a gente tá começando às 12:10 por causa do horário eleitoral gratuito. E a gente vai falar muito ontem, feriado. Hoje a gente vai falar, né, dividido aqui o programa, nos jogos do Atlético contra o Atlético gol contra o Santos, venceu o Santos na Arena MRV de virada, né, com gols aí, inclusive do Borbas, né, com um gol aí meio de bicicleta, meio voleio, né, foi um golaço, e o outro gol foi do Vitor Hugo, né, dando a vitória pro Atlético nessa 29ª rodada do Campeonato Brasileiro. E ontem nós tivemos ali a derrota do

Cruzeiro para o Red Bull Bragantino lá em Bragança Paulista, o Arthur Jorge não conseguindo, né, fazer com que o Cruzeiro jogasse nessa partida. Como o jogo do Cruzeiro foi ontem, né, vou passar para vocês aqui, a gente vai começar falando sobre isso, né? Bastaram 30 minutos pro Bragantino abrir o placar de 3-0 pro Cruzeiro. Sobre o Cruzeiro. Precisou de meia hora aí, né, do Bragantino para fazer ampla vantagem sobre o Cruzeiro. 30 minutinhos, né, depois de um início aí até promissor do Cruzeiro. O Cruzeiro começou bem a partida. A gente viu com algumas oportunidades. Acumulou também o Cruzeiro, ao mesmo tempo que tinha oportunidades de ataque, porque tem jogadores de qualidade no ataque, né? O Cruzeiro acumulando aí erros defensivos, né? O Fabrício Bruno perdeu a vaga de titular, porque o Cruzeiro já estava passando por esses erros, e mesmo depois, né, do Jonathan Jesus, né, das substituições que o Arthur Jorge ele chegou a fazer, mesmo assim, né, ele chegou a colocar o próprio Fabrício Bruno no jogo para tentar amenizar, né, o João Marcelo também, né, a parte defensiva do Cruzeiro está realmente deixando a desejar, e principalmente fora de casa. O Cruzeiro fora de casa não está conseguindo fazer partidas, sequências de partidas boas. O Cruzeiro teve jogos bons fora de casa, isso aí é lógico, o torcedor vai, não, né, vai concordar comigo sobre isso. Só que o Cruzeiro em certos momentos, por exemplo, aquele jogo contra o Santos, foi do mesmo ritmo que foi o jogo de ontem em Bragança Paulista. Só que o time do Bragantino é um time chato. Você viu, o Atlético custou pra ganhar do Bragantino na Arena MRV por 1-0. E o Cruzeiro tomou gols em sequência que dificultou muito a situação do Cruzeiro. Eu acredito que se tivesse em um certo momento lá 2-0 pro Bragantino, o Cruzeiro conseguiria virar esse jogo. Pelo menos empatar esse jogo. Só que o Cruzeiro chegou a fazer 3-2. Né? Chegou a fazer o segundo gol. Só que, logo em seguida, mais uma falha do setor defensivo, deixando o Bragantino em situações claríssima. Situação claríssima de fazer o quarto gol. E foi isso que aconteceu. Né? O Cruzeiro desperdiçou muita chance. E desperdiçou uma chance de entrar no G4. E já acendeu esse sinal de alerta no Campeonato Brasileiro. Né? Então foi esse o que eu tô falando, eu tô repetindo o que o torcedor cruzeirense colocou nas redes sociais. Foi um vexame ontem. Né? O Arthur Jorge, por exemplo, manteve o João Marcelo na zaga, né? Fabrício Bruno e Felipe Moraes. O João Marcelo no lugar do Fabrício Bruno. O Felipe Moraes no lugar do Wesley. Que eu até me surpreendi, eu achei que o Wesley ia ser o titular. Né? Não que o Felipe Moraes é um ruim jogador, é muito promissor. Né? E com o Romero lesionado também, o Romero também no meio campo ali do Cruzeiro, ele ajuda demais o setor defensivo. Ele optou pelo Zé Lucas, ganhou uma nova oportunidade entre os titulares. Né? O Willian surgiu, né, no time na lateral direita também. Né? E Fagner não foi nem relacionado, né? Depois a gente tem até que buscar informações sobre a situação do Fagner aí, né? Os primeiros minutos do Cruzeiro, como eu disse, o Arroio, por exemplo, avançava muito pelo lado direito. O Zé Lucas encontrava, né, espaço ali. O Felipe Moraes, da mesma forma, tinha liberdade para jogar. Então, o início do jogo do Cruzeiro foi realmente promissor. Né? O Bragantino, ele não conseguia controlar a posse de bola. Teve momentos lá que teve 65% de posse de bola para o Cruzeiro, 35% do Bragantino. Então, assim, e o Bragantino vencendo o jogo, mesmo assim, o Cruzeiro com a posse de bola muito grande. Só que posse de bola não quer dizer nada, né, meu amigo? Né? Então, assim, o Bragantino, quando teve as suas oportunidades, ele aproveitou. O Cruzeiro, quando criou suas oportunidades, não aproveitou. E bastou um escanteio e, mais uma vez,

Não estou dizendo que foi falha do Otávio, tá? É a mesma situação do Otávio e do Everson. Eles mais acertam do que erram. Mas foi uma falha na marcação, uma falha de posicionamento básico no primeiro pau ali do jogador do Cruzeiro. E eu acho que também teve uma falhazinha ali, né, do Otávio. É, a saída errada, né? Foi a falha na marcação, posicionamento e do Otávio também. Então, o Otávio com esses lances próximo ao primeiro pau, o Otávio teve contra o Botafogo, contra o Atlético essa situação, né? Contra o Flamengo também essa situação e ontem do mesmo jeito. Então, assim, pro Otávio, que é um excepcional jogador, um excelente jogador, é melhorar algumas partes técnicas e principalmente de posicionamento ali no gol. Tirando isso, cara, é um excelente goleiro. É um goleiro que vai ter mais oportunidades na seleção brasileira. É promissor. Mas esses pequenos detalhes, né? Então, nessa falha coletiva de marcação, nessa saída errada do Otávio, o Bragantino fez o primeiro gol. Né? Foi o Lucas Barbosa, se não me falha a memória, né? Que abriu o marcador, né? Após essa cobrança de escanteio. O Alcian também, né? 8 minutos depois, o Alcian, pra quem lembra, né? Do ex-Flamengo, né? E o roteiro se repetiu, né? Repetiu de novo a mesma situação, cobrança de escanteio, do mesmo jeito, né? O Alcian parece que desviou, né? Foi no mesmo lado, foi o mesmo lado ali, né? O William desviou de cabeça e a bola bateu no Caio Jorge, né? Caio Jorge foi tentar tirar a bola ali, meio de bicicleta, meio pulando, né, e acabou fazendo gol contra. E o Cruzeiro, mais uma vez, perdido defensivamente. E o Bragantino não tem um ataque. Tem o Sacha lá, que é um cara assim. O Sacha tá na área, pintou pra ele. Ele não perde oportunidade, não. Ele não perde oportunidade. Ele não perde oportunidade, que eu digo assim. Ele é o tipo de jogador que, se o goleiro não fizer uma grande defesa, igual, por exemplo, o terceiro gol do Bragantino, ele passou do Arroyo, porque foi o primeiro lance com um contra-ataque, mais uma falha de posicionamento e linha de impedimento do Cruzeiro, né? O ataque do Bragantino foi, teve a bola na trave, a bola sobrou, o Arroyo veio, o Arroyo é atacante também, por mais que sabe o básico. Básico não, né? Sabe sobre marcação também, que é jogador profissional, mas foi nele de primeira. Ele passou do Arroyo, chutou, o Otávio pegou do rebote, o Bragantino fez o gol, né? Então, o time do Cruzeiro vacilando defensivamente, mas foi um vacilo defensivo do Cruzeiro e perdeu essa oportunidade, o Cruzeiro, de se ir ao G4, né? Porque o Cruzeiro, por exemplo, o Cruzeiro iria a 51 pontos. Iria a 51 pontos, presta atenção. O Cruzeiro iria a 51 pontos, ultrapassaria o Bahia e o Fluminense e chegaria na quarta posição. Por quê? O Bahia venceu, né? Mas o Bahia foi a 49 pontos, né? Inclusive passou o Cruzeiro, foi a 49 pontos. O Bahia venceu no domingo o Mirassol por 1-0. E o Fluminense, tô até buscando aqui, ó. O Fluminense perdeu pro Flamengo por 1-0 no Maracanã no domingo também. Então o Cruzeiro, caso vencesse, iria a 51 pontos, mesma pontuação do Fluminense, mas ultrapassaria pelo critério de desempate, né? Iria a 15 vitórias contra 14 do Fluminense e ficaria a um ponto do Atlético Paranaense. Então, numa próxima rodada, o Cruzeiro poderia chegar até a terceira posição do Campeonato Brasileiro. Só que aí perdeu essa oportunidade, hoje é o sexto colocado, 48 pontos, né? Tá a um ponto atrás do Bahia e 3 pontos atrás do Fluminense. A vantagem do Cruzeiro é que o Fluminense perdeu. Mas em

compensação, o Atlético venceu o Santos no sábado, foi a 47 pontos e está a um ponto do Cruzeiro. E pode ultrapassar o Cruzeiro na próxima rodada. Ah, mas você tá falando isso porque você é atleticano, não. Ele pode ultrapassar. Porque o Atlético pega o Coxa, o Coritiba, que é um jogo difícil, mas pega o Coritiba, que é o 11º colocado. O Atlético pega na Arena MRV no sábado. E o Cruzeiro vai enfrentar o desesperado Grêmio, na Arena do Grêmio, no domingo. É um jogo difícil. Na rodada passada, a gente viu o empate de Inter e Grêmio com os dois clubes na zona de rebaixamento. O Grêmio está desesperado. O Grêmio está desesperado. Então isso tudo é, pro lado do Cruzeiro, é desvantagem. Da mesma forma que o Atlético teve na 29ª rodada, o Cruzeiro jogando contra o São Paulo em casa, venceu por 2-0 tranquilo, o Atlético tem um jogo dificílimo fora. Antes desses jogos, um empate pro Atlético lá seria interessante contra o Atlético Paranaense. Foi o que aconteceu por 2-2. E foi um jogaço. Mas agora a situação do Cruzeiro ela fica invertida justamente por isso. Porque o Cruzeiro vai enfrentar na próxima rodada um Grêmio desesperado na casa do Grêmio. Lá em Porto Alegre, na Arena do Grêmio. E o Galo vai pegar o Coritiba na Arena MRV e o Atlético há meses sem perder. O mesmo Coritiba que empatou com o Botafogo no Couto Pereira por 1-1. O Botafogo tá péssimo no Campeonato Brasileiro. O Botafogo tem 36 pontos, tá 4 pontos da zona de rebaixamento. O Coritiba hoje é o 11º, tem 39 pontos. O Coritiba pode ir a 42 pontos e ocupar o espaço do Bragantino, por exemplo, na 9ª posição e ficar pertinho ali da classificação para pré-Libertadores. Na pré-Libertadores que vai ter aí pode gerar um G9, eu já disse isso aqui no programa. Então pro Cruzeiro não foi interessante. Não foi interessante. O torcedor ficou na bronca, teve protesto, o torcedor até achei, tô vendo uns vídeos circulando aí do torcedor sem um cercado, sem divisão, sem nada, sem segurança, sem nada, indo cobrar e verbalmente agredindo os jogadores do Cruzeiro, né, e de uma forma mais ríspida, gesticulando muito, sem ninguém. Tem um vídeo só circulando aí de um cara de camisa branca, com boné branco, não sei quem que era, se era o Arroi, quem que era que ele tava cobrando ali, mas não tinha ninguém na frente. Se o cara quisesse partir pra violência física, partia. Não tinha ninguém perto, segurança, tinha nada. Mas o Cruzeiro tem que abrir o seu olho, porque o Cruzeiro está em uma situação complicada, disputando só o Campeonato Brasileiro, na 6ª posição. A vantagem que o 8º colocado tem 6 pontos de diferença do Cruzeiro, que é o Santos. Tá muito longe, mas o campeonato já tá acabando, são 30 rodadas, faltam 8 rodadas para acabar o Campeonato Brasileiro. São 24 pontos a serem disputados, não é isso? 24 pontos a serem disputados. E o Cruzeiro não pode dar bobeira. E tem um jogo difícil agora fora de casa, dificílimo contra o Grêmio. Você pode achar, não concordar comigo, mas eu acho que é um jogo difícil, porque pegar um time desesperado é muito difícil. O Atlético passou aperto, empatou, passou aperto, assim, não conseguiu vencer a Chapecoense em casa. O Atlético, o Remo também, jogo difícil, né? Então, assim, o Atlético tem que tomar cuidado, o Cruzeiro tem que tomar cuidado, né? Mas principalmente o Cruzeiro, que a gente tá falando dele, é justamente por isso, né? A gente deixou para falar mais do Cruzeiro hoje, porque amanhã a gente tem mais coisas para falar do Atlético, quarta-feira também, quinta-feira também, né? Porque amanhã, né, às 19 horas, na Arena MRV, o Atlético enfrenta o Montevideo City Talk, né? E quem será o classificado, né? Quem será o vencedor desse primeiro jogo, né? O Atlético vindo bem aí no Campeonato Brasileiro, vindo bem na Copa do Brasil, vindo bem na Sul-Americana, porém o Montevideo City Talk também é um time que está vindo muito bem, né, na Sul-Americana e no Campeonato Nacional também, né? Inclusive lá é um dos líderes, não me falha a memória. Mas o Atlético tem esse jogo muito difícil. Inclusive hoje, né, o Atlético já voltou aos treinos e o Barba Domingues, né, tendo aí uma opção de força total, quase total, contra o Montevideo City Torque. À exceção do Fred, mas o substituto do

Fred provavelmente será o Vitor Hugo, que saiu no jogo de sábado, na vitória sensacional do Atlético sobre o Santos. O Vitor Hugo saiu para ser poupado, ele não saiu porque estava mal.

Só na quinta-feira o Atlético volta a pensar novamente no Campeonato Brasileiro, porque enfrenta no sábado o Coxa na Arena MRV. E o Atlético tentando mais uma vez, né, chegar a uma final aí de Copa Sul-Americana. Tem condições totais de chegar, pelo que o Barba Domingues está fazendo no Atlético, pelo que o grupo do Atlético está fazendo. O Atlético não tem um elenco excepcional, mas ele está fazendo muito mais do que muitas equipes que tem um elenco no papel mais qualificadas que o Atlético. E o Atlético está fazendo muito mais. O grupo do Atlético, olha aquele jogo contra o Santos. O jogo contra o Santos foi um Atlético misto, não adianta falar, porque foi um Atlético misto. Não tinha o lateral esquerdo, não tinha meio campo titular, não tinha ataque titular. A zaga também não era titular. Contra o Santos, o Vitão estava no banco, né? Tinha o Lianco mais, o Vitor Hugo, né? Então, assim, foi um Atlético com o Pacini na lateral esquerda, que para mim também é outro jogador que não deve ficar muito no Atlético, porque deve ser vendido. Se o Atlético não conseguir segurar esse jogador, ele deve ser vendido, que é um cara extremamente com extrema qualidade técnica, física, e é um cara que tá tendo cabeça, é novo, mas já tá tendo cabeça ali para jogar da forma que ele tá jogando, né? Então o Atlético, com esse time misto, conseguiu vencer um Santos titular. O Santos titular com Gabigol, Coutinho entrou, com Rodinei, né? Com Veríssimo, com essa turma aí. E conseguiu vencer de virada, com gol de um reserva, que é o Borbas, que tá buscando seu espaço. É um cara que não deu muito certo no Bragantino, tá tentando buscar seu espaço no Atlético. Mas o grupo do Atlético tá muito forte, estão muito unidos, o grupo do Atlético. E isso é importante. Isso é importante não só pro Atlético, pro técnico, para a comissão técnica, para a diretoria, para o torcedor pegar mais confiança. Para o jogo de amanhã, já são quase 30 mil ingressos já vendidos, comercializados, né? O Atlético divulgou esses números agora há pouco, na parte da manhã. São mais de 28 mil ingressos já vendidos. Então a gente vai ter mais de 40 mil torcedores aí, na casa, né, dos 40, mais 40 mil torcedores, na Arena MRV amanhã, às 19 horas, para acompanhar Atlético e Montevidéu City Torque. Então amanhã a gente vem trazer para você, né, toda essa esse pré-jogo, essa escalação. Então a gente hoje falou mais do Cruzeiro, amanhã a gente vai falar mais do Atlético, porque tem esse pré-jogo, possível escalação e todos esses preparativos e a expectativa para esse jogaço de Atlético e Montevidéu City Torque, que vai decidir quem será um dos finalistas da Copa Sul-Americana. Lembrando que a Copa Sul-Americana tem jogo hoje. Tá aquela briga na justiça, Maracanã, São Januário, mais uma vez, né? A Conmebol colocou novamente no Maracanã. Então o jogo até então vai ser no Maracanã, mas o primeiro jogo vai ser hoje às 21h30 em La Bombonera, na Argentina. Boca Juniors e Vasco da Gama, que não tá bem no Campeonato Brasileiro, né, o Vasco da Gama, mas vai enfrentar o Boca Juniors, uma semifinal aí de Copa Sul-Americana. E vamos ver quem será o vencedor dessa primeira partida de hoje. Na próxima semana teremos os confrontos dos jogos de volta, né? O Vasco recebendo no Maracanã possivelmente o Boca Juniors, e no Estádio Centenário o Montevidéu City Torque vai enfrentar o Atlético no jogo de volta. A importância do Atlético hoje de amanhã fazer uma grande partida e um grande resultado, levar um resultado mais confortável para enfrentar a equipe fora de casa. Pessoal, tô chegando ao finalzinho do Alternativa Esporte. Fique agora com o Jornal da Itatiaia à Tarde. Amanhã eu tô de volta pra gente falar mais sobre Atlético e Montevidéu City Torque. Fique com Deus, forte abraço e até amanhã.

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1: Nunes Marques convoca campanhas à presidência para reunião no TSE.
2: O presidente do Tribunal Superior Eleitoral, ministro Cássio Nunes Marques, voltou a determinar a suspensão do canal Exército do

0: no WhatsApp até que sejam cumpridas as exigências da Justiça Eleitoral. A decisão foi anunciada agora há pouco, em meio à disputa jurídica entre as campanhas do presidente Lula, do PT, e do senador Flávio Bolsonaro, do PL, pela presidência da República. O canal foi criado pelo deputado federal André Janones e havia sido retirado do ar por determinação de Nunes Marques no último domingo. Horas depois, o corregedor-geral eleitoral, ministro Ricardo Vilas Boas Cueva, derrubou a ordem e autorizou o reestabelecimento provisório da ferramenta. Agora, Nunes Marques estabeleceu condições para o canal voltar a funcionar. O endereço deverá ser informado à Justiça Eleitoral como um dos meios oficiais de comunicação da campanha de Lula. O ministro também determinou o monitoramento das publicações e ordenou que a Meta, empresa responsável pelo WhatsApp, retire conteúdos idênticos ou substancialmente equivalentes aos que já tenham sido alvo de decisões judiciais. As regras de acompanhamento também deverão alcançar canais públicos mantidos pela campanha de Flávio Bolsonaro ou efetivamente vinculados à candidatura dele. O caso provocou divergências dentro do próprio TSE e aumentou a tensão entre os dois grupos políticos. A campanha de Flávio questiona a legalidade do canal e as publicações divulgadas. Já o entorno de Lula critica decisões da Justiça Eleitoral que considera prejudiciais à candidatura do presidente. Diante desse impasse, Nunes Marques convocou para essa terça-feira uma reunião com advogados e coordenadores das campanhas dos dois candidatos. O encontro previsto para ocorrer aqui em Brasília busca alinhar o cumprimento das regras eleitorais e discutir os conflitos envolvendo a propaganda política nas redes sociais. Há a expectativa de que o presidente do tribunal também esclareça os motivos das decisões sobre o canal e reforce a imparcialidade da Justiça Eleitoral. A disputa ocorre em meio à intensificação da chamada guerra jurídica do segundo turno, com ações de ambos os lados questionando conteúdos e estratégias de campanha no ambiente digital. De Brasília, João Pedro Melo.
1: Meio-dia e 33, a seguir, Operação Contra Bets em São Paulo.
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4: Valorizar uma tradição também é ajudar a manter viva a identidade de uma cidade. Em Itabirito, o Grupo Herculano apoia a estruturação da indicação geográfica do pastel de angu, patrimônio cultural ligado à memória, às famílias e ao modo de fazer preservado por gerações. O processo busca organizar critérios, registros e etapas para o futuro reconhecimento da origem do produto. A iniciativa amplia uma atuação que já inclui o apoio da empresa ao queijo artesanal do Cerro, que recebeu o reconhecimento como patrimônio cultural imaterial da humanidade pela Unesco. Do queijo ao pastel de angu, a Herculano contribui para preservar sabores, histórias e saberes que fazem parte do patrimônio histórico e cultural de Minas Gerais.
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1: Meio-dia e 36.
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6: Belo Horizonte será a capital mundial do café de 11 a 13 de novembro na Expo Minas, no Parque da Gameleira, quando estarão aqui as maiores autoridades mundiais do setor. É a Semana Internacional do Café, que terá como tema as vésperas dos 300 anos do café no Brasil, construindo a próxima agenda global. Os 300 anos do café no Brasil serão completados em 2027 e as comemorações vão começar agora em novembro. Para a cerimônia de abertura no dia 11 de novembro, está confirmada a presença da diretora executiva da OIC, Organização Mundial do Café, sediada em Londres, sob o comando da

0: mineira Vanúzia Nogueira, que é da família de cafeicultores do sul de Minas, na região de Três Pontas. E uma das grandes novidades no evento será o Summit Mulheres, que integra o Ano Internacional da Mulher Agricultora, que apresenta temas importantes para debates como liderança feminina, sucessão e gestão. Itatiaia Agro, Valdir Barbosa.
1: Meio-dia e 37, operação da Polícia Civil tem como alvo duas plataformas de apostas online.
2: A Polícia Civil de São Paulo realiza uma operação contra operadores de duas plataformas ilegais de apostas online. Batizada de Operação Disque 151, essa operação cumpre 3 mandados de prisão e 6 de busca e apreensão na capital paulista e na Grande São Paulo. Até agora, 3 pessoas já foram presas. A Justiça também autorizou o bloqueio de bens e valores que podem chegar a 154 milhões de reais. Segundo a investigação, os alvos são apontados como beneficiários ocultos de um esquema de jogos online fraudulentos que teria causado prejuízos a pelo menos 10 milhões de vítimas. A operação busca atingir o núcleo financeiro da quadrilha e identificar possíveis novos envolvidos. A investigação foi batizada de Disque 151 em referência ao canal de denúncias do Procon de São Paulo, que passou a identificar a gravidade das atividades de apostas clandestinas diante do aumento de reclamações de consumidores, principalmente relacionadas à falta de pagamento de prêmios. De São Paulo, repórter Yuri Cavalieri.
1: Meio-dia e 38, a seguir, governador eleito Cleitinho Azevedo confirma adversário na equipe de transição. Depois de 3 meses, Flávio Bolsonaro visita o pai em prisão domiciliar. E Lula anuncia medidas para microempreendedores.
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1: Agora, meio-dia e 41, Cleitinho Azevedo confirma lista de nomes presentes na sua transição de governo. Gabriel Azevedo, adversário nas eleições, é um dos presentes.
11: O governador eleito por Minas Gerais, Cleitinho Azevedo, do Republicanos, oficializou nesta manhã o nome do adversário nas eleições ao governo, Gabriel Azevedo, do MDB, como integrante da equipe de transição de governo. Azevedo também é citado como

0: futuro secretário de Cleitinho. Além disso, a equipe do governador eleito tem nomes confirmados como Rafael Antônio Silva, ex-chefe de gabinete de Cleitinho, Bernardo Freitas Graciano, advogado especialista em regularização fundiária, ativos imobiliários e projetos urbanos, Liana Matos, ex-procuradora de justiça, Rafael Dairel, publicitário e ex-diretor-geral da Câmara Municipal de Belo Horizonte, e Maria do Socorro Costa Almeida, especialista em gestão pública e comunicação. A lista de transição de governo de Cleitinho já conta com 26 nomes. Repórter Edson Costa.
1: Agora, 12:42, BR-116 será interditada para içamento de pedágio.
2: A BR-116 vai ser interditada daqui a pouco, a 13h, no quilômetro 383, em Governador Valadares, no Vale do Rio Doce. De acordo com a concessionária Ecovia Gerais, a interdição é para o içamento de pórtico de pedágio eletrônico. Fique atento ao cronograma da interdição. A partir da 13h, o trânsito começa a operar no sistema pare-siga. Já às 15h, o fluxo vai ser totalmente interditado. A previsão é que o trecho fique interditado por 1 hora. Segundo a concessionária, a previsão inicial é que o trânsito seja totalmente liberado a partir das 17h. Repórter Isabela Gouveia.
1: Agora 12:43, o cantor de axé Netinho morre aos 60 anos em um hospital de Salvador, na Bahia. O artista enfrentava um câncer do sistema linfático há mais de 1 ano. Ele anunciou que foi diagnosticado com câncer em março de 2025, após ser internado no Hospital Aliança Star, na capital baiana, com fortes dores nas pernas. Ele mostrou as etapas do tratamento pela internet. Segundo a assessoria de Netinho, por desejo expresso do próprio artista, o velório e a cremação serão realizados de forma reservada, em uma cerimônia restrita a familiares e amigos próximos. Netinho ficou conhecido pelas músicas Beijo na Boca, Fim de Semana e o maior de seus sucessos, Mila, que se tornou um dos símbolos do axé music. Agora 12:44, a seguir aqui no Jornal da Itatiaia Tarde. Papa Leão 14 passa daqui a pouco por cirurgia no pulmão.
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0: 12:46. O Papa Leão XIV passa agora à tarde por uma operação para retirada de nódulo em um hospital de Roma. A intervenção anunciada há apenas 2 dias foi recomendada após médicos detectarem uma lesão no pulmão do Papa, o que pegou o Vaticano de surpresa. A comitiva do pontífice deixou o Vaticano por volta das 8 horas da manhã e chegou ao local cerca de 10 minutos depois. O Papa deixou o veículo e entrou pela porta da frente. No domingo, Leão XIV surpreendeu fiéis ao anunciar durante uma oração na Praça de São Pedro, no Vaticano, que médicos detectaram um nódulo em seu pulmão. O Papa tem 71 anos e não tem nenhum outro problema de saúde conhecido. O nódulo foi detectado em estágio inicial e o crescimento está bem controlado. Ainda assim, os médicos recomendaram a cirurgia para remoção. O porta-voz do Vaticano, Matteo Bruni, não deu detalhes do exame, mas afirmou que a recuperação do pontífice após a cirurgia deverá levar cerca de 1 semana. Por isso, ontem, o Papa cancelou toda a agenda de atividades até o dia 20 de outubro. Durante o período de internação, Leão XIV deverá continuar trabalhando a partir do hospital, como já ocorreu com outros pontífices. 12:48.
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2: Hoje pela manhã, o técnico Eduardo Domingues comandou o último treino do Atlético antes da partida de ida das semifinais da Copa Sul-Americana. Amanhã, 7 da noite, o Galo recebe o Montevideo Cerritorque. O principal desfalque do time será o meio-campista Fred, que está com um problema muscular e ainda não se recuperou. Para o seu lugar, o titular deve ser o meio-campista Vitor Hugo, atuando ao lado de Bernard, Reinier e Cuejo, que não atuaram no final de semana contra o Santos pelo Brasileirão, também voltam à equipe. O Cruzeiro desperdiçou ontem uma oportunidade de entrar no G4 do Campeonato Brasileiro. O time celeste perdeu para o Bragantino por 4-2, jogando em Bragança Paulista, no interior de São Paulo. O Cruzeiro começou melhor o jogo, teve oportunidades para abrir o placar, mas sofreu com falhas defensivas. Falhas de marcação, principalmente em jogadas aéreas. Sofreu 2 gols muito semelhantes em cobranças de escanteio. O primeiro marcado por Lucas Barbosa e o segundo um gol contra de Caio Jorge. Com esse resultado, o time de Arthur Jorge ficou na 6ª colocação com 48 pontos. O Fluminense é o 4º colocado, tem 51 pontos. Na próxima rodada, o Cruzeiro jogará no domingo, 4 da tarde, contra o Grêmio em Porto Alegre. Dos estúdios da Itatiaia, Natália Fiuza para a Rede Itasati.
0: 12:49, a seguir, depois de 3 meses, Flávio Bolsonaro visita o pai em prisão domiciliar e Lula anuncia medidas para microempreendedores.
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1: Meio-dia e 52.
2: Agora, as condições do tempo.
3: Terça-feira, com possibilidade de chuvas pontualmente fortes na metade sul de Minas Gerais, de acordo com o Instituto Nacional de Meteorologia. Calor ainda permanece forte, com temperaturas podendo chegar a 40 graus em áreas do norte do estado. Índices de umidade abaixo dos 30% ocorrem na metade norte do estado. Ao longo da semana, a tendência é de que as chuvas se espalhem. Em Minas, hoje, os termômetros oscilam entre 11 e 40 graus. Repórter Fernanda Viegas.
1: Meio-dia e 53, o presidente Lula faz movimentações visando o segundo turno das eleições.
4: A principal proposta apresentada pelo governo federal prevê o perdão de 12 bilhões e 600 milhões de reais em dívidas com a União, beneficiando cerca de 3 milhões e 600 mil empreendedores. A medida ainda depende da aprovação do Congresso e só deverá valer a partir de 2027. Esse pacote também inclui o Desenrola 3.0, que prevê descontos de pelo menos 90% na renegociação de dívidas bancárias dos MEIs. Outra proposta é ampliar o limite de faturamento anual da categoria, hoje em 81 mil reais. O teto poderá subir para 110 mil em 2027 e 140 mil em 2028. A mudança também depende de aprovação legislativa. E ao comentar as medidas, o presidente Lula destacou que todo mundo tem vontade de empreender e que cabe ao Estado facilitar a vida daqueles que sonham com o próprio negócio.
5: Todo mundo tem vontade de empreender. Trabalhar por conta própria, sobrar mais tempo, cuidar da família. E é isso que eu acho que o MEI significa na vida das mulheres e dos homens desse país. Eu quero ter uma chance. E a chance que tem que me dar é o Estado, de facilitar para que eu tenha o acesso de ter o meu primeiro negócio. Isso significa facilitar a legalização do funcionamento e, ao mesmo tempo, a questão do crédito.
4: O governo ainda prevê dispensar microempreendedores da emissão de nota fiscal nas vendas e nos serviços prestados a pessoas físicas, conforme as regras que serão estabelecidas por um decreto. Além disso, os ministérios estudam um programa de fomento de 5 bilhões de reais entre 2027 e 2030, com prioridade para mulheres empreendedoras de menor faturamento. Esse pacote reúne propostas em diferentes fases e, por isso, nem todos os benefícios estarão disponíveis imediatamente. E as medidas foram anunciadas no Palácio do Planalto na manhã desta terça-feira. De Brasília, João Pedro Melo.
1: Meio-dia 55 e Flávio Bolsonaro visita o pai, Jair Bolsonaro, em agenda.
6: O senador e candidato à presidência pelo PL, Flávio Bolsonaro, declarou nessa terça-feira voto a favor do projeto que põe fim à escala de trabalho 6x1, isso apesar das críticas à proposta em discussão no Senado. O texto deve ser votado em primeiro turno nessa quarta-feira e há possibilidade de que a votação em segundo turno também ocorra no mesmo dia. Flávio defende uma alternativa a essa PEC, um projeto que baseia a negociação direta entre empregados e patrões. A ideia prevê mais liberdade para definir horários e jornadas, mas com uma remuneração proporcional às horas trabalhadas, o que em tese pode reduzir os ganhos de quem trabalha menos horas. Flávio Bolsonaro diz que mudou de posição apesar dessas críticas. Vamos ouvir.
7: Eu tô rodando o Brasil, a maioria dos trabalhadores brasileiros querem o fim da 6x1, então eu vou votar a favor do fim da 6x1, só que a gente defende algo ainda melhor sempre. Eu queria que tivesse liberdade pro trabalhador montar sua jornada de trabalho. Como é que fica a pessoa que trabalha de home office? Isso não está definido na PEC. Como é que fica aquela mãe que não tem com quem deixar o seu filho, só pode trabalhar, por exemplo, 4 horas por dia, só pode trabalhar de manhã ou só pode trabalhar de tarde? Vai continuar engessada a jornada dela. Mas eu acho que é um processo de evolução.
6: A declaração e a mudança no posicionamento foi feito logo após Flávio Bolsonaro visitar o pai, o ex-presidente Jair Bolsonaro, que cumpre prisão domiciliar aqui em Brasília.

0: Flávio Bolsonaro, que estava suspenso por 90 dias de visitar o pai por uma decisão do ministro Alexandre de Moraes. Flávio chegou à casa onde Jair Bolsonaro mora, aqui em Brasília, por volta das 9h40 da manhã e deixou o local cerca de uma hora depois. Na saída, Flávio disse estar feliz por abraçar o pai e também verificar pessoalmente como ele estava. Ainda de acordo com o candidato à presidência, Jair Bolsonaro estava alegre com o resultado do primeiro turno das eleições, lembrando que o ex-presidente cumpre prisão domiciliar após ter sido condenado a 27 anos e 3 meses de prisão por tentativa de golpe de Estado. De Brasília, Pedro Nascimento.
1: Meio-dia 57, vamos ao Rio de Janeiro.
2: A Polícia Civil do Rio realiza desde cedo uma operação contra um grupo criminoso composto por agentes públicos suspeitos de utilizar a própria função para favorecer o tráfico de drogas do Comando Vermelho, através do repasse de informações privilegiadas e do envolvimento em negociações clandestinas de armamentos e munições. A operação tem o objetivo de cumprir mandados de prisão em endereços da Zona Norte do Rio de Janeiro, além da Baixada e região metropolitana. Até o momento, 3 pessoas foram presas, sendo 2 por cumprimento de mandados de prisão e uma em flagrante. Segundo a polícia, a investigação começou em outubro de 2023, quando os agentes da Delegacia de Repressão a Entorpecentes prenderam um PM e um outro homem durante o transporte de mais de 100 quilos de cocaína na Avenida Brasil, uma das principais vias expressas do Rio de Janeiro. Foi a partir dessa ação que as equipes aprofundaram as diligências e identificaram uma estrutura que atuava de forma coordenada na aquisição, no transporte e na distribuição de grandes quantidades de drogas e armamentos destinados à facção criminosa Comando Vermelho. Entre os fatos apurados está a participação de um policial militar em um esquema de comércio ilegal de armas de fogo, munições e acessórios. Outros criminosos são apontados como integrantes do braço armado da facção, com funções relacionadas à segurança de lideranças do tráfico e à vigilância territorial. Entre os alvos está o cabo da PM, que trabalha no Batalhão de São João de Meriti, na Baixada Fluminense. Ele não foi encontrado na operação de hoje e segue foragido. A operação segue em andamento. Por meio de nota, o comando da PM disse que não tolera cometimento de crimes ou desvios de conduta por parte de seus integrantes, punindo com rigor os envolvidos quando constatados os fatos. Do Rio de Janeiro, Diana Rogers.
1: Meio-dia 59, uma bebê de 3 meses morreu com hematomas em Mirabela. Há a suspeita de estupro.
3: Uma bebê de 3 meses morreu nesta terça-feira em Mirabela, aqui no norte de Minas, após dar entrada no hospital da cidade. A criança apresentava hematomas pelo corpo e a polícia militar foi acionada. De acordo com o SAMU, o chamado ocorreu no bairro Bela Vista para socorrer a criança que estava em parada cardiorrespiratória. Quando os socorristas chegaram, iniciaram as manobras de reanimação e encaminharam a criança ao hospital de Mirabela. Apesar das tentativas de reanimação, o óbito foi constatado na unidade de saúde. A suspeita de estupro. O homem suspeito do crime foi preso e conduzido à delegacia de plantão aqui na cidade, onde será o...

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1: Boa tarde. A polícia militar prendeu um homem de 23 anos por receptação e recuperou um celular furtado ontem à noite na Avenida Armando Fajardo, no bairro Cruzeiro Celeste, em João Malevade. A ocorrência teve início após uma pedestre acionar os policiais e relatar o furto de seu celular. A vítima informou que acompanhava a localização do aparelho em tempo real por meio do aplicativo de rastreamento, o que levou a equipe policial até o endereço indicado. No local, os policiais orientaram a vítima a acionar a emissão de um sinal sonoro pelo aplicativo de rastreamento. O alerta foi ouvido vindo de dentro de uma residência. Ao entrarem no imóvel, os policiais encontraram o celular da vítima. Questionado sobre a procedência do aparelho, o morador alegou não saber como o item foi parar em sua casa. Diante disso, o homem foi preso em flagrante pelo crime de receptação e conduzido

0: da Delegacia de Polícia Civil junto com o celular recuperado. A Polícia Militar realizou buscas para localizar o autor do furto, porém não foi localizado. Eu volto às 14h com mais notícias. Direto da redação, Kinderly Brandão.
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1: Boa, boa, boa. Vamos nessa. Boa tarde pra você que se liga aqui no som da 91. E aí, tá tudo bem? Tudo certinho? Cheguei por aqui, deu Elisson Fabrício ao vivaço. Até as quatro aqui, ó, chegando mais uma edição do Conexão Alternativa na sua tarde de terça-feira, hoje, dia 13 de outubro de 2026. Bora pra cima da terça-feira, agora sim, né? A semana começou ontem, feriadão, moçada de folga em casa, só curtindo aquela folga merecida. Hoje tem a moçada aí, ó, trabalhando, pegando pesado, né? Alô, você que começou a trampar já agora, né? Tem gente pegando agora à tarde também, né? Até mais tarde aí, bom trabalho pra você. Você que já estava no trabalho, bom trabalho também. Você que já tá parando, bom descanso. Alô, motora que nos dá aquela carona bacana. Obrigado pelo som ligado, tá bom? Bom, por aqui então tem o Elisson Fabrício, até as quatro com você, participando também através 38516244, 3:30 tem um momento zap zap, muita coisa bacana pra acontecer na sua tarde de terça-feira, faltando 79 dias pro ano acabar, fase da lua.

primavera, signo regente Libra, aplausos pra moçada também, soprando velhinhas, alô você, soprando velhinhas, completando mais uma primavera, receba aquele carinho em nome de toda a equipe alternativa, que você tem aí uma terça-feira abençoada pelo Papai do Céu. Hoje é dia do fisioterapeuta, dia mundial do escritor, dia também do corintiano, é isso mesmo? Ah, negócio aí, aplausos aí, a moçada que gosta de sofrer, né? Dia nacional do dinheiro, pois é, se ele a gente não vive também não, é complicado, né? Tá cada dia pior aí, né? Ah, fazer o quê? Bom, então já vai participando com a gente, tá liberado pra você o nosso zap, lembrando que o Juninho volta, parece dia 21, tá de volta aí no pedaço, comandando o maquinaço por aqui com conexão alternativa. Enquanto isso, eu sigo naquela missão, mais o que é difícil de substituí-lo, hein? Quem sabe vai que eu consigo, quero você também participando do seu feedback, 38516244. Começando a parada, tem Zé Neto Cristiano e o Plano C, ao vivaço. Agora é o Mi7, boa tarde.

0: Alternativa Alegria que contagia e o som do Gustavo Lima, o embaixador com a bala alojada, fechando a primeira sequência do Conexão. Aqui a gente ainda conferiu o Ferrugem com Apagar Fundo Raso e Zé Neto e o Cristiano com Plano C. Daqui a pouco, depois do intervalo, tem muito mais. Tá só começando, hein?
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0: alternativa, alegria que contagia, só na parceria Felipe Araújo com Luan Pereira, Boris Splash. Fechando aí mais uma sequência do Conexão Alternativa, edição de terça-feira. A gente ainda conferiu Cleiton e Romário com o Grau Bateu, e ainda Lucas e o Igor com Flash.
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Ícaro e Gilmar e a Saudade Futura, fechando aí muitíssimo bem a primeira hora do Conexão. A gente conferiu também o som do Gustavo Mioto, o Fim do Mundo, Ed Brito e Samuel com Toda Mulher. Daqui a pouquinho, logo após o intervalo, tem muito mais, tem a segunda hora pra você. Continua liberado, 38516244. Já vai mandando seu recado pra gente aí, tá bom? 3:30 tem momento Zap Zap. Na sequência aqui, ó, tem Informativo 91 com Kinderly Brandão, sempre direto da redação, tá bom? Eu volto já, fica aí.

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1: Na alternativa 2 e 2, boa tarde pra você, excelente terça-feira, tá no ar mais uma edição do Informativo 91, com Kinderly Brandão, de hora em hora pra você. Direto da redação tem Kinderly Brandão, boa tarde Kinderly, tudo bem?
2: Oi Wellison, boa tarde. O cantor e compositor baiano Netinho, um dos nomes mais representativos da história do axé, morreu hoje, aos 60 anos, em um hospital de Salvador, na Bahia. O artista estava internado em tratamento contra um linfoma, diagnosticado em março de 2025, que nos últimos meses evoluiu para um quadro de falência renal e disfunção múltipla de órgãos. Por desejo prévio manifestado pelo próprio Netinho, o velório e a cerimônia de cremação vão ser realizados de forma reservada a familiares e amigos próximos. Netinho iniciou sua projeção em 1988 como vocalista da banda Beijo, emplacando a música

0: música sucesso nacional Beijo na Boca. 3 anos depois, após iniciar a carreira solo em 1993, lançou Mila, música que virou símbolo atemporal do carnaval brasileiro e projetou o cantor para palcos internacionais. Paralelamente à atuação artística, ele se destacou no mercado musical ao fundar um grande complexo de estúdios e mixagem no Rio de Janeiro, atendendo nomes consagrados como Maria Bethânia, Gilberto Gil e Milton Nascimento, além de criar um selo voltado ao fomento de novos talentos baianos. Com uma grande trajetória, Netinho deixa um legado definitivo na cultura popular e no entretenimento nacional. O artista deixa uma filha, familiares e milhões de admiradores em todo o país. Eu volto daqui a pouco com notícias da nossa região. Direto da redação, Kinderly Brandão.
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1: Muito bem, já de volta por aqui, o Conexão seguindo com a segunda hora, 2:08. Ótima terça-feira pra você. Deixa eu mandar aquele salve pra moçada. Fecha com a gente aqui, ó. A Vanilda. Alô, Vanilda, tá tudo bem? Boa tarde, querida. Obrigado pelo som ligado lá em São Domingos. Aí, bom demais, hein? Pediu o som de Tainá Bittencourt. Daqui a pouco a gente confere, tá? E quem tá comigo também, ele, o Claudinho, lá em Rio Piracicaba. E aí, Claudinho? Sumiu, meu camarada. O que você tá aprontando, hein? Pois é, o Claudinho de vez em quando aparece, some, né? Altair tá firme e forte com a gente aqui, ó. Não some, não. Me abandona, não, Claudinho. Bora começar mais uma hora aqui do Conexão. Quero você participando, hein? 3851-6244, sempre à sua disposição. Tainá Bittencourt, vivendo ou existindo?

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0: alternativa, alegria que contagia, novinha do João Gustavo e do Murilo com Grelo na parceria Postinho de Gasolina, fechando mais uma sequência do Conexão Alternativa. A gente ainda conferiu o Geninho com a Mariana Fagundes, peão todo tatuado, e o som da gatinha Isa com Gueto. Daqui a pouquinho, logo após o intervalo, tem muito mais, se liga aí.
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cantam muito essas meninas, hein? Maiara e Maraísa aqui no Som da 91 Sustenta, fechando aí mais uma sequência do Conexão Alternativa, edição de terça-feira, dia 13 de outubro. A gente ainda conferiu o Country Beat com Mari Fernandes, um pião desse, e ainda Grupo Menos é Mais com João Gomes. Foi bom, mas foi ontem.

0: Aliás, Zezinho Gasolina, bom que você veio me visitar hoje. Olha o telefone.
1: Pode atender aí, Chico, eu te espero.
0: Tá bom, tá bom. Alô?
2: Oi, pai, é Patrícia Olene. Como é que estão as coisas por aí?
0: Ué, minha filha, tá tudo bem, né? Tô sem dinheiro. Ai.

0: Aline vai estudar e tá grávida. Como é que pode uma coisa dessa?
1: Pai!
0: Não dá pra acreditar. Pai. Não dá pra acreditar, Patrícia Leme. Não dá pra acreditar.
1: Pai, eu tô grávida do Neymar.
0: Não, não dá pra acreditar numa notícia boa dessa, minha filha. Que graças a Deus, minha
1: pai.
0: Filha. Oh, minha filha, meu sonho sempre foi ter um neto, né? Né, Zezinho? Acabei? É. E o Zezinho Gasolino tá aqui. Ô, oh, Zezinho, vamos comemorar. Minha filha tá grávida, Zezinho.
1: Neymar, Neymar, Neymar, Neymar.

0: boy demais.
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0: Contagia, Fido Mijeca com Chapéu Preto. E o rapaz tem um sonho ainda, né? Ganhar um beijo da moça do Chapéu Preto. Eu tenho um sonho de ganhar na Mega Sena, né? Vai que cola, né? Bom, Ferrugem por aqui, só no sapatinho, passou na cola com o Me Bloqueia, Nickelback é novinha. E a gente confere muito mais daqui a pouquinho, depois do intervalo. Tá chegando a última hora aqui do Conexão. Dá tempo de você participar, viu? 3851-6244. Seguindo a sua disposição até as 4. 4 horas tem o Alex Ribeiro comandando o Top Sertanejo. E a hora tá voando, hein? Tô esperando você aqui no zap. Manda pra gente. Logo na sequência tem mais uma edição do Informativo 91.
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0: Na alternativa, tudo igual, 3:03. Ótima tarde pra você, uma ótima terça-feira. Chegando o Informativo 91 com Kinderly Brandão, direto da redação. Ei, Kinderly.
3: Ei, Wellison, estamos de volta com mais informações. As inscrições para o concurso público da Câmara Municipal de Rio Piracicaba terminam nesta terça-feira. Os interessados têm até as 23:59 de hoje para realizar a inscrição pela internet. O edital oferece 5 vagas em 3 cargos com vencimentos iniciais de até R$4.000. O concurso prevê 2 vagas para assistente legislativo, sendo 1 vaga para ampla concorrência e 1 vaga destinada à pessoa com deficiência, além de 1 vaga para controlador interno e 1 vaga para oficial de serviços gerais. A jornada de trabalho para os cargos é de 35 horas semanais. A Câmara de Rio Piracicaba reforça a orientação para que os interessados não deixem a inscrição para a última hora e consultem atentamente as regras estabelecidas no edital em sua primeira retificação. A prova objetiva de múltipla escolha está prevista para 15 de novembro. Eu volto às 4 horas com mais notícias. Direto da redação, Kinderly Brandão.

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1: Simbora, simbora, mais uma hora aqui do Conexão chegando, a última de hoje da sua terça-feira. Deixa eu mandar um salve pra ele que tá digitando aqui, ó. Esqueci de dizer não, viu, Altair? Lá em São Gonçalo, sempre na cola da número 1, né? Pois é, ei, meu irmão tá fazendo o que agora, hein, Altair? Conta pra gente, hein? Deixa eu ver aqui, ele pediu uma música aqui, né, do Netinho, pois é, infelizmente nos deixou o Netinho, né? Netinho, daqui a pouco eu vou rolar pra você aqui um som do Netinho bacana, né? Lembra o Mila, tem outras músicas também que fizeram sucesso aí do Netinho, né? Pois é, é a vida, né, Altair? Daqui a pouco a gente toca pra você. Bom, quero você participando com a gente 3:30. Daqui a pouquinho, tem momento Zap Zap. E o 38516244 segue à sua disposição. Enquanto isso, a gente começa aqui a última hora ao som dessa banda que é top demais. Escarcéus, Não Era Pra Ser.
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Sertanejo ao rock, pois é, ó. Nando Moreno com Rio Negro e Cherimões, seu chapeludo. Fechando mais uma sequência do Conex. A gente ainda conferiu por aqui o som do Matheus e do Cauã com a Luana Prado. A Luana Prado canta muito essa menina, né? Admita que ela canta muito, hein? Luana Prado canta muito essa menina, ó. É Escarcelos também. Passado na cola com Não Era Pra Ser. Essa banda é top demais, os caras mandam super bem. 3:18, vou pro intervalo, daqui a pouco eu volto com muito mais. Continua liberado, 3:85, 6244, 3:30 tem momento zap zap, tá passando depressa. Só falta você aqui pra participar, tá bom? Já tem momento zap zap, se liga.

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4: Não tem o que falar. Vamos nessa aí agora, 3h33. Tudo 3. Bora, bora pra cima aí, ó. Aqui no Sonda 91, tá no ar mais uma edição do Momento Zap Zap. Aquele momento mais do que especial, onde você manda o seu WhatsApp, seja de voz, de texto, não importa, que o importante é você participar. Você sabe que você tem que participar, né? Participar pra garantir o seu alô, pedir sua música, né? Se der tempo de tocar, claro, né? Se der tempo, a gente toca, né? Tá no ar por aqui então, mais uma edição do Momento Zap Zap.

0: Zapê, na sua terça-feira. 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Altair faz compra lá, que eu sei, viu? 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Mais uma edição aí do Momento Zap Zap, simbora então mandar alô pra você que se liga aqui no Som da Alternativa, nos dando sempre aquela moral, aquele carinho bacana aí, né? Vamos lá então pra um áudio aqui que chegou. Juninho continua de férias, né? Fala comigo. Vai!
1: Boa tarde, Júlio Queiroz, aqui é o Cláudio Nascimento, Barão Facais. Quero mandar uma música aí pra turma segurança aí, Zangão e Cresciate e Alex e o Wellington. A música Pegada Bruta.
0: Tá bom, né? Cadê o Wi-Fi? Para, abandonada. Ô, boa tarde do Claudinho também aqui, já chegou chegando, né, Claudinho? Claudinho lá em Rio Piracicaba. Aí, Claudinho! A Vanilda também. Vanilda, trabalhando muito aí? Com certeza, né? Altair também tá mandando aqui um alô pra toda a moçada curtindo o Som do 91. E pro Eduardo Vitor, motorista da área da saúde aqui em São Gonçalo. O rádio dele fica sintonizado na alternativa o dia todo. Aê! Bom demais, hein? Como é que é o nome da figura? Eduardo Vitor. Ainda mandou o segundo nome do cara ainda, né? Isso que é amizade. Tá bom. Falou, Eduardo Vitor. Um abraço pra você. Obrigado aí pelo som ligado, irmão. Tamo junto. Bom trabalho pra você aí, viu? Ele pediu o som também do Netinho. Daqui a pouco a gente rola pra você, Netinho, né? Pois é, nos deixou Netinho, né? É a vida, né? O Vanderlei Pressão, fala Vanderlei Pressão! Aplausos pra essa figura também, sempre da cola da número 1, né? Ligou mais um áudio aqui que eu já sei até a música que ele vai pedir, quer ver, ó? Ouve só, vai, sapeca.
2: Boa tarde. Boa. O Erson Fabrício aqui do Gascar Lava Jato.
0: E aí, meu irmão?
2: Praça pra nós, música de latino, Amor aí, Tóxico, sabia. A nova música de latino. Que tristeza, perdemos um grande ícone da música brasileira, do axé, Netinho.
0: É a vida, né? A vida é isso
2: que
0: aí.
2: Que triste, o país perde um grande cantor. Um abraço pra K9 Motos, Estilo Country, Comitiva Aguenta Nós. Pra Rádio Alternativa, o querido Anderson Pina, Alex Ribeiro, a você.
0: Obrigado.
2: Anderson Fabrício. Latino Amor Tóxico. Um abraço, Anderson Fabrício.
0: Valeu, meu irmão. Obrigado pelo som ligado aí, viu? Daqui a pouco eu rolo pra você o latino. Esse cara é fãzão do latino, né? Aí fala comigo aí, mais um áudio pra gente. Sapeca, vai!
3: Boa tarde, Conceição tá falando.
0: Boa!
3: De Nova Lima. Quero mandar um abraço aí. Meus amigos de Nova Lima. Mandar um abraço a vocês da rádio. E tô ligado na alternativa.
0: Muito bem. Valeu, obrigado pelo carinho também, tá bom? Mandar um abraço aqui pra ele. O Rui. Rui também, que é radialista lá em Portugal, né? Tá ouvindo a gente também, né, Rui? Aplausos pro Rui! Figuraça demais, viu? Pegou o programa dele, legal demais, viu? Eu gosto de ouvir o programa do Rui, viu? Ô, Rui, parabéns aí pela programação da rádio também, tá? Vou ver quem mais tá comigo aqui, a Círio também, né, em Portugal, a Círio, figuraça também, tem ele aqui, o Eduardo, lá em São Paulo, só no corre também, né, Eduardo? Eduardo e o Gesiel, lá em Santa Catarina, aí, meu irmão. É Santa Catarina, né? É. Santa é isso mesmo. Bom, vamos de música então, né? O Altair pediu. Quando o Altair pede aqui, a gente atende na hora, porque o cara manda e desmanda aqui, né, Altair? É. Bora de Netinho? Matar saudade aí, né? Eterno Netinho. Nos deixou hoje, infelizmente, né? Vai deixar saudade. Netinho, Mila, lembra desse som aí? momento bom, né, cara? Quando era, tocava no carnaval, né?

Mariana Fagundes, quem pediu esse som foi o Cláudio Nascimento. Bom, fechando aí mais uma edição do Momento Zap Zap, obrigado turma, você que participou com a gente. Daqui a pouco a gente continua com o último bloco do Conexão Alternativa e depois tem o Alex Ribeiro, beleza? Eu vou pro intervalo, mas eu volto, se liga aí. Full break.

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Alternativa Alegria que contagia, só no sapato, o Mumuzinho, Tiaguinho com Sou Céu ou Chão, fechando mais uma edição aqui do Conexão. Amanhã tem mais, amanhã é meiota de semana, tem mais uma edição do Conexão Alternativa na sua tarde, dando aquele gás maneiro. Bom, fala em gás, quem tá chegando aqui no gás também é o Alex Ribeiro comandando o Maquinaço, tem Top Sertanejo a partir de agora. E eu tô indo nessa, turma, obrigado de coração pelas participações, a gente se fala amanhã. Valeu!

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1: Voltamos com mais o Informativo 91. Um homem de 28 anos foi preso pela Polícia Militar ontem à tarde na Rua Espírito Santo, no bairro ABM, em João Molevade. Ele é suspeito de cometer crimes de ameaça, injúria e descumprimento de medida protetiva, configurando violência contra a mulher. De acordo com o registro policial, a vítima, de 62 anos, possui medida protetiva de urgência contra o autor, que é sobrinho de seu cônjuge e havia retornado a morar no imóvel sem autorização. Conforme relatos, sob o efeito aparente de álcool e drogas, o suspeito proferiu ofensas e ameaças de morte contra a vítima. Segundo a Polícia Militar, utilizando uma faca de cozinha, ele segurou a mulher pelo ombro e tentou desferir um golpe contra ela, mas a agressão foi interrompida por testemunhas presentes na residência. A Polícia Militar foi acionada e realizou buscas no imóvel, localizando o suspeito escondido no quarto da vítima. Ele foi preso em flagrante e encaminhado para atendimento médico devido a escoriações anteriores. Eu volto daqui a uma hora com notícias da nossa região. Direto da redação, Kinderly Brandão.
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1: Opa! 4:06, estamos chegando. Tarde boa para você de João Molevade, de toda a região do Médio Piracicaba. Terça-feira, 13 de outubro de 2026. Hoje é dia do fisioterapeuta, dia mundial do escritor. Hoje é dia também do corintiano, dia da vida, dia do terapeuta ocupacional, dia nacional do dinheiro. Chegamos a 286 dias do ano, restam 79 dias. A lua está na fase nova. Estamos aí na primavera. Você pode falar comigo a partir de agora até as 20h no apoio, agradecendo aos parceiros, amigos, Ponto Forte, Poço Recreio, Marcolage, BC Senepol, Café Molevade, Bom Domingo, Alamu do Brasil, Bemisa 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abraço, o seu alô para quem você quiser. É às 20h, 91.1, clima bom, tarde boa, chega pra cá, vamos pra cima, tamo juntos nessa festa do rádio.

4:09, Jorge Amadeus. E lembrando, você está concorrendo à promoção aí do café. O Alex Ribeiro aqui do sul da rádio vai levar R$200 de presente. Você pode falar com a gente. Bateu 10, mede o volume, tá no trânsito, fala comigo, 91.1. Tá no

4h15, Gustavo Lima, Costinhos, Maiara e Maraíza, Jorge Matheus, abrindo o programa nesse clima bom demais. Já eu volto com participações liberada. Abraço meu amigo Tiãozinho da Autoelétrica, Tiãozinho, preço, qualidade, atendimento. Abraço para toda a equipe da Rondomingo, Domingo, maior estoque de peças nacionais importado, café Molevade, seja no campo ou na cidade, esse é diferenciado. 4h16.

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0: 4 horas e 25 minutos, tá aí Maiara e Maraíza, 90%, participações, fala comigo, boa tarde.
1: Boa, Alex Ribeiro. Tá, boa tarde, tudo bem?
0: Tudo bem, graças a Deus.
1: Eu, Thiago, aqui da Fazenda Cachoeira, Itabira.
0: Bom, Thiago.
1: Ô, Alex, roda pra nós aí uma música aí do Rio Negro Solimões, Castelo de Sonhos. Eu ofereci pra todo mundo aqui, minha Ribeira, São Zé, Cachoeira. Fazer pro Julião aí, me levar. Valeu? Com Deus, Alex.
0: Obrigado, excelente tarde pra você, pra turma toda aí. Tá ligado conosco, né? Turma boa, Itabira. 3851-6244. Você também pode falar comigo. Chegando sucesso. Essa moda do trio Parada Dura. A puxão do Rio Negro Solimões aí. Vamos lá.

0: Agora 4:29, agora 4:29. Olá, boa tarde, quem fala?
1: Boa tarde, meu amigo, boa tarde.
0: Boa tarde, Zé, né? Tudo bem, Zé Márcio?
1: Ótima terça-feira para nós, essa tarde maravilhosa. Eu preparando para ir ralar daqui a pouquinho, buscar minha folga, né? Se tiver como, faça pra mim aí com Eduardo Costa, aquela que ele fala assim: moça, eu não sei falar coisas bonitas pra te conquistar, eu tenho só uma viola, moça, eu só sei cantar. Ei, gente, eu como cantor sou um bom operador. Ah, chupa essa manga aí. Me mandar pra minha amiga Lurdinha, tá ligadinha, ligadinha, ouvindo seu programa, tá bom? Bom, boa tarde pra nós aí, sai cachorro!
0: Alô, Zé Márcio!
1: Depois você me manda aí como é que faz pra participar aí desse promoção do café.
0: Alô, muito obrigado aí, participe conosco, deixa o nome, contato. 4:31, será que é essa moda que ele falou? Não é? Se não for, ó, localiza outra aí, ó.

amigo Alex, quero agradecer mais uma vez você pela oportunidade, pela rádio com esse povo maravilhoso de João Monlevade, que tem um carinho muito especial com o trabalho do Eduardo Costa. É uma honra para mim fazer parte da família de João Monlevade e da sua família também. Sei que é um grande amigo, é uma pessoa que acredita muito no meu trabalho. Desde já eu quero te agradecer.

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0: 4h46, Henrique e Juliano, canta pra gente. Boa tarde, quem fala?
1: Boa tarde, gente, heróis. Aqui, cadê meu namorado? Você sabe, até sumiu, hein? Ai, não, eu não tô participando do rádio mais, não. Ó, fala que eu tô com saudade dela. E toca uma nós no boate azul aí. E ofereço pra galera aqui do BFK. No oi a galera aí. Alô? Alô, patrão.
0: Demora 4 horas e 46 minutos. O Júlio Queiroz, eu falei com ele ontem, rapaz, tá em Dubai. Tranquilo, sossegado, tomando banho de mar, descansando. Em breve vai estar de volta conosco aí. 4h47.

0: 5 minutos para 5 vai estar chegando o informativo. Eu volto daqui a pouquinho. Daqui a pouco tem mais participações. É rápido.
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3: Faltando um minuto apenas para 5 da tarde. Vai estar chegando as informações com a jornalista Kindle Brandão. Ótima tarde para você, de João Molevar, de todo o Médio Piracicaba.
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3: Olá, boa tarde para você, de João Molevar, de toda a região do Médio Piracicaba. Terça-feira, 13 de outubro de 2026. Chegamos aí a 286 dias do ano, restam 79 dias. Hoje é dia da fisioterapeuta, dia mundial do escritor, dia estadual do prantio, dia de Santo Eduardo III, dia do corintiano, dia da vida, dia do terapeuta ocupacional, dia nacional do dinheiro. Tá chegando as informações com a jornalista Kindle Brandão. Boa tarde, Kindle, tudo bem?
5: Oi, o Alex Ribeiro, boa tarde. A vacina Pneumovinte está sendo disponibilizada em todas as unidades básicas de saúde de João Molevade. As pessoas com 85 anos ou mais devem procurar a UBS de referência, levando o cartão de vacinação para que a equipe de saúde realize a avaliação individual e verifique a indicação da vacina. A análise é necessária porque a recomendação da Pneumovinte considera o histórico vacinal e outros critérios estabelecidos pelo Ministério da Saúde. A vacinação contra a doença pneumocócica é uma importante estratégia de proteção da população idosa, especialmente entre as pessoas com 85 anos ou mais, que apresentam maior risco de desenvolver complicações decorrentes de infecções respiratórias. A Secretaria de Saúde de Molevade reforça a importância de manter o cartão de vacinação atualizado e procurar a unidade de saúde de referência para receber as orientações e verificar a necessidade de vacinação. Eu volto amanhã com mais notícias. Direto da redação, Kinderly Brandão.

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1: 5:08, 5:08, boa tarde. Chegando, Marcos Ibenuti.

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1: Agora, 5 horas e 18 minutos, vamos para as participações, liberada para você falar comigo agora, 5:18. Boa tarde, quem fala? Opa!
2: Boa tarde, o Alex Ribeiro.
1: Boa tarde, tudo bem?
2: Efigênia de Porto Firmo.
1: Tudo bem,
2: Efigênia? Hoje meu abraço vai para você, sua família, Anderson Pena e família, Márcia Amaral e todos os ouvintes. Fique com Deus.
1: Oi, Efigênia, um abraço pessoal de Porto Firme, ligado conosco, nós agradecemos aí pelo carinho, uma excelente tarde para vocês, para todo mundo aí de Porto Firme, 38516244, a turma que tá no trânsito também tá ligado conosco, tem informação da 381262, fala comigo, 519.

0: 5:22, Bruno e Marrone. 5:22, no apoio, falando pra você e agradecendo aí a toda a turma da Labor, né? 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
1: Boa tarde, Alex Ribeiro aí com Top Sertanejo, aqui é o Geraldo Locutor da cidade de Itabira, passa pra mim aí, Rick Renner, ela é demais, ofereça aí meu amigo Vaguinho, Vandinho, Alexandre Sérgio, tá descolado, Amassoras Areia, Renato Vieiro Canjica, da Boece, Massa Amaral, Janaim Moura de Itabira, Geraldinho, Cid Neguinho, o Xandre também, ligadinho aí, o Ferreira, meu amigo aí também, a família Ferreira e Sila, valeu, obrigado.
0: Nós agradecemos, 5:23, você pode pedir a sua também, 38516244, vamos de saudade, Rick Renner chegando, 5:23. 5:23, fala Henrique Renner, o Renner já tá lançando aí uma nova dupla, o Renner e o Renan, né? E agora há pouco nas redes sociais aí, a nova formação aí do Renner com o Renan, né?
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0: 5h29, excelência tarde, 385162444, fala comigo, boa tarde. Olá, boa tarde.
1: Boa tarde, o Alex.

0: toca pra nós aí uma música com Nando Moreno, participação de Rio Negro e Solimões. Ela gosta é do Chapeludo. Falou, Alex Ribeiro, um abraço e que Deus nos abençoe.
1: Alô, meu amigo, uma excelente tarde pra você, pra todo o pessoal aí de Rio Piracicaba. Estão chegando, sucesso aí, simbora, 5:30.

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0: 5h49, 11 minutos para 6. Daqui a pouquinho tem a benção do Padre Ricardo, trazendo um abraço pro meu amigo Douglas de São Gonçalo do Rio Abaixo. Um abraço pra turma toda.
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2: Certo!

0: horas e 52 minutos. Um abraço, daqui a pouquinho tem o padre Ricardo.
1: Um abraço, Alex Ribeiro, que perda, hein? Nós perdemos o cantor Netinho. Que tristeza, o país para, o Brasil parou. Passa pra nós, quem é ele? De Zezé de Camargo Luciano, homenagem ao cantor Netinho. Que Jesus abençoe a família, com forte família, o Brasil todo. Tá triste por causa do cantor Netinho, do cantor Axé. Um forte abraço, Alex Ribeiro. Tamo junto.
0: Alô, Douglas.
1: Um Esganizando Agasaque.
0: Um abraço pra você, uma excelente tarde. Uma grande perca mesmo, Netinho. Um grande artista que deixou sua marca, né, no Axé. Daqui a pouquinho eu vou trazer uma música dele aí. Uma homenagem a esse grande artista que fez um trabalho bonito, né? Levou alegria. Eu volto daqui a pouquinho. Vamos atender o Douglas aí com a música do Zezé de Camargo e Luciano. 6:07. Deixar os sentimentos também. Perdi um grande amigo, né? Desde ontem à tarde, um acidente ali no trevo de Barão de Cocais. O Edivaldo, carpinteiro, grande parceiro, amigo, trabalhou muito momento junto comigo. Muito triste hoje pela perca. Está sendo velado aí na capela do velório municipal, enterrado amanhã às 11 horas da manhã. Fica aí a saudade, a lembrança, grandes momentos que tivemos juntos, né? Prestando serviço para mim, um grande amigo. Deixou o dia hoje bem, com muita reflexão, né? Garoto jovem, então fica aí o sentimento, os familiares, os amigos, grande saudade.

0: Apenas para seis, Thaís, Zezé de Camargo e Luciano, que Deus continue nos abençoando, nos iluminando, nos guardando pela jornada do tempo chamada vida. Obrigado a você pela companhia, pela audiência, agradecendo a você que está voltando para casa, você que está no trabalho, que se encontra descansando, turma que se liga conosco nas ondas do rádio, pessoal pelas estradas, que Deus abençoe e proteja a todos os profissionais da direção.
1: Quem está falando é o Zezé de Camargo. Estou aqui com ele,
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1: É isso aí, garoto. Valeu, rapaz. Um abraço.
0: Faltando 3 minutos para 6. Opa, tá preparando, daqui a pouco tem mais participações. Vou trazer a música do cantor Netinho, né? Essa música fez sucesso no ano de 1996. Mas parece que foi ontem. Rapaz, tinha 16 anos. Ouvi demais essa música aí, hein? O Netinho, cantor que fez história no axé, na Bahia, pro mundo, e fez o Brasil dançar, cantar. Faltando 3 minutos para 6, daqui a pouquinho da benção do Padre Ricardo. Vamos reviver esse momento aí, essa lembrança. Tenho certeza que às vezes você que tá ouvindo aí também, você lembra desse sucesso, dessa música, né? Notada mais nova, não lembra? No auge do Netinho, que fez o Brasil dançar, um embalo. Nos deixou hoje mais uma marca da saudade de um grande artista que levou alegria para as pessoas, embalou romance, emoções, saudade. Como eu tô relembrando aqui agora, parece que foi ontem, rapaz. Essa música na memória, como o tempo passa.

6:01, vai estar chegando o momento da bênção do Padre Ricardo, relembrando o grande sucesso do Netinho, que veio nos deixar hoje, né? Papai do céu, receba, descanse em paz, um grande artista, um grande profissional,

Obrigado, Pai, por essa noite que se inicia. Hoje, dia da vida. Qual o sentido da vida se não tivermos Deus? Obrigado, Pai, pela permissão do tempo que o Senhor nos empresta. Obrigado pela saúde que o Senhor nos concede, a sabedoria. Que o Senhor nos renove a nossa fé a cada momento. Que Deus guarde o seu lar, a sua família, seus planos. Te livre do mal no seu caminho. Que Deus esteja sempre presente na sua vida, te dando discernimento, luz, sabedoria. Que Deus abençoe a todo ser vivo. Que ajude as pessoas que têm passado por momentos de perca, de dor, de sofrimento, a saúde, a perca do ente querido. Que Deus possa trazer um conforto no coração. E quando a gente tem fé, a gente não morre nunca. Nós passamos por esse plano e vamos para a casa do Pai. Que Deus nos abençoe sempre. Benção, Padre, boa noite.

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Olá, meu irmão, olá, minha irmã ouvinte, saúde e paz, Deus abençoe. Hoje a palavra nos fala do momento que Jesus vai ensinar os discípulos como resistir diante dos ventos contrários. A palavra hoje nos diz: depois de saciar os 5.000 homens, Jesus obrigou os discípulos a entrarem na barca, a irem na frente para Betsaida, na outra margem, enquanto ele despedia a multidão. Logo depois de se despedir deles, subiu ao monte para rezar. Ao anoitecer, a barca estava no meio do mar e Jesus sozinho em terra. Ele viu os discípulos cansados de remar, porque o vento era contrário. Então, pelas 3 da madrugada, Jesus foi até eles andando sobre as águas e queria passar na frente deles. Quando os discípulos o viram andando sobre o mar, pensaram que era um fantasma e começaram a gritar. Com efeito, todos tinham visto e ficaram assustados, mas Jesus logo falou: coragem, sou eu, não tenhais medo. Então subiu com eles na barca e o vento cessou. Mas os discípulos ficaram ainda mais espantados, porque não tinham compreendido nada a respeito dos pães. O coração deles estava endurecido. Ele viu os discípulos cansados de remar, porque o vento era contrário. Se estou na presença de Deus, não importa o vento contrário. Ele está conosco, mesmo que em alguns momentos não sentimos a sua presença. O evangelho fala que Jesus colocou os discípulos no barco para seguirem para Betsaida. Não entrou no barco, mas foi para um lugar à parte, rezar sozinho. Os discípulos ficaram horas remando. Estavam cansados, pois o vento era contrário. Já era de madrugada, e eles ainda remando, pois o vento era contrário. Jesus então foi até eles, caminhando sobre as águas, e disse para não terem medo. Entra no barco, e então todo o vento contrário cessa. E os discípulos ficaram admirados com tudo aquilo. Jesus vai ensinar os discípulos que o caminho que ele nos propõe, a direção que ele conduz uma alma, não é o caminho mais fácil. Seu segmento não é do caminho largo, mas de desafios, de dificuldades, de perseguições. Por isso diz: quem quer me seguir, tome a sua cruz de cada dia e me siga. Mesmo estando no caminho do Senhor, fazendo tudo aquilo que é correto, há momentos na vida que os ventos não serão favoráveis. Há momentos que os ventos serão contrários, mas não posso temer. Se estou no caminho do Senhor, Ele virá ajudar. Mesmo que pareça que o barco esteja perdendo o controle, mesmo que pareça que já não tenho mais forças, mesmo que pareça que já chegou um limite, Ele virá. A palavra de hoje é um ensinamento para os momentos de limite, momentos que tudo está contrário e não se encontra mais forças para seguir. É momento então de dobrar a oração, de se dobrar em oração. Jesus estava em oração antes de ir até os discípulos caminhando sobre as águas, para nos mostrar que a oração é capaz de trazer o sobrenatural de Deus diante das situações difíceis que vivemos, capaz de trazer a graça de Deus nos momentos em que parece que não temos mais forças, que não vamos mais resistir. O caminho não é desistir, não é parar, não é pular do barco, não é ter medo, mas rezar. A oração traz a força e a resistência de Deus diante de qualquer situação, principalmente a oração, como Jesus fazia nos momentos de madrugada. Era o momento em que Jesus se levantava para rezar diante das situações que se levantavam diante dele para o fazer prostrar. Todo momento intenso e forte, contrário, de desafios, Jesus se levantava de madrugada, colocava-se de pé para que Deus, o Pai, o colocasse de pé diante de tudo aquilo que se levantava para o fazer cair. Ou me dobro diante de Deus,
ou diante dos problemas, ou me prostro diante do Senhor, ou as dificuldades me farão prostrar. Aquele que se dobra diante de Deus

0: nada o faz cair. Mesmo que enfrente grandes e fortes ventos contrários, o próprio Senhor o coloca de pé. Nada é capaz de fazer a cair aquele que se prostra diante de Jesus. Ele mesmo é sua defesa. A palavra nos ensina: se Deus é por nós, quem será contra nós? Se dobre diante do Senhor e verá todas as situações difíceis se dobrarem diante de ti. Que desça sobre você a bênção, a proteção, a saúde de Deus Todo-Poderoso, Pai, Filho, Espírito Santo. Amém. Saúde e paz. Fica com Deus.
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6:32, excelente noite. Tá chegando o momento da gente convidar você para encontrar alguém especial para sua vida, um relacionamento, um amor, conquistar alguém, deixar ser conquistado. Você pode falar conosco nas ondas do rádio, dizer que não dá mais para ficar sozinho. Chega para cá, não tenha medo de ir em busca da sua felicidade. A vida é um presente constante. Todos os dias a vida nos presenteia, né? Com tantas emoções boas. E a gente pode fazer alguém feliz. Ou deixar que alguém nos faça feliz. Presentear alguém com o nosso tempo, com o nosso momento, com a nossa gentileza, com a nossa educação. E dar no ar, né? Os nossos momentos de felicidade, de passos lentos e de mão dada, caminhar rumo ao futuro de esperança, de coisas boas, de alegria. E que a gente preencha esse nosso tempo de marcas positivas, né? Onde o amor possa estar sempre presente na sua vida e que você possa dar oportunidade para que alguém conheça você. E juntos possa caminhar em busca de momentos bons. Porque a vida é um presente e a gente tem que desfrutá-lo da melhor maneira. Que a gente possa aprender a todos os dias a força do sorriso, a força do amor. O amor nos ensina que nós passamos pelas etapas da vida evoluindo. Que a gente tenha coragem todos os dias de vencer. Que a gente revele a nossa força. Que a gente tenha coragem de falar do sentimento que a gente sente por alguém. Declarar esse amor. Que a gente mostre o quanto as pessoas são importantes na nossa caminhada. E que queria gritar, né? Para alguém e dizer o quanto ela é importante. Às vezes o medo, a vergonha, às vezes rouba essa oportunidade de você, mas não deixe isso passar. Porque na linha do tempo a gente tem que escrever uma história presente todos os dias. E essa história, quando você dedica esse sentimento a alguém, quando você se declara essa verdade para alguém, manda embora aquele vazio no seu peito, aquela solidão que te machuca de jeito. E você possa encontrar a paz. Sentir a leveza dos momentos de felicidade. Não venha dizer que não dá mais para ficar sozinho. Chega para cá, fala comigo, participe conosco. Deixa o nome, o telefone. Bata um papo com alguém. Se não rolar num grande amor, rola uma grande amizade.

0: Esse é o segredo da vida. Que uma boa amizade também, ela tem um verdadeiro amor. Amor de respeito, de carinho. Então você que tá aí pensando, como vou fazer para ter essa oportunidade de conhecer alguém? Deixar o nome, o telefone, bater um papo com alguém. Viver as emoções do tempo que a vida te empresta. Venha dizer que não dá mais para ficar sozinho.
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1: 6:38. Mais uma semana que eu tô recuperando uma gripe, rapaz. É uma benção, né? Ela dá uma sensação de vontade de tossir, mas faz parte do jogo, do show, da vida. Vamos pra cima. 6:38. Chegando ao som do Daniel. Viva o nosso amor. 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
3: Demora 6 horas e 52 minutos. Daqui a pouquinho tem um momento aí do Padre Adriano Lopes. Vamos trazer mais um sucesso. Daqui a pouquinho a gente chega novamente trazendo o momento Zap Zap. Ótima noite para você de João Molevar, de toda a região do Médio Piracicaba.
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0: 5 minutos para 7 da noite, terça-feira, 13 de outubro de 2026. 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

0: minuto para 7, Eduardo Costa, curtimos também Amado Batista. Vai estar chegando o momento do padre Adriano Lopes. Eu retorno daqui a pouquinho com o momento Zap Zap. É às 8 da noite, estamos juntos.
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que a Santíssima Trindade Augusta e a intercessão poderosa de Nossa Senhora Maria Passa na Frente, São Miguel Arcanjo, te abençoe e te proteja. Senhoras e senhores, filhos e filhas, aqui quem vos fala neste momento é o Padre Adriano Lopes, exorcista. Dentro de alguns minutos eu vou fazer pelo rádio uma prece forte em seu favor. Coloque aqui remédio, se você toma, foto da pessoa que está doente, internada na UTI, CTI, em coma. Coloque aqui junto do rádio a foto da pessoa amada e o copo transparente com água filtrada. Com água filtrada, porque daqui a pouco eu vou fazer a prece forte. Toda semana pessoas têm me contado que aonde essa prece tem chegado, coisas boas têm acontecido. E eu vou chamar a sua atenção neste momento, porque amanhã, quarta-feira, é o dia que eu recebo no meu templo espiritual, na minha paróquia, em três horários. Eu realizo três missas no dia. E pós a cada missa, eu ainda realizo consultas espirituais no Divino Espírito Santo. É quando a pessoa senta em confissão, ela senta com sigilo e restrição a história dela, para contar ali o que ela passa na vida e buscar na espiritualidade uma solução para o seu problema, uma direção, um aconselhamento, uma guia espiritual para ela poder seguir os seus caminhos em paz e com tranquilidade. Mas eu quero chamar a sua atenção, para um caso que aconteceu há uns meses atrás, e com autorização da família eu vou falar para você. Vai edificar muito a sua vida espiritual e também vai fazer com que você decida lutar pela sua vida. Porque se você olhar para a direita e para a esquerda, se você olhar para os lados, para as circunstâncias, você vai desistir, você vai abrir mão. E Deus não quer que você abra mão, Ele quer que você lute. Ele quer que você lute, porque tudo é possível àquele que crê. Não foi isso que Jesus disse para Marta, irmã de Lázaro? Se creres, verás a glória de Deus. O problema é que tem gente que não crê. Não crê, não vê o impossível acontecendo. Veja só, eu fui procurado por uma mãe. Ela veio buscar ajuda espiritual para curar o filho dela. Menino novo, viciado nas drogas, envolvido com drogas, que ela descobriu já tinha 5 anos que o menino estava envolvido com coisa pesada, muita droga. E ela não tinha o hábito de entrar no quarto do filho. Quando ela conseguiu entrar pela primeira vez, depois de certa idade, depois de já de maior o rapaz, ela encontrou coisas lá dentro que uma mãe encontrando, eu entendo ela. Ela também entrou em choque, porque você cria o filho para um caminho e você vê seu filho pegando outro caminho, você é desgosto. Tem pai, tem mãe me ouvindo agora que carrega esse desgosto na alma. Só que se você abrir mão do seu filho, como é que vai fazer? Você tem a fé, e essa fé que você tem vai tirar seu filho dessa situação. Essa mulher veio até a paróquia, contou para mim a situação do filho dela, começou um tratamento espiritual. Eu falei para ela: faz o tratamento espiritual que esse menino vai ficar curado desse vício. E a cura

espiritual ela é tão forte, ouvintes, que a pessoa para de ser viciada e ela toma nojo das drogas ou do álcool, qualquer tipo de álcool. Essa mulher começou o tratamento espiritual com 2 semanas de tratamento ou 3. A família me ligou desesperada que o menino foi parar no hospital, estava quase em coma, chegou no hospital com a boca espumando, todo duro, pulsação fraca, coração quase parando. E a senhora me ligou e brava. Não, que eu fui aí, comecei o tratamento espiritual para curar meu filho, e agora eu recebi a notícia que meu filho tá quase morrendo lá no hospital. Que tratamento é esse? Que oração é essa que você faz aí? Falei, minha senhora, a secretária passou o telefone para mim. Eu falei para ela, minha senhora, a senhora tá fazendo tratamento espiritual aqui, não tá? Pra curar seu filho das drogas? Tô. Pergunte aos amigos que levou ele pro hospital. Que dia ele fez o uso da droga, da maconha, do crack? Pergunta lá. Ela desligou o telefone. 2 dias depois ela me retornou. Calma, chorando e com o coração cheio de gratidão. Ela falou, padre, os colegas do meu filho disse que eles estavam lá na salinha em algum lugar fazendo uso da droga. De repente meu filho caiu no chão, começou a espumar a boca, começou a ficar todo duro, gelado. Levou, os colegas levaram ele para o hospital, me ligaram, eu fui lá e o médico disse que foi um milagre meu filho não ter morrido. E meu filho vomitava muito, ele não parava de vomitar quando ele voltou daquela situação, que ele ficou desacordado. Quando ele voltou, ele vomitava muito. E agora tá bem. E o meu filho disse pra mim que nunca mais, até arrepio, ele vai fazer uso de droga nenhuma. E agora ele quer trabalhar, quer ter família e tá falando de ir na igreja comigo. Pessoal, vai fazer 2 meses que isso aconteceu. Porque o tratamento espiritual, ele vai aonde o remédio não vai, onde o médico não vai, onde o advogado não vai, onde ninguém vai. Então, quando você traz a sua demanda e leva a sério, porque Deus não é brincadeira, a espiritualidade não é brincadeira, o mal não é brincadeira, quando você leva a sério, não dá errado, porque quem trabalha do lado das trevas não brinca não. Quem trabalha com os bichos não brinca não. E dia 2 de novembro tá chegando aí. E tem gente que se você não buscar um tratamento espiritual para curar, você sabe que para onde você vai. Porque tem doença que ela é mandada, tem vício que ela é mandada, tem briga que ela é mandada. Tava tudo bem e de repente entrou um inferno, um embaraço e destruiu a vida da pessoa. Essa mãe eu consegui ajudar porque ela veio, ela não olhou a distância não. Se você ficar olhando a distância, você vai ficar aí, ó. Você vai ficar aí, entrando, saindo, só me ouvindo. Ah, eu amo ouvir o padre, ai que bom, eu gosto da palavra dele. Você não gosta não, você tem que ter resultado. Eu não tô aqui pra você gostar não, eu tô aqui pra você ter resultado. Você vir fazer um tratamento espiritual, entendeu? Curar seu filho, curar seu marido, tirar essa doença do seu corpo, secar essa ferida, restaurar seu casamento, levantar sua empresa, não querer ficar fechando a empresa, porque é isso que seus inimigos querem. Eles querem que você feche a empresa, eles querem que você divorcie, eles querem que você põe seu filho na rua. Deus não. Deus quer que você lute. Essa palavra é para alguém, nem sei onde tá essa pessoa agora. E o Espírito do Pai das Luzes tá pondo essa palavra na minha boca. Luta, luta, que se você lutar e lutar da forma certa, você pode ter certeza, seus inimigos vão cair por terra, seus inimigos vão cair no chão. Amanhã, 9 horas da manhã, 3 horas da tarde, 7 horas da noite, tratamento espiritual em 3 horários, é missa carismática, orações de exorcismo, prece forte, e você pode trazer a garrafinha com água. Você pode trazer a foto da família.

0: Se você necessita de um atendimento espiritual, uma consulta espiritual, você pode mandar uma mensagem no 319-9405-6311. 319-9405-6311. Ok? Boa sorte para você.
1: Existem pontos no corpo humano que, se pelo menos um deles estiver aberto, toda a vida espiritual fica vulnerável à ação do mal. Causam doenças, destroem casamentos e deixam famílias arruinadas. Essas forças ocultas atuam em 7 pontos principais. Primeiro ponto, a cabeça. Segundo ponto, as costas. Terceiro ponto, o peito. Quarto e quinto pontos, as mãos. Sexto e sétimo pontos, os pés. Se você percebe a presença negativa rodeando para te destruir, fazer o fechamento de corpo com a unção dos 7 pontos. Uma vez que seu corpo é fechado, não há maldição que consiga te tocar.
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0: Muitas pessoas se organizando para amanhã, quarta-feira, chovendo, sem chuva, estarem no tratamento espiritual. Eu já estou aliviado. Você precisa voltar. Porque o mal não é arrancado pela raiz da noite para o dia. Tenha juízo. Trabalho espiritual começado, trezena iniciada. Se quebrar, dá tudo errado. Tem que começar e ir até o final. Amém? Você pode fechar os olhos um minutinho? Eu vou fazer a prece por você agora.
1: Poderoso Pai das Luzes, força de luz que me usa, Pai eterno, Pai amado, Pai querido, eu te apresento esta pessoa que me ouve agora em algum lugar e passa por um sofrimento, por um desespero, essa pessoa que se vê sem saída. Meu Deus, estende as tuas mãos ensanguentadas e ajuda essa pessoa. Tire essa pessoa do mau caminho e que o Espírito de Luz, que é o Arcanjo São Miguel, venha agora passar a espada de luz e cortar todo o mal. Abençoe a água, o remédio, o chá, que assim seja. Graças a Deus.
0: Graças a Deus. Pode tomar da água, está espiritualizada. Que Nossa Senhora de Aparecida, São Miguel Arcanjo, toda a milícia celeste, cubra-lhe com o manto sagrado e proteja. Eu fico por aqui, retorno amanhã por essa mesma rádio, por essa mesma emissora. Boa sorte, força, ânimo e coragem para quem vai me procurar.
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Chegando, 7 horas e 27 minutos, ótima noite, momento zap zap. Daqui a pouquinho tem som na mata. Terça-feira, 13 de outubro de 2026. Pra cima, hoje é dia mundial do escritor. 7h27. Prepara, vamos pro momento zap zap, então vamos lá, pra cima. 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
1: 7:28, tá chegando o momento zap zap. Gripado, rapaz, mas tá bom, né? Vamos pra cima. 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

0: especial. Vamos chegando nessa noite abençoada. Um abraço para todo o Médio Piracicaba. Fala comigo.
1: Boa tarde, Alevivir. Boa noite. Tudo bem, Alevivir?
0: Tudo bem?
1: Prazer, Remolivir.
0: Bom, Zé.
1: Aí, eu toco para nós de Guilherme Santiago, Casa Amarela.
0: Toco, sim.
1: Vou oferecer para Dima Fernandes, lá na Coab. Vou oferecer para Preto, meu primo, lá na Coab. Vou oferecer para Ana Tavares, lá no Jorge. Xandigo de João de Alipe. E para todos meus amigos de Jorge, todo mundo que está ouvindo. Muito obrigado. Tenha uma boa noite.
0: Obrigado, nós agradecemos. Eu que agradeço. Excelente noite. É o Povo Ligado 91.1. Você também fala comigo. 38516244.
2: Boa noite, meu povo. Boa noite, Alex Beira, meu chegado. Marcos Peluz, Tucar Positiva. Estamos aqui no tal do Tel Frotônimo. Calor demais. Calor mesmo. Muito lugar e tá chumindo, hein? Mas por cá é só calor, você tá doido. Manda um modão pra nós aí, Positiva. Que amanhã nós, ó, partiu Bahia outra vez, papai. Isso mesmo, não entendeu errado, não. Outra vez é nós de novo, hein? Com Jesus, hein? Forte abraço a todo mundo aí. Projeção divina, vamos que vamos. Tchau, obrigado. Esse agachou. Toca o Bernardo DJ. Beijo, mãe, minha filha. Tchau. Com Deus aí.
0: Alô, Marcão. Com Deus, meu amigo. Boa viagem. A paz do céu te abençoe e te ilumine aí pelas estradas. Um trabalhador importando o país de fora a fora. E... opa, quem fala?
3: Ô, meu amigo Alex Beira, aqui é Juliano de São Gonçalo, positivo. Passar a moda chonada aí pra nós, meu amigo. Oferecer pra galera que tá te ouvindo aí. Positivo. Fala com o Berranteiro que amanhã eu vou encher uma gaiola de carvão lá. Se ele quiser ir lá me ajudar, ó. Tô precisando de um balaieiro bruto lá. Diz que Berranteiro é muito bom no balaio. Passa a moda chonada com o Gino Gênio aí, qualquer um aí. Falou, meu amigo.
0: Alô, campeão. Um abraço pra você, 7h30. Chamando nós pra... hã? Que é, meu? Por que não convida a gente pro churrasco, né?

0: Os colegas antigamente, os caras falavam assim, lá na gata onde que eu trabalho, rapaz, fico comendo jacaré bocá. É, viu? Penta pro seu lado então, né? Tá com medo? Você me cheira, né? 7h31, vamos que vamos. Opa!
1: Boa noite! Terça-feira, meu filho, amanhã o que? Quartou pra nós e tá tudo no final de semana chegando de novo, hein? Boa não, que é Lucas Cachambu. Toca a música pra nós aí de Bruno e Marrone, filho pródigo, meu amigo Israel de Sedex do Boi de Quiri Cachambu, meu amigo Fred da Fantas Pereira de Gemec, pra nós como time de Cavaleiros Peões, sem rumo no de Alvinópolis, turma de Mauro Cornelio, Loninho, Fazinho, Juninho, Thiago da Rádio e Josimar, e deixa o pau quebrar, viu? É, Beandro, você fica doido, viu? Você fica doido, você e Anderson Pedro, vocês dois tá muito conversado, viu? Vocês dois, você manda sua pena, vocês partem com esse piado, você meu berranteiro, vai sobrar pra vocês, que eu já comecei com o chefe seu já, viu? Vocês ficam doidos, falei pra lá, tchau, obrigado.
0: Alô, Lucão, vamos fazer uma campanha da aliança pra ele aí. Ele tá querendo casar dele, né? Sete, o que você falou, meu? É, eu não sei, não. O Alex de Beirucê, mas Anderson Pena, vocês não é bom de serviço, não. Mas mesmo errar a hora, vocês não erram, não. Vem todo dia trabalhar. Se a empresa perdeu vocês também, você tá encrencado, hein, Flávio? Isso aí eu falo com você. Isso aí não pode falar mesmo, porque do jeito. Eu perguntei o cara se podia trabalhar comigo e falou que é só novembro de 2027, que ele vai poder me dar uma resposta se pode. A não ser se com essa geração que diz que vai ter robô, né? Se tiver robô, é tranquilo. Aí pode pôr alguém aqui na rádio, ficar 24 horas no ar pra ele aí, mas mão de obra física, eu acho que quando nós for embora, ele vai falar assim, nem agora. Nossa, mano, o cara vai falar assim, ah, vou hoje não. Ah, não vou hoje não. Pô, não. Ô, fulano, eu pago bem. Ah, não precisa não, só vou comer uma cara e não passei na rua, eu não vou não. Você chama o cara pra trabalhar hoje, eu falo com você assim. Aí eu não vou, não. Ô, fulano, você não sabe nem quando eu vou te pagar, ué. Te dou seus 500 reais. Ah, 500 reais eu posso ter. Agora o meu tempo livre, você não pode comprar, não. Né? E não vai, não, senhor. Vai, não. Na segunda palavra, eu já falo com você. Não me incomoda também, não.
2: É o Alex Ribeiro, aqui é o Luiz Carlos. Santo Pólio. Crescer pro Gegê do olho, pra ninguém jogar o olho fora que ele recolhe. Crescer pra Kindler, Clarice, Nicola, Rosângela, Adair, o Garotinho, a esposa do Adair, Maura da Alvinópolis, Adilson da Luana, Inamar, Bianca, Nicole, Bené, Leta, Angélica do Santo Pólio, Marcos Garcia do Bar do Santo Pólio. Deixa eu te falar, eu vi seu pai com picolé, né? Pano picolé. Você tem que comprar uma fábrica de picolé pra ele, tá? Dá um abração nele, fica com Deus aí.
0: Alô, meu cachorro.
2: Eu agradecer o pessoal do forró também. Elza, São Antônio, todo mundo do forró. Fala com o berranteiro pra preparar com a botina vermelha, engraxadinha, pra ficar brilhado igual o espelho pra ir lá no forró e você também, dar só um pouco.
0: Aí ó, sabe?
2: Tem que marcar uma entrevista pro pessoal do forró na rádio de novo aí, ó.
0: Sim, convidar a turma pra vir bater um papo conosco aqui, parabenizar pelo trabalho aí do Forró dos Aposentados, toda a equipe aí, o trabalho, né? Além do forró, tudo que eles desempenham aí, trabalho diferenciado, turma boa! 7h35, ô, Beandro, eu falei, senhor pai, arruma um dinheiro pra pagar um picolé pro senhor. E puxou cinquentão, rapaz. Aí eu falei, pai, espera aí que eu vou lá comprar o picolé. Fui lá, comprei o picolé, descascou o picolé, já vai chupando o picolé, olhou pra mim duas vezes, eu pensei, será que vai perguntar pelo troco? E eu falando com ele, pai, parece que vai chover, né? Mudando de assunto, falei, tomara que eu não pergunto pro troco. Aí ele falou assim, quanto custou o picolé? Eu falei, pai, R$52. Eu falei, mas na minha época picolé não era esse valor todo, não. Eu falei, na época do senhor, né? Hoje, nos dias de hoje, o picolé é mais caro. Aí eu não perguntou mais nada, eu fiquei com o troco, tá?
3: Diferenciado.
0: Sai, cachorro! Tem bobo aqui, meu? Ele não perguntou mais nada. Eu falei, na época do senhor, picolé era mais barato mesmo. Agora mudou, né? Quase.

0: boa noite.
1: Alex, boa noite, Alex. Beleza? Como foi uma bom pra nós aí? E Fátima Leão, pão de queijo pra nós. Aqui pra essa galera, São Domingo do Prato aqui, Alex. Beleza? Aqui é o Luiz Pedreiro, boa noite.
0: Bom, Luiz, boa noite pra você. São Domingos do Prata, 7:39. O áudio aqui, vamos ouvir.
2: Boa noite, né, rapaz. Eu não sei se você, uma hora dessa, tá atendendo, já atendendo aí as mensagens aí que eu tô mandando aí, cara, mas... Tá dando pra dar uma pira pra nós aí, Alex Ribeiro. Que dia, então, uns dois meses, sei lá, fiz você fazer uma pira aí sobre a BR-262. Eles tamparam os buracos. Tamparam os buracos, lagosto pequeno. Fez esse serviço porco lá. Rapaz, mas os buracos pequenos transformou em grande. A BR pro lado de Trevo São Domingo do Prata, descendo pro lado de Vagilinda, descendo pro Rio Castro, é puro buraco, cara. Eu passei lá hoje, você vê de carro quebrado, deixado lá fora, cara. Tá uma vergonha esse DR aí, esse DENIT, sei lá, aí, ó. O que ele tá fazendo aí? Tinha um superior a ele aí, que olha pra gente aí, pede pra arrumar esses estragos nós, tá quebrando os carros tudo, cara, tá um perigo, até um acidente na estrada, você entendeu? Eu tô me pedindo você aí, porque eu sei que você, que mandei, você olha pra gente aí, cara, e publica pra gente aí, né, vê se esse cara aí alerta aí, acorda aí, viu? Porque tá muito perigoso essa BR-262 aí, sentido aí. São Domingo do Prata, passando Vagilinda, Rio Casca, muito buraco nas estradas, cara. E olha pra nós aí fazer essa qualidade aí.
0: 7:40, nós estamos aí à disposição, levando essa informação a todo o pessoal que tem cuidado aí da 381-262. A gente fica muito triste, né? No tempo atual, no mundo que nós estamos vivendo, de tanta tecnologia, de tantas informações, de tantas formas que o. E tão triste, né? Ontem mesmo eu anunciei aqui na chegada da noite, né? Um acidente ali no trevo de Bom Jesus do Amparo. De ontem pra cá, eu fiquei sabendo assim que eu saí daqui. Perdi um grande parceiro, um grande amigo, cara que muitos anos, né? Trabalhou comigo, nos ajudou a construir lá na pousada do Cowboy, os nossos projetos, sonhos.

sonhos, já viramos noites trabalhando. Cara maravilhoso, educado, gente boa, pai de família. Veio a falecer lá ontem naquele acidente, ele mais um rapaz, fica os sentimentos familiares. Estou saindo aqui agora do programa, já vou lá no velório, coração partido. O dia hoje foi um dia de reflexão, de pensar, né? A vida da gente, e hoje, né? Tinha marcado um compromisso de poder estar junto conosco novamente, mas não deu prazo. A vida é assim, mas a gente fica triste porque essa 381, quantos sonhos ficaram pelo caminho, quantas famílias choram os entes queridos, quantos amigos eu já despedi de acidentes nessa 381. Não posso relembrar os nomes aqui, que nós vamos ficar um tempo muito grande, vai ser uma dor muito terrível. Então a gente pede às autoridades, os deputados reeleitos, eleitos da nossa região, não é possível que nós vamos ficar de braços cruzados com essa realidade de vidas que se perdem nessa 381. Gente, queridos, pessoas que machucam todos os dias, nós não podemos aceitar isso. Isso dói demais, dói demais. A gente sabe que as melhorias têm vindo, mas precisa para ontem, para ontem. Nós não podemos aceitar essa marca terrível, né? 381, Rodovia da Morte. Isso é inaceitável. A gente pede às autoridades, às pessoas, que nos ajude, porque como agora eu vou lá no velório, você vê uma filha chorando pelo pai, uma criança, a gente fica sem palavras. As fatalidades da vida vão acontecer, infelizmente, os acidentes, mas a 381 é inaceitável. Em lugar nenhum, né? Mas na 381, infelizmente, não tem. Passam dias e dias, a gente está vivendo essa situação terrível, triste, de cortar o coração. Então fica meu repúdio, fica aí as saudades, em nome das famílias que se despediram, de quantos familiares e amigos e de pessoas que passam do Brasil nessa 381. 7h43. Nós não podemos aceitar mais essa dor que marcam para sempre as famílias.

0: 7h47, já preparando para finalizar, vamos para a última participação. Boa noite.
1: Fala, meu amigo Alex Cideiro, boa noite para você, meu irmão. Que Deus te abençoe, te proteja. E fala aí, tá chovendo por aí? Já tá começando a pingar por lá de cá, hein? É trem bom, hein? Chuvinha bom. Quer oferecer uma música aí pra mim, depois que puder tocar pra gente aí, uma de Gino e Geno, Cabelo de Samambaia. Ofereci pra todos aí de Itabira, Bateia, São Gonçalo do Rio Abaixo, Iboca, Serra do Turvo, Ipoema e toda a galerinha que tá ligada aí nesse programa maravilhoso que é a Rádio Alternativa. Saúde a todos aí. Ontem foi o dia da nossa mãezinha, então aí que ela continue abençoando a cada um aí. Tá bom? Abraço, meu irmão. Até mais.
0: Obrigado, campeão. Uma excelente noite, Alex Ribeiro. Trânsito muito tranquilo até São Gonçalo. Atenção, chuva forte no momento na região. Então, vocês de São Gonçalo do Rio Abaixo, pessoal que tá na 381-262, vamos devagar aí, atenção redobrada, pista molhada. A região ali de Rio Piracicaba chovendo também. E na sua região tá chovendo? Vamos de moda bonita aí do Gini Gini. Toca, não achou a moda que pediu, não? Toca essa daí. Essa também é da minha época. Essa daí é da época do disco de vinil. O cara botava a agulha lá. Olha o chiadinho aí, né? Essa é da minha época. 7h48. Vinícius! E a morena linda? Eu ia lá só pra te ver.

nossa não tinha zap não, meu filho. Era diferente. Agora, a emoção era boa mesmo, rapaz. A morena, quando passava na porteira que o cachorro latia, o coração disparava mesmo, hein? Agora tem zap, o caboclo saiu de qual estado mesmo? O cara saiu e rodou 2.000 km, apaixonado por uma moça na capital mineira de Belo Horizonte.

0: E quando ele chegou, descobriu que a moça é IA. Você respeita nós, respeita eu. Esse cabelo branco meu aqui não é tinta, não. Isso é sinal que a vida deu chance boa pra mim. É sabedoria. Por isso que o meu cabelo já branqueou. Ah, não quer saber se o cara usa chapéu. Você respeita nós o chapéu. E nós, quando você tá lendo livro dos outros aí, nós já escrevemos a nossa história. Você vai devagar aí. É, meu, o cara foi enganado, foi, coitadinho. Olha pra você ver. Coitadinho do cara, rodou 2.000 km de ônibus com a moça, falou com ele que era pra ele vir, que ela ia cuidar dele. Ô, gente, vocês também ficar mais cabreiro aí, né? Depois eles falam que nós caipira assim, que é mais simples, né? Nós não tem experiência de asfalto não, mas nós aprendemos a andar no trilho, né? Nós não perde assim tão fácil, nós finge bobo, mas não é tão bobo não. Assim, nós é verdadeiro sistema. Quando a esmola é muito, o santo pergunta, uai, você vê pra que isso aí, esse tanto aí? Uai, esse tanto aí, você é desconfiado, né?
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0: pra mim. De Paulo e Paulinho, bancada de moda. Música nova, toca aqui. Chegou a hora de ir embora, já chegou por aqui minha amiga Sônia Mata. Nós agradecemos a todos pelo carinho. 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Agora, 7:54, chegou ela, minha amiga Sônia Mata. Boa noite, Sônia, tudo bem?
1: Boa noite, Alex, tudo bem? Graças a Deus, né, meu filho? Graças a Deus.
0: Tudo na paz mesmo?
1: Tudo na paz, tempinho bom, né?
0: Tá o clima lá fora, tá chovendo?
1: Caiu uma chuvinha, mas...
0: Caiu agora?
1: Caiu, mas vai, como se diz, né?
0: Tranquilo.
1: Não, ela não prosseguiu, não. Não sei, não sei o que aconteceu, ela não foi pra frente, não.
0: Alguns lugares aí falou que a região aí tá chovendo. Chegou a chuva é benção, né?
1: Outubro, benção, benção. Precisamos dela, precisamos e muito, né?
0: Hoje dia da vida.
1: Ah, que
0: pra você, a vida, presente de Deus, tempo maravilhoso da gente
1: a vida é
0: contemplar
1: única, né?
0: Cada instante, né?
1: É, a vida é única, só ele nos deu, só ele pode tirar, né? Não, temos que ver isso, né? E a vida é boa, né?
0: Verdade.
1: Com desafios ou não, né? Ela é ótima.
0: Tem que agradecer. E hoje é dia do dinheiro também.
1: Ah, que dinheiro, bom. Sendo bem... dinheiro, hoje eu trabalhei. Meu dinheirinho hoje. Eu tô falando, que dificuldade esse dinheirinho, tá?
0: Aqui, não. Mas aqui, mas o dinheiro é... Mas ainda tá bom que a gente usa ele, esse dinheiro que vem.
1: Não, tem que gastar. Meu, é movimento, agora, é economia,
0: eu tô com dó do rapaz que gastou dinheiro pra andar 2.000 quilômetros de ônibus.
1: Ah.
0: Pra conhecer a moça em Belo Horizonte, chegou aqui e descobriu que era IA.
1: Meu Deus, coitadinho, né? Na odó. Ô, pena, coitado. Esse daí deu uma. Nó, ganhou uma manta, hein?
0: Se ele não tiver dinheiro pra voltar, não tem que fazer uma campanha pra ele pagar a passagem dele.
1: Faz uma IA.
0: Pagar uma passagem dele pra ele voltar, ué, coitadinho, né?
1: Ah, fazemos isso, né? Boba muito, né, nesse mundo, né? Odó.
0: Bom trabalho pra você, uma excelente noite.
1: Obrigado.
0: Tá bom? Fica com Deus aí. Bom trabalho. E tá chegando o Sônia Mata. Vou ir embora, encontro vocês, assim Deus deixar. Antes do dia clarear, às 4:30 da madruga, eu quero estar por aqui. Indo embora com esse pensamento, a vida, né? E você tem zelado a sua vida, tem sido grato a

Deus pelos momentos que ele tem te emprestado, tem contemplado, pedido ele para renovar a nossa fé a cada momento. Que Deus continue abençoando a minha vida, a sua, de todos nós. Eu falo com você quando o galo cantar no amanhecer. Abraço, tá chegando o Senhor Amado.

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1: O nosso radar tá no ar. 20:02, começamos, né? O melhor programa da nossa noite, né, gente? Nessa nossa terça-feira, 13 de outubro, né, gente? Como tá passando o tempo, né? Estamos aí, gente, quase no meio do mês, né? Como tá tudo acelerado, né? Será que tá mesmo? Como disse Alex agora, né? A vida, né? A vida é isso, a vida é pra viver. Seja correria, seja parado, né, gente? O importante é que estamos vivos, vivendo nossas emoções, né? Seja emoções fortes, seja emoções fracas, né? Seja as alegrias, seja as tristezas. O importante é a gente celebrar, né? Celebrar que hoje é dia de vida. E vida, né? É como se diz, é agradecer, né, gente? É isso, é o importante, né? É levar nosso espiritual, né? E comungar com Deus. Isso é muito importante. Isso é vida, né? Isso nos abastece, né? O nosso dia a dia. E começamos sempre o nosso programa mandando aqueles abraços gostosos, afetuosos a todos que acompanham diariamente, né? De terça assistas, né? Que eu agradeço muito estar aqui, né? Fazendo esse programa, levando beleza, levando música todos os dias, e esse bate-papo, né? Você aí do outro lado me escutando, isso é muito importante, né? Para que o nosso programa a cada dia atinja cada dia mais e mais pessoas, né? Não? E tenho aqui também mandar abraços, né? Vamos começar, né? Tem que mandar um abraço para uma pessoa muito especial, que é o Luciano Oliveira, né? Lá de Tabira. Ô, Luciano, muito obrigada, mandou uma mensagem carinhosa, gostosa, né? Está aí sempre ouvindo, né? O nosso radar da beleza, né? E essa comunicação, entrou no meu perfil, na minha rede social, muito bacana, né? Tá aí, né? Quem quiser, deixa um recadinho, pegar alguma dica, tá ali aberta a você, público, né? Que atendo com carinho e mando esse abraço muito especial para o Luciano lá de Itabira e a todos itabiranos, né? Que é uma cidade linda de progresso, de trabalho, de minério, né? E receba esse meu abraço a vocês, itabirianos, e em especial o nosso querido Luciano, né, Oliveira. E vamos mandar também um abraço para Júnior Moreira, né, que fez esse aniversário, a Tânia Valentim e a Eliana Maciel, que todos os dias está aí ligadinha para saber o que o radar da beleza, né, gente, tá aí sempre dando dicas e também ouvir nossa música, né? Que aqui nossa playlist é joia, né, gente? Todo mundo aí nessa noite, escutando, né? O programa que aqui você vai relaxar, né? Esquecer um bocado, né? Esse agito, essa correria, como eu falo, que é a nossa vida, né? Enfim, é isso que é importante aqui para nós. É você aí relaxar, ouvir dicas, ouvir música e nossa conversa diária. Que isso, gente, é muito bom, né? É muito gostoso. E hoje, de qual o nosso tema é que o Radar da Beleza preparou para todos vocês? Sim, gente, eu tenho falado ultimamente muito em queda, né? É até engraçado, né? Hoje, em qualquer segmento, tá aí nessa disfunção de cabelo. Principalmente quando fala da queda de cabelo feminina. Porque é um problema tão comum e ainda, gente, é um tabu. Tá? Então hoje eu vou falar um pouquinho sobre isso, né, dessa queda, como também venho aqui sempre falando, todos os dias eu falo todos os temas, todos os dias eu falo como tratar um cabelo, todos os dias também falo das nossas tendências, todos

Todos os dias, gente, eu levo, né, para você, porque eu quero deixar bem claro aqui, né, que quando eu falo de dicas de beleza, eu falo, não, as dicas de beleza é para saúde, né, que muitas vezes nós confundimos a nossa pele, né, a pele, você que tá aí me escutando, a pele do seu braço, tem também cabelo, né, tem aí, mas temos que diferenciar que nossa pele do nosso aqui do nosso braço, ela é um diferencial com o nosso couro cabeludo, tá, gente? Assim, eu falo em sentido que o nosso couro cabeludo, ele é tão interligado com a nossa saúde, que você vê que ele, conforme que você coloca no seu couro, rapidinho já entra dentro do seu corpo internamente, levando coisas boas ou coisas ruins. Então nós temos que tomar cuidado com isso, né? Que aqui é dica de beleza, mas também é saúde, que é o principal, que eu aqui falo e comunico com todos vocês, né? É beleza, é saúde, é responsabilidade, porque queremos, né, que a cada dia que você está aí do outro lado me escutando, né, possa sim compartilhar, né, coisas saudáveis, saúde para você, para quem você conhece, para sua família, para o seu, né, para o seu parente. Então isso é muito importante, né, muito importante a gente diferenciar, né, essas questões, porque beleza, ela é legal quando a sua saúde também está toda legal, plena, principalmente a nossa cabeça interna. Eu sempre falo que a beleza é de dentro para fora, né, gente? E é muito importante também ela estar assim, né, como se diz, trabalhando também de fora para dentro, de dentro para fora e de fora para dentro. Essa conexão, né, vai trazer e vai fluir muito melhor em nossas vidas. Então, 20 horas e 8 minutos, daqui a pouco eu volto, né, gente? Porque agora vamos ouvir música boa, porque o Radar da Beleza também tem música boa, né? E aqui, gente, não falta também o quê, gente? Beleza, né? Porque beleza pra nós está aí, não é segredo, beleza está no ar. Eu mando isso aí, gente, pra vocês, é no ar, né? As ondas da nossa rádio alternativa. 20 horas e 8 minutos, daqui a pouco eu volto.

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1: 20 horas e 18 minutos, agora chegou, né, gente, a hora da gente falar nosso tema, né, gente, queda de cabelo feminina, né, porque um problema tão comum ainda é um tabu. Pois é, gente, queda de cabelo feminina, o que a medicina já conhece como tratar? Pois é, gente, a queda de cabelo, ela sim afeta milhões de mulheres ao longo da vida, né? Mas o assunto segue cercado de muito, assim, estigma, desinformação. Temos mesmo muita desinformação. Eu falo assim como experiente que sou na área de beleza. Quando ali chega um cliente, né, que em casa mesmo ele já detectou que o cabelo dele está com a queda, e a gente, por mais informação, a gente acha que a gente precisa mais de informação, né? Porque as causas, gente, são vários fatores, né? Desde os genéticos, né, como também as nossas alterações hormonais. E eu sempre falo, né, somos orgânicos, há uma mudança, sim, desde o momento que nascemos, né, desde o momento que, de criança, vamos passar por uma etapa, sim, né? Nós passamos por uma etapa, e isso vai trazer muita mudança, né, muita mudança nos aspectos, né, do nosso cabelo. E a questão também, quando a gente detecta, né, nós temos, principalmente a mulher, ela tem fatores onde que vai aparecer quedas, né, seja ela quando está ali, né, teve um parto, né, sim, os hormônios ali, numa gravidez, ele está ali, né, bem alto, de repente ela ali já tem um parto, ele já cai de um tapa, então aí já vai, né, menos, vai já agredir esse hormônio que estava ali, ele já não está mais, e o organismo ali tem que voltar, né, a sua estabilidade, onde que é uma queda drástica. Então isso é hormonal. Nossa, a mulher também tem o hormonal na menopausa, né, é outro também, esses hormônios. Nós temos os nossos estresses, né, gente, nossos estresses, e a cada um pede uma investigação médica própria, né, nós temos que olhar isso, né, que cada causa, ela tem que ser investigada, diferenciada, né, para que identifique a origem do problema e para evitar, né, gente, tratamentos ineficazes. Quantas vezes você já passou por um tratamento até dentro de salão? Ah, vamos fazer aqui um tratamento anti-queda, né, através da cosméticas, e faz, você chega assim, ah, fiz direitinho, corretamente, né, foi ali seguir aquele protocolo legal, e ainda eu continuo, né, continuo ainda com essa queda. Então é hora da gente que investigar, né, é um dermatologista, né, então isso tudo a gente tem que estar, né, alerta pra gente procurar aquela pessoa certa, né. E também, gente, há muitas opções, né, porque nós também vivemos, né, nesse tempo todo, muitas pesquisas, né, muitas buscas,

né, para produtos, e evoluiu sim. Nós tivemos aí a opção do minoxidil oral, que, e nós temos também aquele minoxidil, né, tônico, né, quantas vezes é aplicado. E nós temos ele oral, que quantas pessoas fazem até uso, hoje, né, uso. E isso foi uma evolução, né, que encontraram. E nós temos o plasma também, que são ricos em plaquetas, né. Nós temos os laser terapias, né. Nós temos até o transplante capilar também, que os homens usam, mas as mulheres também, né. Então, isso tudo, gente, foi muito associado muito ao público masculino, esquecendo, né, que a mulher também tem esse problema da queda de cabelo e pode gerar uma calvície, né, e isso virou um tabu. Então, nós temos que ver esse paralelo, né, e hoje, gente, nós temos que procurar, como se diz, um tratamento que seja eficiência. E falar sobre a saúde capilar feminina hoje, gente, ajuda a desfazer muita vergonha que atrasa o diagnóstico. Quantas pessoas que têm aí vergonha de falar que está aí com uma queda, né, capilar, que ela pode, principalmente falando a mulher mesmo, né, ela sente vergonha de falar e vergonha por estar ali com aquele cor ali, né, bem ralinho, né, ali, amostra, né, e as pessoas passam a observar, muitas vezes as pessoas até observam, não é por, né, achar que tem que ficar olhando, às vezes é assim, e também quer entender, nós também temos, né, de olhar, ter esse olhar, né. Então, gente, hoje, né, a medicina, né, ela procura tratar, né, com condição boa e médica, essa queda dos fios, né, que para deixar de ser um assunto privado e para ter um caminho clínico, tá? Quem está atravessando, né, essa queda, que é drástica, muitas vezes eu trago aqui para vocês, né, no nosso programa, eu falo aqui sobre essa queda da cosmética. É uma queda que você fez porque você fez uma química errada, né, aí daquela alopecia química, onde que vai romper sua fibra capilar, mas é muito mais profundo quando a gente fala de uma queda. E tem muitas mulheres que está assim, vivendo, né, esse tabu, essa queda aí, e tem até vergonha de procurar esse diagnóstico. Então, é muito importante a gente estar falando sobre isso, né. E hoje os recursos, né, como eu disse aqui, né, que era só voltada para esse público masculino, hoje, né, tá também trazendo para a mulher, que ela mesma, né, possa ali cuidar, né, bem mais cedo esse diagnóstico e procurar um profissional à altura, que vai entender cada caso. É um caso, como eu disse, os hormonais, né, os pós-partos, né, gente, os estresses, né, e a genética, isso tudo é os fatores que vão levar a essa perca e essa queda de cabelo. 20 horas e 24 minutos, daqui a pouco eu volto, né, gente, para a gente inteirar, conversar sobre essa queda, né, de cabelo, que é muito comum, mas aí tá o tabu, né? O tabu, a vergonha, né, de expor, de falar, né, do que tá enfrentando. Então, daqui a pouco eu volto pra gente dar continuidade, porque agora ainda é música boa.

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2: 20 horas e 42 minutos. Vamos agora dar sequência, né, gente? As nossas dicas, né? Ao nosso bate-papo, tampão, né? Nossa noite de nossa terça-feira, né? E aqui, gente, nosso papo de hoje, né? É a queda de cabelo feminina, né? Porque é um problema tão comum, né? E um tabu, né? Pois é, gente. Como disse no primeiro bloco aí, né, gente? Que, como se diz, a medicina, né? Ela evoluiu. Como eu disse, que temos, né? Nessa evolução, inclui muitos remédios, né? Que nós hoje temos, que é o minoxidil, a plasma rica em plaquetas, né? Como eu disse para vocês, transplante capilar. Mas também, gente, né? Temos também um uso, né? De apliques e perucas que venham ganhando espaço, né? E soluções práticas para aquelas pessoas que estão aí enfrentando esta, principalmente, porque hoje nosso tema é a queda feminina, gente. Porque até então era um tabu, né? Falar nessa queda feminina. E quantas pessoas têm, né? Hoje em dia. Né? E hoje temos mais abertura para falar sobre esse tema, sobre esse diagnóstico que essa paciente, essa cliente minha já tem. E hoje, né? Apesar dos remédios, né? Que hoje temos, uma solução, né? Que evoluiu, temos esses apliques, né? Que estão sendo aí, estão ganhando muito espaço. E é uma solução prática que vai oferecer um volume e um aspecto natural para aquelas mulheres que estão com essas fases, né? De perda de cabelo. Que às vezes muitas não têm, às vezes, condição financeira também para seguir com um diagnóstico e ver a peruca como essas. Como se diz, essas perucas e apliques que vem ganhando esse espaço, né? Que para ela é uma alternativa mais eficaz e rápida, realmente, né? Se ela diagnóstica e já está ali com aquela, com aquele couro bem à mostra, né? Gente, o aplique vai resolver rápido, né? A peruca também vai resolver rápido. Então, isso é uma solução, uma opção bacana, né? Que ela vai ter aquela autoestima, ela vai se gostar melhor. Isso é muito legal. Então, graças a Deus, nós estamos tendo esse caminho, né? Que até então, né? Ninguém falava, né? E os apliques, como as perucas antes, era um tema muito também cheio de preconceito, né? Não, ela usa peruca, não, isso, aquilo. E hoje não. Hoje qualquer um, você vê grandes artistas, né? Pessoas aí de mídias que usam. Hoje também para você fazer um enchimento no cabelo, hoje em dia opções para pentear. Então se tornou muito melhor para aquela pessoa que vem carregando essa calvície, né? E ela vai estar aí normal, né? Que hoje tá num, né? Hoje tudo se aceita-se, né? Isso é muito bacana. E porque nós temos uma perda de 50 a 100 fios por dia, que é normal, mas falhas persistentes exigem mais atenção, né, gente? Porque nós temos essa perda, que é natural, mas tem gente que consegue ter ela muito mais. E falar em calvície feminina, isso favorece o diagnóstico e vai desenvolver, né, gente, autonomia às pessoas, né, que estão aí passando por esse processo. Então é muito importante para você que está aí, né, tirar esse tabu, quebrar esse tabu, né? Né? Porque hoje nós temos nossos recursos, além dos tratamentos, nós temos aí, né, gente, essas próteses também, né, que vão auxiliar você, né, nessa autoestima. 20 horas e 47 minutos, daqui a pouco eu volto, né, gente, para dar continuidade e falar nesse tema que é muito importante, né, porque essa fase hormonal, esse estresse, né, gente, ele ocorre com qualquer um, né? Então qualquer um pode sofrer, né? Essa calvície sem ser genética, né, gente? Tô falando assim, por esses, né, hormônios, por esses estresses, né, que a gente vê se pode passar e ocorrer, e tá aí a solução, né? Então com a nossa conversa de hoje, com essas dicas, com essas orientações que hoje estou falando, dá para você absorver E você que tem aí essa calvície, ficar mais ciente, né? Sim, você está no caminho certo se você está fazendo tratamento, né? Você está certo, usar sua prótese, né? Seus apliques, suas perucas, isso é legal, bacana, sim. Sua autoestima, né? Isto que é importante para com a gente mesma, né? Isso é muito legal. 20 horas e 48 minutos, daqui a pouco eu volto.

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1: 20h55, nosso programa quase acabando, né? Mas tem, gente, dá esse alerta, né? Quando a gente fala sobre a saúde capilar feminina, gente, é desfazer a vergonha, tá? É você desfazer a vergonha e procurar, gente, esse diagnóstico e procurar os recursos, o que nós temos hoje, né? O que a medicina tem, né? Favorecendo. E também, né? Como eu disse, né? Na área nossa externa, já de imediato, uma solução que você queira, né? E as próteses, né? Capilares que hoje nós temos, né? Hoje nós temos os apliques, como nós temos as perucas, né? Mas o importante mesmo é você ir ali a fundo, procurar, né? E o diagnóstico mais, como se diz, mais rápido possível, para que você comece o tratamento, né? E tenha essa solução, né? Porque o importante, gente, é a gente levar a nossa autoestima, não ficar aí para baixo, tristonha, tristinha, né? Achando que não tem solução. Tem sim, tem solução, porque, gente, enquanto a gente vive, nós temos esperanças, né? Nós temos, e hoje é celebrar a vida, né? Então, é tudo isso, gente, graças a Deus, nós temos o que? Solução. E tá aí, né? Você que tá aí, com seu probleminha, não é um problemão, né? Tem solução. Então a nossa dica de hoje, nosso radar da beleza, fica aí para todas as mulheres que estão enfrentando

né? Quebre, né, gente? Quebre esse tabu, né? E vá lá, né? Tira a vergonha, vai procurar esse profissional como um profissional da área da beleza, né? Que possa aí resolver esse problema de imediato para você. Importante é você estar bem com você. Agradeço a todos vocês por mais essa hora que passamos juntos aqui pela nossa Rádio Alternativa, levando muita música, muitas dicas boas para todos vocês e gratidão, né? Que alegria estar assim todos os dias, né? Um abraço e boa noite. Amanhã tem mais.

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